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1: E a hora certa.
2: 9:12.
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gente. Hoje é dia 20 de julho. Hoje é o dia da amizade. Hoje é o dia da primeira viagem também à Lua. Foi em 1969. E hoje é Dia Internacional da Lua, além de Dia Internacional do Xadrez. Fazem aniversário Suzana Werner, modelo e atriz brasileira, Gisele Bündchen, modelo brasileira, Dado Dolabella, ator e cantor. Nos fatos históricos, a gente lembra que em 1897 era fundada a Academia Brasileira de Letras pelo escritor Machado de Assis, no Rio de Janeiro. Em 1996, cerca de 300 pessoas foram mortas por rebeldes hutus em um campo de refugiados no Burundi. Em 1996, ainda acontecia a cerimônia dos Jogos Olímpicos de Atlanta. Em 2006, a Varig, Viação Aérea Rio Grande S.A., tradicional empresa aérea brasileira, deixava oficialmente de operar. E em 2020, o empresário norte-americano Jeff Bezos voava para o espaço a bordo do New Shepard, operado por sua empresa privada de voos espaciais. Amanhã tem mais Agenda do Rádio.

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4: Queridos amigos, queridas amigas, olhe, hoje fazer um agradecimento, uma ideia de fazer um agradecimento, mas de coração mesmo,

0: fazer um agradecimento, uma ideia de fazer um agradecimento, mas de coração mesmo, que não visa lucro, que não visa nenhuma facilidade de nenhuma espécie. Só visa o bem-estar da pessoa que estiver ligada nessa rede de levantamento de ânimo, de esperança, de paz. E quantos de nós, queridas, queridos, quantos de nós nos toca muito o coração saber quantos estão precisando de uma orientação, de uma palavra, de um incentivo, de algo que toque o coração mesmo. E é isso que nós procuramos neste programa. Levar, pegar situações, tocar em situações que são comuns entre nós, mas nós estamos fazendo mal e não percebemos. Estamos falando aquilo que vai nos prejudicar no futuro e continuamos falando. Sabe? Então, o programa visa detectar estes pontos que nós usamos da vida diária, esse sistema da vida diária, que nós estamos nos contaminando. Contaminando o quê? A nossa consciência, o nosso íntimo. E depois isso estoura em doença, em mal-estar, esses muitos tipos de dores.
1: Inclusive nos relacionamentos, né? Para com as outras pessoas. Não é só conosco. Essa massa de negatividade, você estava falando em contaminar, contamina os outros, os que estão à nossa volta.
2: Verdade. O otimismo contagia e o pessimismo contamina.
0: Ah, é?
2: Não? Exatamente. A pessoa, o otimismo é contagia os outros, e a pessoa que só reclama e não sei o quê, tudo dá errado com ela.
0: Mas existe umas coisas que nós fazemos que nós não percebemos que fazemos. É nesse ponto que eu queria tocar agora. Sabe? Deixamos de responder um cumprimento de alguém que nos olha com simpatia e nós viramos a cara e coisa. Sabe? Usamos de palavras que puxa para baixo, certo? Que ofende, e aquilo sai tão natural de nós, porque nós estamos acostumados a fazer. É isso que nós estamos querendo chegar aqui, certo? Um pequeno caso. Fomos a um restaurante, certo? E está muito cheio o restaurante, arranjamos lá uma mesa, eu, meu filho, minha esposa, uma comadre. E do lado tinha uma outra mesa, certo?
1: Com a outra família.
0: Outra família, mas falavam tão alto. E a gente tão perto. E riam. E tinha os homens e as mulheres. E umas moças, tinha de tudo. Não era muita gente, não. Certo? E o homem, de repente, ha, ha, ha, ha, ha. E a gente ali pertinho dele. Talvez, é isso que eu quero dizer, que talvez acostume fazer, e não, nós costumamos fazer as coisas erradas e não percebemos. Uma criança saiu para o salão do restaurante e a mulher gritava o nome, e um restaurante grande lá, cheio de gente. E a mulher gritando o nome do menino, certo? Pertinho dos outros.
1: Sim, e sentadinha na cadeira, confortavelmente.
0: É que podia ir atrás.

0: do filho. Então, mas aí é outra coisa. Então, gente, nosso programa é isso, é detectar, é ir a fundo, é aconselhar as pessoas, todos nós, que temos hábitos, certo? Que temos coisas que nós fazemos que nem percebemos. Eles não percebiam. Atrás tinha outra mesa maior do que aquela ainda, mas o pessoal era silencioso. Como é que pode? Não é?
1: Educação.
0: Educação.
2: Cada um dá o que tem.
0: Cada um dá o que tem. É. Bom, mas falando das rádios, gente, olha que simpatia, que prazer que a gente tem de saber que estamos falando aqui e pelo nosso país aqui, nós estamos vendo na nossa lista, nós temos gente do Piauí, olha, Pernambuco, Rio Grande do Norte, Rio Grande do Sul, Bahia, Rio Grande do Norte, Ceará, Rio de Janeiro, Pará, Minas Gerais, e aí vai.
1: São Paulo.
0: E Rio Grande, e lá vê, então tá aqui na nossa lista, né? Porto Franco, Maranhão, Divisa Nova, Minas Gerais, Virginópolis, Minas. Eu vou falando do Rio Grande do Sul, Paraná, certo? E lá vai a lista, né? Então, imaginando que estão reproduzindo o que nós falamos aqui. Então, nós temos que detectar essas coisas que as pessoas podem sofrer, não é? Sem saber. Não é isso, doutor Elite?
1: Luiz Henrique.
2: E o senhor Lorival sempre questiona a gente, sempre nos incentiva a falar de coisas práticas, de coisas que realmente vão influir no dia a dia da pessoa e não em filosofias altas, né? Para realmente melhorar, mudar a chave daquilo que nós não fazemos, falamos alto e perturbamos outro. Calma, respeita os outros, é seu irmão.
0: Isso. E é isso que nós fazemos por hábitos, por herança de família, por várias influências a respeito, e não percebemos que fazemos o mal. No trabalho, tem quantas coisas que nós fazemos, certo? Não damos atenção a quem precisa, muitas vezes, mas para nós é tão normal. Entenderam? Uhum. Entenderam? Então é isso, queridos. Nós desejamos que vamos nos corrigindo os pensamentos, e uma vez corrigidos os pensamentos, os sentimentos também, né?
1: Os comportamentos
0: vão afluindo positivamente. Vamos pôr o amor em ação.
2: Isso.
0: Amor em ação. Tudo que for fazer, põe um amor em ação. Um grande abraço e vamos em frente.
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2: Hora da hora, hora certa.
3: 9 horas e 39 minutos.
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1: 20 de março de 2026. Justiça Eleitoral impede a atuação de servidores com parentes candidatos. Novos benefícios do INSS recebem 13º em novembro. Eu sou Ailton Moreno e o Rádio Notícias está no ar.
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partir desta segunda-feira, servidores da Justiça Eleitoral e tenham parentes candidatos nas eleições gerais deste ano não poderão atuar em processos eleitorais na região onde o familiar disputar cargo político. A regra vale do período das convenções partidárias até a diplomação dos eleitos. Segundo a Justiça Eleitoral, a medida busca garantir a imparcialidade e a transparência do processo eleitoral. O impedimento alcança juízes eleitorais, integrantes dos tribunais eleitorais e chefes de cartório que sejam cônjuges ou parentes, até o segundo grau, de candidato registrado na região onde atuam. O descumprimento da norma pode resultar em demissão. O Código Eleitoral também proíbe que candidatos, familiares e integrantes de diretórios partidários exerçam a função de escrivão eleitoral. Novos beneficiários do Instituto Nacional do Seguro Social, INSS, que tiveram benefícios concedidos a partir de maio deste ano, receberão o 13º salário em novembro. O pagamento será feito apenas para os benefícios que dão direito ao abono anual. O repasse aos segurados vai seguir o calendário regular de pagamentos já previsto pelo INSS. Para quem começou a receber o benefício, após a antecipação do 13º, o valor será pago entre 24 de novembro e 7 de dezembro. A data exata do depósito.

0: final do cartão de benefício. A tabela de pagamento de benefícios de 2026 pode ser consultada no site oficial do INSS em gov.br/INSS.
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3: Em 20 de julho de 1969, o homem chegou à Lua pela primeira vez. Neil Armstrong, Michael Collins e Edwin Aldrin foram os astronautas que entraram para a história a bordo da espaçonave Apollo 11. A viagem começou em 16 de julho e foi transmitida pela televisão. Eles ficaram durante 2 horas e meia caminhando na Lua, coletando pedras e amostras de solo, tirando fotos e fazendo experiências. Naquele dia, uma frase marcaria para sempre o dia 20 de julho. Este é um pequeno passo para um homem, um salto gigantesco para a humanidade, disse Armstrong.
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4: 9:54.
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0: Olá, Brasil, está no ar o Central de Notícias e vamos aos destaques desta hora. Os Estados Unidos anunciaram uma nova tarifa adicional de 25% sobre produtos brasileiros a partir de 22 de julho. A medida atinge uma parcela importante das exportações, mas preserva itens que mais geram receita: petróleo bruto, café em grão, aeronaves, carne bovina, celulose e suco de laranja ficaram fora da nova cobrança. Já máquinas industriais, pneus, açúcar, etanol, tabaco, madeira, calçados e produtos de alumínio passaram a pagar a tarifa adicional. Os 10 principais produtos exportados para os Estados Unidos responderam por quase metade do valor das vendas em 2025. A maior parte desses produtos continuará sem pagar a nova tarifa. E os temporais que atingem o Rio Grande do Sul já deixaram 22 mil unidades sem energia elétrica em 125 municípios e causam estragos em 21 cidades, de acordo com o boletim da Defesa Civil na manhã de ontem. Há registro de danos pontuais causados por vendaval com quedas de vegetação e de postes, mas nenhum município decretou situação de emergência até o momento. O Central de Notícias volta a qualquer momento ou em edição especial.
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1: A partir de agora tem 2 horas com o melhor do romantismo do rádio. O Love Music pede passagem e eu, Maria Lima, chego junto com as mais lindas canções. Escolhemos a dedo as canções que tocam no coração. Vem conferir o Love Music.
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1: É amor no ar. No Love Music é assim, muito romantismo. Daqui a pouco tem mais.
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1: Rádio Acesa FM, 10 horas e 48 minutos.

0: volta por aqui. Olha só, Xamã e Sofia Charlotte surgem juntinhos em passeio de barco. Minha garota. Xamã e Sofia Charlotte seguem aproveitando o momento juntos. O cantor compartilhou aí um clique ao lado da atriz durante um passeio de barco. Na foto, os dois aparecem de costas, admirando o mar ao som de My Girl. Discretos desde que reataram o namoro, Xamã e Sofia voltaram a surgir juntos após o fim das gravações de Três Graças. O casal havia colocado um ponto final na relação durante o carnaval deste ano, mas deu uma nova chance ao amor. Ai, gente, eles se amam. Tudo muito fofo, muito lindo, né? Ai, eu torço muito por eles. Sério? E você, também? Então tá, você tá comigo. Eu não abro mão. Beijos! Excelente final de semana pra todos. E nosso encontro por aqui é na segunda, tá? Tchau, tchau.
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1: Esse foi mais um bloco do Love Music. Voltamos já.
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1: Esse foi mais um bloco do Love Music. Voltamos já.
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2: E a hora certa.
3: Rádio Acesa FM, 11 horas e 23 minutos.
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3: Este é o Giro de Notícias. Eu sou Cassie Balog e você acompanha os destaques do momento. O governo dos Estados Unidos concedeu o green card ao ex-deputado Eduardo Bolsonaro, permitindo que ele more e trabalhe no país por tempo indeterminado. A concessão ocorre em meio à crise diplomática entre Brasil e Estados Unidos e após a condenação de Eduardo Bolsonaro por coação no curso do processo. Com a residência permanente, a possibilidade de extradição para cumprimento da pena no Brasil fica ainda mais remota. O presidente do PL, Valdemar Costa Neto, afirmou ao STF que não decide o destino de emendas parlamentares e faz apenas sugestões políticas. A declaração contrasta com uma entrevista em que Valdemar disse que dirigentes partidários interferem nas emendas. As explicações foram enviadas ao ministro Flávio Dino, que encaminhou o material à Polícia Federal para investigação sobre o caso. Uma nova rodada de ataques contra o Irã foi anunciada pelos Estados Unidos. O objetivo é enfraquecer capacidades militares usadas em ações no Estreito de Hormuz. A imprensa iraniana informou explosões em Bandar Abbas e a ativação da defesa aérea perto de uma usina nuclear. Apesar da escalada, mediadores discutem um possível cessar-fogo de 10 dias para retomar as negociações entre os dois países. Um projeto que prevê aumento de 35% a 40% nas gratificações pagas a servidores em cargos de chefia e direção foi enviado pelo Tribunal de Contas da União ao Congresso. A proposta tem impacto estimado em R$ 27,7 bilhões a partir de 2027 e foi apresentada no mesmo dia em que o TCU autorizou o pagamento dessas verbas acima do teto do funcionalismo para servidores da Corte, da Câmara e do Senado. A FIFA abriu uma investigação para apurar a confusão envolvendo jogadores e integrantes da comissão técnica da Argentina após a derrota para a Espanha na final da Copa do Mundo. Entre os casos analisados estão a expulsão de Leandro Paredes, uma suposta agressão de Nahuel Molina e a conduta da delegação durante a cerimônia de premiação. A entidade não definiu ainda possíveis punições e nem prazo para concluir o processo. Ricardo Spencer, cineasta, diretor e roteirista baiano de 49 anos, foi encontrado morto nesta segunda-feira em um apartamento no centro de São Paulo. Segundo a polícia, não havia sinais de violência e o caso foi registrado como morte suspeita. A causa ainda não foi divulgada e a investigação está em andamento. O Giro de Notícias é uma produção da Agência Rádio Web. Texto e apresentação, Cassie Balog. Edição, Thiago Pedruzzi.
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5: Que maravilha, o nosso encontro de novo no ar. Esse é o tempo hoje, como anda? Difícil, complicado, agitado, corrido, pequeno, folgado. E para Deus hoje, você mesmo, você teve tempo para Deus hoje? Com tempo para Deus, aprendemos que os caminhos dele são caminhos perfeitos e que se for do jeito dele, as coisas vão ser diferentes para melhor. Pois é, em Lucas capítulo 5, verso 37, diz que ninguém põe vinho novo em odres velhos. Entendi mais a fundo a palavra que relata o fato de Deus não derramar vinho novo em odres velhos. É, o frentista me convenceu a colocar um tal de aditivo na água do motor. Disse que a substância daria ao motor mais funcionalidade. Claro que acabei aceitando a proposta, mas depois disso eu passei a ter muitos problemas por causa dos problemas do carro. Acredite, surgiram muitos vazamentos e rompimentos de mangueiras em muitas partes do motor. O que foi que eu ouvido mecânico. Pastor, isso é muito bom quando o motor é novo ou na retífica se faz a troca de todas as mangueiras. Claro, o aditivo tem uma ação forte sobre todo tipo de sujeira que fica ao longo do sistema. Como toda verdade é paralela, então temos a dizer: aprendemos que a palavra de Deus, mais do que um aditivo, é um purificador que agirá em prol de uma vida melhor. Quantas coisas ruins vão se acumulando em nosso coração no dia a dia? O que é um pingo d'água logo poderá se transformar num oceano se não for tratado com a devida força. Por isso, com tempo para Deus, certamente ele vai fazer maravilhas através de você. Mas primeiramente, em você, em nós. Guarde bem isso, com tempo para Deus, você vai ficando como Jesus. Pois é, fique um mês na casa de um mineiro para ver o que acontece. É, na casa de um baiano, de um gaúcho, tchê. Quanto mais tempo você ter para Deus, mais você vai dizer como Paulo: eu estou nele e ele está em mim. Pense nisso, pratique isso e viva melhor.

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1: Por muito tempo, o homem achava que a coisa mais forte era a madeira. Mas um dia conseguiram fazer uma faca de pedra e com ela cortaram a madeira. Então, a pedra é mais forte, vamos cultuá-la. Mas descobriram o ferro e com ele conseguiram quebrar a pedra. Então concluíram, o ferro é

mais forte. Vamos adorá-lo. Mas um dia descobriram que o fogo podia derreter o ferro. Que decepção! Sendo assim, o fogo é mais forte que o ferro. Então, o fogo tem que ser nosso Deus. Mas não demorou muito para perceberem que a água podia apagar o fogo. Novamente a desilusão toma conta. Então o fogo não é o mais forte, e sim a água que pôde apagá-lo. Mas em poucos dias descobriram que o sol pôde fazer com que a água evaporasse. Então o sol é digno de toda admiração e respeito, pois é o mais forte. Mas em questão de dias, descobriram também que uma nuvem foi capaz de encobrir o sol. Então a nuvem é mais forte. Ela deve ser nossa deusa. Em poucos instantes, descobriram que o vento soprava aquela nuvem. Então o vento é mais forte que a nuvem. Ele sim tem que ser o nosso Deus. Pouco tempo se passou para que alguns homens percebessem que uma grande montanha podia fazer com que o vento se desviasse dela. Se isso é assim, então a montanha é muito mais forte que o vento. Glorifiquemos a montanha. Ela sim é digna de ser adorada. Mas um dia um homem preparou uma dinamite e a colocou na base daquela montanha. Assim que houve a explosão, a montanha estremeceu e ficou toda desconfigurada. Disseram todos: nós somos os mais fortes. Se pudermos fazer a montanha estremecer, então glórias ao homem. Ele é o mais forte. Em questão de dias, o homem que preparou a dinamite que destruiu a montanha contraiu uma enfermidade e morreu. Então o homem não é mais forte. Mais forte mesmo é a morte que destruiu o homem. Por muito tempo, a morte foi vista como imbatível, a grande senhora, a toda poderosa, pois conseguiu matar o homem. Mas um dia surgiu na terra Jesus Cristo. Ele também foi vítima da morte. Numa sexta-feira, morreu.

0: Jesus Cristo ressuscitou, ele é maior do que a morte. Jesus Cristo ressuscitou e vive. Mas o sentido dessa experiência só tem valor se você permitir que ele ressuscite em seu coração. Tenha a sua experiência com Deus, simplesmente abrindo seu coração e permitindo que Jesus entre nele. Faça isso e vivencie na sua vida a unção do vencedor.
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A nebulosidade predomina também nas demais regiões, enquanto o noroeste e o centro-sul apresentam variação de nuvens. Em Minas Gerais, Belo Horizonte registra mínima de 11 e máxima de 25 graus, com poucas nuvens. No Espírito Santo, Vitória terá temperaturas entre 19 e 27 graus, com muitas nuvens. A condição se estende ao litoral capixaba, região central serrana, Rio Doce e nordeste do estado. As informações são do Instituto Nacional de Meteorologia. Viviane Bessa, o tempo e a temperatura.

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7: Voltei pra falar que Yasmin Santos lançou o conteúdo full do álbum Intuição. Yasmin Santos apresentou nos últimos dias o capítulo final do álbum Intuição, um dos projetos mais importantes da sua carreira. Após várias faixas lançadas nos últimos meses, a cantora disponibilizou o DVD completo nas plataformas de áudio e vídeo, reunindo as 18 faixas que compõem o audiovisual e consolidando uma obra que traduz sua evolução artística e autenticidade. Ao longo da fase de apresentação do conteúdo, Intuição apresentou ao público uma Yasmin ainda mais madura, intensa e conectada à própria essência. Cada faixa revelou uma nova camada da cantora, fortalecendo a relação com os fãs, ampliando o alcance do projeto. As músicas acompanhadas pelos clipes teve a sequência de Primeiro Intuição e Se Eu Ainda Te Amasse. Já A Régua Subiu vai ser lançada no dia 23, só dá trabalho no dia 30 de julho, Que Pena Não Tem Mais a Gente no dia 6 de agosto e Eu Pago a Cerveja e Eu Também. Os videoclipes serão lançados nos dias 13 e 20 de agosto. Daqui a pouquinho eu volto com mais notícias. Até já.
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10: Quem pede perdão mostra que ainda crê no amor. Quem perdoa mostra que ainda existe amor para quem crê. Mas não importa saber qual das duas coisas é mais importante. É sempre importante saber que perdoar é o modo mais sublime de crescer e pedir perdão é o modo mais sublime de

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2: Quando uma meia justificação pode se transformar numa inteira complicação. Um sujeito muito complicado morreu. E seu irmão, que também não ficava muito atrás, procurou o pastor que ia fazer o culto fúnebre. Ele disse: Reverendo, eu sei que meu irmão bebia demais, roubava, traficava, foi um péssimo marido, terrível pai. Na verdade, pastor, um sem vergonha. Mas se no velório o senhor, de alguma forma, conseguir falar que ele era um santo, prometo que darei para sua igreja uma oferta de R$2.000. Combinado, disse o pastor. E na hora do culto fúnebre, essas foram as palavras do pastor. Gente, é certo que esse homem, cujo corpo está nesse caixão, era terrível. Matou, roubou, era tudo de ruim que vocês possam pensar. Mas em relação ao seu irmão, era um santo. É, tem coisa que, na verdade, tem que deixar como está para ver como é que fica. Alguns assuntos e situações podem ficar pior dependendo da solução que se busca. Às vezes, somente o tempo e o silêncio para darem as devidas e preciosas respostas.

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1: Quem pede perdão mostra que ainda crê no amor. Quem perdoa mostra que ainda existe amor para quem crê. Mas não importa saber qual das duas coisas é mais importante. É sempre importante saber que perdoar é o modo mais sublime de crescer e pedir perdão é o modo mais sublime de se levantar.
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1: Interesse com obediência é a chave da prudência. O filho Ricardinho acabava de completar 18 anos e foi conversar com o pai Bastião. Sabe, papai, hoje me matriculei numa autoescola. Assim que eu tirar a carteira de motorista, o senhor me empresta o carro nos finais de semana. O pai Bastião vagarosamente responde: vamos fazer o seguinte, Ricardinho. Se você passar no vestibular, não faltar em nenhum culto aos domingos e cortar os cabelos, vou deixá-lo usar meu carro sim. Ricardinho ficou muito empolgado com a resposta do pai. No mês seguinte, tudo o que fazia era estudar e orar. Assim que saiu a lista dos aprovados no vestibular, foi procurar o pai. Papai, o senhor viu? Passei no vestibular. Parabéns, filho. O papai está muito orgulhoso de você. Não faltou a nenhum culto. Passou agora no vestibular. Que bom, que maravilha. Só tem uma coisa, Ricardinho. Notei que você não cortou os cabelos. Ricardinho já foi logo apresentando uma justificativa. Sabe o que é, papai? Estive pensando. Moisés tinha cabelos compridos. Abraão também tinha cabelos muito compridos. E até Jesus tinha cabelos compridos, papai. O pai Bastião, com sabedoria, foi logo respondendo: sim, meu filho, você está certíssimo no seu raciocínio. Só que eles andavam a pé. Não devemos ler a Bíblia em busca de esconderijos aos erros, mas força para varrer do coração todo e qualquer ação de rebeldia, presunção ou mesmo a desobediência que tantas vezes vem maquiada de coitadinha com judiação. Ainda vale mais a obediência do que o sacrifício, porque em si mesma a obediência já é o grande sacrifício. Então, você viu aí, né, irmão? Mas é tão fácil, né? Procurar justificativas. É uma coisa assim muito peculiar do ser humano, né? Quantas são as maneiras, os modos, as tentativas da gente se disfarçar, né? Claro, claro, o ser humano desde o Éden já vem assim, né? Em procura de máscaras, isso mesmo, tentando embrulhar até Deus. Mas isso não é possível, não. Fuja disso, vive em obediência e você vai perceber muito mais prazer na vida e vida no prazer.

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1: O uso da imagem de crianças e adolescentes sem autorização dos responsáveis pode gerar responsabilização na justiça, mesmo quando a publicação tem aparência apenas informativa. Esse foi o entendimento do juiz Daniel Vitor Rizzi Zoton, da primeira vara cível do Foro Regional da Zona Norte de Porto Alegre, ao condenar uma empresa de cursos preparatórios online e o coordenador da plataforma por utilizarem sem autorização a fotografia de uma criança com atrofia muscular espinhal, a AME, e síndrome de Down em uma publicação nas redes sociais. A indenização foi fixada em R$15.000 para a criança e em R$7.500 para cada um dos pais, totalizando R$30.000.
2: A legislação brasileira protege de forma muito rigorosa a imagem de crianças e adolescentes. Essa proteção começa na própria Constituição Federal, que assegura em seu artigo 5º, inciso 10, os direitos à intimidade, à vida privada, à honra e à imagem. Além disso, o Código Civil estabelece que, como regra, a utilização da imagem de uma pessoa, especialmente para fins comerciais, depende de autorização. O Estatuto da Criança e do Adolescente garante expressamente o direito ao respeito, à dignidade e à preservação da imagem da criança e do adolescente.
1: Segundo o magistrado, a legislação brasileira protege de forma especial a imagem de crianças e adolescentes. Na sentença, ele destacou que qualquer utilização depende de autorização expressa dos representantes legais e que, neste caso, os próprios réus reconheceram que essa autorização nunca foi concedida.
2: O judiciário não analisa apenas o conteúdo isolado da publicação, mas todo o contexto em que ela está inserida. É perfeitamente possível que um post tenha um caráter informativo e, ao mesmo tempo, desempenhe uma função comercial. Ficou demonstrado que a empresa atua justamente na venda de cursos online e utiliza as redes sociais como principal ferramenta de relacionamento com seu público. A produção de conteúdo informativo faz parte da estratégia de marketing digital, porque ajuda a construir credibilidade, gerar engajamento e, em última análise, atrair novos alunos. Por isso, o fato de uma publicação não conter um anúncio explícito de um produto não significa que ela esteja desvinculada de uma finalidade econômica.
1: Na decisão, o juiz também entendeu que, embora a publicação tivesse conteúdo aparentemente informativo, ela integrava uma estratégia de marketing da empresa que comercializava cursos pela internet. O magistrado ainda ressaltou que a história da criança foi utilizada para dar maior apelo emocional e credibilidade ao conteúdo divulgado, agravando a conduta. Cabe recurso da decisão. Produção e reportagem, Jean Costa.
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4: Essa não. Murmurildo de azedume com acidez embolorada. Tava tudo tão bem por aqui sem você, rapaz. É o bicho da goiaba, misericórdia.
5: Não é só na goiaba, não. É na laranja, na banana, é no café, é no arroz, tá? Se você visse o café que a Chato Nilda fez ontem lá em casa, é de dazia, hein, dragão?
4: Ei, a conversa dele é sempre nesse nível, né?
5: Ei, pastor, falando em goiaba, se luta fosse goiaba, minha vida ia dar pra fazer muita marmelada.
4: Marmelada de goiaba, é?
5: Tudo misturado, pastor. Fica muito bicho.
4: A coisa anda tão ruim pro seu lado assim, Murmurildo?
5: Ruim é apelido. A coisa tá russa pro meu lado. A vaca anda indo tanto pro brejo que nem quer voltar mais.
4: Mas sua conversa cansa, Murmurildo. Se a gente não vigiar, isso tira a gente da melhor frequência, hein? Falando em frequência, Murmurildo, em qual frequência a sua vida está sintonizada?
5: Ei, eu tô na frequência do desânimo, aquela que ronca no centro e chia nas vilas.
4: Ei, o pior é que essa frequência existe, hein? Tem muita gente, Murmurildo, te imitando.
5: É, pastor, tô na frequência do azar também.
4: Murmurildo, você precisa se converter enquanto é tempo, homem.
5: Já sou convertido, pastor.
4: Que nada, você precisa ir pra frequência da leitura da Bíblia, da oração, jejum, meditação, vida prática com Deus.
5: Não precisa, pastor. Cada um sabe onde o calo dói.
4: É, mas uma coisa está doente e outra é reconhecer.

aurora já anuncia o raiar de um novo dia, que se eleve ao Criador a prece das criaturas. Obrigado, Pai, pela vida que nos dais, pelo amor que nos faz viver. Nossa oração de hoje, com o Salmo alfabético 119, letra S, de sabedoria. Meu Deus, meu Pai, meu amigo, estou clamando do fundo do coração, responde-me. Quero viver nos teus mandamentos, conforta-me. Se grito para ti, salva-me. Quero viver na tua santa aliança. Ainda antes do amanhecer, abro os olhos para a tua voz. De madrugada já meus olhos se abrem e começo a meditar no que me dizes. Ouve, ó Deus, o meu clamor. Faze-me viver no teu amor. Quando me sinto longe de ti, lembro-me da tua aliança, da tua verdade que conheço. Ela me atrai e me conforta. Sabedoria, amor ao saber e ao saber viver. É o que desejo para mim e para todos, para todo mundo ser feliz. E agora, quero comunicar de coração a cada um de vocês a bênção bíblica sacerdotal. Deus te abençoe e te guarde. Deus te mostre seu rosto de bondade e tenha compaixão de ti. Deus volte para ti sua face de luz e te conceda a paz. Que venha sobre todos e todas e permaneça hoje e sempre a bênção do Pai, do Filho e do Espírito Santo.

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1: Tu conheces cada necessidade, meu Pai. Cura o doente agora. Liberta o aflito. Vivifica o fraco. Restaura casamentos, famílias, empregos, a vida do profissional. Toca do teu jeito, pois tu és especializado em fazer milagres. E por todas as bênçãos,

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1: Você conhece a Lei do Estágio?
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5: Então agora tempo para as despedidas apenas. Valeu, espero você no próximo programa por aqui. Lembre-se disso, os grandes feitos são conseguidos não pela força, mas pela perseverança. Abração, gente.

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E se não for aqui, nós estaremos com Ele.

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1: 6:19.
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0: Olá, turma. Hoje é terça-feira, dia 21 de junho de 2026. Está no ar o Jornal do Rádio. E aí, meu amigo Sérgio Lima?
1: Olá, meu amigo Valdir Barbosa. Ótima terça-feira para você, aos ouvintes. Sejam bem-vindos a mais uma edição do Jornal do Rádio.
0: E hoje comemoramos o Dia Nacional do Garimpeiro.
1: E vamos começar o Jornal do Rádio com os destaques de hoje.
0: Brasil e Google fecham parceria para verificar anúncios financeiros.
1: Produtores rurais afetados por eventos climáticos terão crédito especial.
0: Espanha bate Argentina e conquista a Copa do Mundo de 2026.
1: Copa Feminina de 2027 deve ter 2 milhões de espectadores.
0: E agora vamos saber como fica o tempo, né?

0: desta terça-feira. 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
1: Previsão do tempo para terça-feira, 21 de julho de 2026. Região Centro-Oeste. Em Cuiabá, Mato Grosso, o dia vai ser de céu nublado. Os termômetros registram mínima de 24 e máxima de 36 graus. A umidade relativa do ar gira em torno de 70 a 20%. Em Lagoa Santa, em Goiás, a previsão para o aniversário da cidade aponta para céu claro. A temperatura mínima é de 17 e a máxima 32 graus. A umidade relativa do ar é de 70 a 30%. Você ouviu a previsão do tempo para esta terça-feira, 21 de julho de 2026. Com informações do IBGE Cidades e do Instituto Nacional de Meteorologia INMET. E redação de Diego Freitas, da agência Rádio Gov em Brasília, Ladimir Filippin.
2: Brasil e Google fecham parceria para verificar anúncios financeiros. Reportagem Tatiana Alves.
3: Quem costuma buscar investimentos ou serviços financeiros pela internet pode ganhar uma proteção extra contra golpes. É que o governo federal e o Google Brasil fecharam uma parceria para criar um sistema de verificação de anunciantes do setor financeiro. A ideia é dificultar a ação de criminosos que usam anúncios pagos para divulgar investimentos falsos, empréstimos fraudulentos, corretoras inexistentes e outros tipos de golpes que circulam na internet. Pelas novas regras, empresas que quiserem anunciar produtos financeiros no Google terão que provar que existem de fato, apresentar documentos, confirmar a identidade dos responsáveis e mostrar autorização dos órgãos reguladores para atuar no mercado. A medida segue o decreto que regulamenta o Marco Civil da Internet e reforça a obrigação das plataformas digitais de agir para evitar a divulgação de conteúdos e anúncios fraudulentos. Na prática, o Google vai conferir informações de bancos, corretoras, seguradoras e financeiras antes de liberar a publicação dos anúncios. A empresa também vai verificar se o anunciante possui autorização de órgãos como o Banco Central, a Comissão de Valores Mobiliários e a Superintendência de Seguros Privados. Depois dessa checagem, a empresa pode receber o selo de anunciante financeiro verificado. Sem essa verificação, o anúncio não poderá ser divulgado. E se forem encontradas informações falsas ou suspeitas de fraude, o selo poderá ser cancelado. O acordo também prevê a criação de um cadastro oficial com informações de instituições autorizadas. A expectativa é dificultar a ação de golpistas que tentam se passar por bancos ou corretoras para enganar consumidores. Outro ponto importante é a proteção dos dados pessoais. O documento determina que todas as etapas sigam as regras da Lei Geral de Proteção de Dados, a LGPD, com medidas de segurança para evitar vazamentos e uso indevido das informações. Da Rádio Nacional no Rio de Janeiro, Tatiana Alves.
0: Produtores rurais afetados por eventos climáticos terão crédito especial. Reportagem José Carlos Andrade.
4: A partir de agora, podem ser criadas linhas de crédito rural voltadas à renegociação de dívidas. A autorização está em medida provisória publicada no Diário Oficial da União do último dia 15 de julho. Com o crédito, agricultores e cooperativas que sofreram perdas em suas safras por causa de eventos climáticos extremos, desastres naturais e impactos econômicos terão o apoio necessário para se restabelecerem. É o caso de produções afetadas por secas, enxurradas, geadas, chuvas de granizo ou até pela queda brusca nos preços de comercialização dos produtos. A medida é voltada a produtores vinculados ao Programa Nacional de Fortalecimento da Agricultura Familiar, o PRONAF, ao Programa Nacional Nacional de Apoio ao Médio Produtor Rural, PRONAMP, e a outras linhas de crédito rural que registraram perdas comprovadas em duas ou mais safras entre 2019 e 2025. E para ter acesso ao crédito, é necessário que essas perdas tenham causado uma redução de no mínimo 30% da renda bruta agropecuária esperada. A contratação das novas linhas de crédito pode ser feita em até 120 dias contados da data de publicação da MP. Produtores do PRONAF podem contratar até R$400 mil com juros de 6% ao ano. Já os agricultores ligados ao PRONAMP terão crédito de até R$2 milhões com juros de 9% ao ano. Os demais produtores terão crédito de até R$4 milhões com juros de 12% ao ano. O prazo de pagamento é de até 8 anos, com carência de 2 anos para o início do pagamento do valor principal. Há ainda condições mais flexíveis para quem perdeu no mínimo 40% ou mais em 3 ou mais safras. A medida provisória prevê a perda imediata do benefício e a devolução integral dos valores com juros para quem emitir ou utilizar documentos irregulares na hora de acessar os benefícios. Esse produtor pode ficar impedido de contratar crédito rural do governo por até 5 anos. Com redação de Daniela Popov, da Agência Rádio Gov em Brasília, José Carlos Andrade.
2: Espanha bate a Argentina e conquista a Copa do Mundo de 2026. Repórter Raíssa Saraiva.
3: A Copa do Mundo Feminina de 2027 deve impulsionar a economia brasileira. Segundo o estudo da FGV Projetos, encomendado pela Embratur, o torneio tem potencial para movimentar cerca de R$8,8 bilhões no país. Além da movimentação financeira, a competição pode acrescentar R$3,8 bilhões ao produto interno bruto brasileiro. A previsão é de que sejam gerados mais de 73 mil empregos entre vagas diretas e indiretas, além de R$4,5 bilhões em renda para trabalhadores e empresas. O estudo ainda aponta que a arrecadação de impostos também deve aumentar, com expectativa de quase R$1 bilhão entrando nos cofres públicos. A estimativa é que cerca de 2 milhões de pessoas, entre turistas e moradores, acompanhem o torneio. Esse público deve injetar cerca de R$4 bilhões e 700 milhões na economia, fortalecendo setores como hotelaria, transporte, alimentação e comércio. A FIFA prevê um orçamento de US$800 milhões para o Mundial. Desse valor, aproximadamente mais de R$2 bilhões devem ser aplicados diretamente no Brasil, em áreas como logística, segurança, saúde e transmissão dos jogos. O estudo também destaca o potencial do turismo feminino. Dados da Embratur mostram que quase metade dos visitantes estrangeiros que chegam ao Brasil são mulheres. Elas costumam ficar mais tempo no país e gastar principalmente com passeios, compras, gastronomia e atividades culturais, beneficiando especialmente pequenos e médios negócios. Outro dado apurado pelo levantamento mostra que 72% das pessoas que nunca foram a um estádio de futebol no Brasil são mulheres. Ao mesmo tempo, a seleção brasileira feminina tem aprovação de 73% da população. Da Rádio Nacional, no Rio de Janeiro, Tatiana Alves.
2: Chegamos ao final do primeiro bloco do Jornal do Rádio. Vamos para o intervalo e daqui a pouco estaremos de volta e você vai conferir.
5: Eleições 2026. TSE abre período de convenções partidárias.
2: Aberta consulta pública para novo plano de dados abertos da saúde. Daqui a pouco o Jornal do Rádio estará de volta com o nosso segundo bloco.
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0: O Jornal do Rádio está de volta, agora com nosso segundo bloco desta terça-feira, dia 21 de julho de 2026. Sejam bem-vindos.
2: Eleições 2026. TSE abre período de convenções partidárias. Repórter Paloma Custódio.
10: A partir desta segunda-feira, 20 de julho, começa o período para a realização das convenções partidárias para as eleições gerais de 2026. Até 5 de agosto, partidos políticos e federações partidárias poderão realizar encontros presenciais, virtuais ou híbridos para definir seus candidatos e candidatas e formalizar as coligações para as disputas majoritárias e proporcionais. Para que a convenção seja válida, a legenda ou federação precisa estar com a situação jurídica regular na data do evento. No caso dos partidos políticos, é necessário que o órgão de direção tenha sido devidamente escolhido de acordo com o estatuto da sigla e do respectivo Tribunal Regional Eleitoral. Já as federações devem contar com pelo menos um partido integrante que atenda a esses requisitos. Após a realização da convenção, a ata do encontro e a lista de presença dos participantes deverão ser registradas obrigatoriamente no módulo externo do Sistema de Candidaturas, o CANDEX. Os dados devem ser enviados à Justiça Eleitoral pela internet até o dia seguinte ao evento. Após o recebimento dos pedidos de registro de candidatura apresentados por partidos, federações ou coligações, a Justiça Eleitoral encaminhará automaticamente os dados à Secretaria da Receita Federal para emissão do CNPJ de campanha. O órgão terá o prazo de até 3 dias úteis para concluir o procedimento. O TSE também chama a atenção para as regras específicas das federações partidárias. Diferentemente das coligações, que existem apenas durante o processo eleitoral, as federações funcionam como uma única associação por um período mínimo de 4 anos. Por isso, não serão aceitas atas de convenção apresentadas isoladamente por partidos que integrem uma federação. As decisões sobre escolha de candidatos e distribuição de vagas deverão constar em um único documento, elaborado e transmitido pela própria federação. Reportagem Paloma Custódio.
0: Aberta consulta pública para novo plano de dados abertos da saúde. Reportagem José Carlos Andrade.
11: Você sabia que qualquer cidadão pode contribuir para definir as prioridades de bases de dados públicos da saúde? Pois está aberta a consulta pública para a construção do Plano de Dados Abertos 2026-2028 até o dia 31 de julho para que a sociedade faça contribuições ao documento. O Plano de Dados Abertos organiza a publicação de dados em formato aberto no Ministério da Saúde. As bases de dados previstas no plano ficam no Portal de Dados Abertos do SUS, que atualmente reúne 124 conjuntos de dados. Essas informações podem ser consultadas e reutilizadas por gestores, pesquisadores, profissionais de saúde, órgãos de controle, instituições de ensino, organizações da sociedade civil e demais interessados. A consulta está disponível na plataforma Brasil Participativo no endereço brasilparticipativo.presidencia.gov.br. As perguntas estão organizadas por temas de saúde. Nenhuma pergunta é obrigatória, ou seja, a pessoa pode responder apenas os temas do seu interesse e deixar os demais em branco. A contribuição é anônima. Com redação de Daniele Popov, da Agência Rádio Gov em Brasília, José Carlos Andrade.
2: Tocantins está em alerta com surto de vírus respiratórios. Repórter Mara Santos.
12: Vírus respiratórios e tempo seco acendem alerta para a saúde da população em Palmas e Araguaína. No Tocantins, houve crescimento na circulação do vírus sincicial respiratório, que pode provocar complicações, principalmente em bebês, idosos e pessoas com doenças crônicas. Com a chegada do período seco, a baixa umidade do ar também favorece o ressecamento das vias aéreas e agrava alergias e problemas de saúde relacionados à respiração. A recomendação é manter a hidratação, evitar ambiente com poeira e fumaça, higienizar as mãos, manter a vacinação em dia e procurar atendimento médico. Mara Santos para Unitins FM.
0: MMA atualiza previsões para o El Nino. Reportagem Mariana Jugman.
13: A última reunião técnica de monitoramento climático, realizada pelo Ministério do Meio Ambiente e Mudança do Clima, apresentou as projeções mais recentes para o fenômeno El Nino. O cenário prevê redução das chuvas em parte das regiões norte e centro-oeste, temperaturas acima da média em grande parte do país e aumento do risco de incêndios florestais, especialmente na Amazônia, no Cerrado e na Caatinga. O fenômeno tem alta probabilidade de atingir intensidade forte ou muito forte entre agosto e dezembro. A reunião, realizada nesta quinta-feira, reuniu especialistas de instituições federais e centros de pesquisa para atualizar as previsões meteorológicas. As projeções feitas por eles também indicam aumento do perigo de incêndios florestais entre agosto e outubro. As áreas com maior probabilidade de ocorrência do fogo concentram-se nos estados do Amazonas, Pará, Tocantins, Maranhão e Mato Grosso, abrangendo principalmente a Amazônia e parte do Brasil Central. Nessas regiões, há projeção de chuvas abaixo da média. Já para a região sul, a previsão é de chuvas acima da média. E as temperaturas deverão permanecer também acima da média em grande parte do território nacional durante o trimestre de agosto, setembro e outubro. Os cenários foram apresentados por representantes do Instituto Nacional de Meteorologia, do Instituto Nacional de Pesquisas Espaciais, do Centro Nacional de Monitoramento e Alerta de Desastres Naturais e do Laboratório de Aplicações de Satélites Ambientais da Universidade Federal do Rio de Janeiro. Da agência Rádio Gov em Brasília, Mariana Jungmann.
2: Anvisa suspende exportação de medicamentos de fábrica francesa. Reportagem Cláudio Mário Carvalho.
14: A Agência Nacional de Vigilância Sanitária Anvisa suspendeu a importação de todos os medicamentos produzidos pela farmacêutica francesa Excelvision. A divisão foi publicada no Diário Oficial da União e busca evitar que produtos da empresa cheguem ao mercado brasileiro. A Anvisa também proibiu a importação do medicamento Zonidra, que tem registro no Brasil, mas nunca foi comercializado no país. Além disso, determinou a suspensão de todos os lotes dos produtos Riabac e Tealis Duo, fabricados pela Excelvision a partir de 5 de junho de 2026. A orientação é que os consumidores interrompam o uso desses produtos, verifiquem o fabricante indicado no rótulo e procurem a empresa responsável. A medida foi adotada após uma inspeção da Agência Reguladora da França identificar falhas no cumprimento das boas práticas de fabricação na unidade da Excelvision. O órgão francês emitiu um alerta sanitário internacional, o que motivou a ação preventiva da Anvisa. Da Agência Rádio Gov em Brasília, Claudimário Carvalho.
0: Normas para serviços de hemoterapia mudam a partir de 30 de setembro. Reportagem Latimi Filipim.
15: Uma portaria publicada pelo Ministério da Saúde atualiza os regulamentos técnicos sobre sangue e procedimentos hemoterápicos. As novas regras entram em vigor em 30 de setembro de 2026. Para o período de transição, a Agência Nacional de Vigilância Sanitária, Anvisa, publicou uma nota técnica com orientações para as vigilâncias sanitárias e os serviços de hemoterapia sobre a aplicação das normas e o processo de adequação regulatória. A atualização também prevê a revisão da resolução da diretoria colegiada número 34 de 2014, que trata das boas práticas no ciclo do sangue. A proposta está na fase final de avaliação de impacto regulatório. Com redação de Diego Freitas, da agência Rádio Gov em Brasília, Vladimir Filipim.
2: Repatriados dos Estados Unidos chegam a Minas e recebem acolhimento. Repórter Cláudio Mário Carvalho.
14: Um voo com 73 brasileiros repatriados dos Estados Unidos chegou ao Aeroporto Internacional de Belo Horizonte, em Confins, na noite da quarta-feira, 15. O grupo era formado por 67 homens e 6 mulheres e passou pelo controle migratório da Polícia Federal. Duas pessoas foram detidas por causa de pendências identificadas pelos órgãos competentes. Após o desembarque, parte dos repatriados foi encaminhada para um hotel preparado para o acolhimento temporário. No local, receberam alimentação, kits de higiene, atendimento médico e psicológico, apoio psicossocial e orientações para o deslocamento até as cidades de destino. A operação humanitária também incluiu informações sobre o acesso aos serviços públicos e encaminhamento conforme a necessidade de cada pessoa. O atendimento é reforçado pelo Centro de Referência em Direitos Humanos para pessoas repatriadas e migrantes, instalado no Aeroporto Internacional de Confins, que presta apoio e orientações aos brasileiros que retornam ao país. Da agência Rádio Gov em Brasília, Claudimário Carvalho.
0: Aqui no Jornal do Rádio você fica sempre informado. Já chegamos no final do segundo bloco. Daqui a pouco estaremos de volta e você vai conferir.
2: ECA completa 36 anos. Avanços históricos e novos desafios marcam a proteção da infância e adolescência no Brasil.
0: Comprimido aprovado nos Estados Unidos diminui o colesterol ruim até 60%.
2: Daqui a pouco estaremos de volta com o nosso terceiro bloco do Jornal do Rádio desta terça-feira.

Em meus arquivos, tenho anotado um pensamento que considero importante. As pessoas que são agradecidas pelo que têm são mais capazes de lidar com o estresse e ter mais emoções positivas. Então, gente amiga, é muito melhor sermos gratos pelo que temos e viver a vida numa boa.

0: Já estamos de volta com o nosso Jornal do Rádio desta terça-feira. Sejam bem-vindos.
1: ECA completa 36 anos. Avanços históricos e novos desafios marcam a proteção da infância e adolescência no Brasil. Reportagem Milena Abreu.
2: O Estatuto da Criança e do Adolescente, o ECA, completou 36 anos neste mês de julho. Criado em 1990, o Estatuto é a principal lei brasileira voltada à proteção integral dos menores de 18 anos do nosso país. E de acordo com o presidente da Ordem dos Advogados do Brasil, Seção São Paulo, Leonardo Sica, é a principal ferramenta para garantir o que determina a Constituição Federal.
3: Ele estabelece regras, parâmetros que garantem direitos em educação, saúde, convivência familiar, cultura e lazer. Com isso, é um importante mecanismo para dar concretude o quê? É o que nossa Constituição diz, de dar prioridade absoluta aos direitos da infância e da adolescência. E representou, desde 1990, um avanço civilizatório.
2: Antes do ECA, crianças e adolescentes só recebiam atenção do Estado em situações extremas, como abandono ou conflito com a lei. A legislação garantiu foco na prevenção de violências e no acesso a políticas públicas desde os primeiros anos de vida. Além disso, recentemente, em março deste ano, o Brasil deu mais um passo importante quando o assunto é a proteção das pessoas com menos de 18 anos de idade. O ECA digital foi regulamentado, estabelecendo um novo marco de proteção à infância no ambiente online. Leonardo Sica detalha.
3: O ECA digital estabeleceu um novo conjunto de regras que obriga as plataformas digitais como YouTube, mídias sociais, até jogos online, a implementar mecanismos rigorosos de verificação etária e controle parental. Ele assegura, por exemplo, a retirada rápida de conteúdos nocivos do ar, especialmente aqueles relacionados a questões sexuais, violência sexual, automutilação. E ainda tem o estabelecimento de mecanismos para responsabilização dos envolvidos em caso de violação, inclusive com multas pesadas.
2: Vale lembrar que a OAB São Paulo, por meio da ESA, a Escola Superior de Advocacia, oferece cursos de formação para advogados e advogadas que queiram atuar com um olhar cuidadoso nos casos que envolvem infância e juventude. Além disso, a entidade, por meio da Comissão de Defesa dos Direitos da Criança e do Adolescente, também participa de conselhos de políticas públicas, contribuindo para a construção de soluções que priorizem o melhor interesse dos menores de 18 anos do nosso país. Da Rádio 2, Milena Abreu.
0: Comprimido aprovado nos Estados Unidos diminui o colesterol ruim em até 60%. Repórter Fabiola Altran.
4: Aprovado nos Estados Unidos, o primeiro remédio oral capaz de reduzir o colesterol ruim em até 60%. O comprimido recebeu aval da Agência Reguladora de Medicamentos do país. O Lipifendra faz parte de uma classe de medicamentos que até então só existia na forma injetável. Segundo os estudos, o remédio pode diminuir em até 60% os níveis de LDL, que é conhecido como colesterol ruim. O desempenho é semelhante ao dos inibidores em formatos de injeção, que são considerados um dos tratamentos com melhor resultado para reduzir o risco cardiovascular. Com a versão oral, a expectativa é aumentar o acesso a esse tipo de terapia, já que a forma injetável possui um custo mais alto, carece de aplicações periódicas e acaba apresentando menor adesão por parte dos pacientes. A aprovação pela Agência Reguladora dos Estados Unidos tomou como base 2 estudos clínicos de fase 3. Eles apontaram que o comprimido conseguiu reduzir significativamente os níveis de colesterol LDL em vários grupos de pacientes. Só ainda não está confirmado se o medicamento vai ter o mesmo impacto dos injetáveis na prevenção de infarto e AVC. Da Rádio 2, Fabiola Altran.
1: Abertura de pequenas empresas cresce e soma 2,9 milhões no primeiro semestre. Reportagem Milena Abreu.
2: Levantamento do Serviço Brasileiro de Apoio às Micro e Pequenas Empresas, o SEBRAE, revela que a abertura de pequenos negócios no país segue em alta. Considerando a base do Cadastro Nacional de Pessoa Jurídica da Receita Federal, o levantamento mostra que entre janeiro e junho deste ano, o país ganhou 2 milhões e 900 mil novos pequenos negócios, considerando microempreendedores individuais, os MEIs, microempresas e empresas de pequeno porte. O resultado é quase 12% maior do que os 2.600.000 pequenos negócios abertos no mesmo período de 2025. O destaque, mais uma vez, fica por conta dos MEIs, que representam 75% das aberturas, e são seguidos pelas microempresas, com 18%. Juntas, as duas categorias somam quase 93% de toda a atividade empreendedora iniciada neste ano. Já as empresas de pequeno porte respondem por 7% do total. Considerando os setores, o maior volume de pequenos negócios abertos foi no setor de serviços, com 1.900.000 novas empresas abertas no período de janeiro a junho deste ano, o que representa 64% do total. Depois aparecem o comércio e a indústria. Já o recorte por região mostra o Sudeste na liderança absoluta, com pouco mais de 1,5 milhão de novos registros de CNPJs no primeiro semestre. Em segundo lugar está o Sul, com cerca de 561 mil registros. Da Rádio 2, Milena Abreu.
0: Novo CNPJ com combinação de letras e números começa a ser emitido no próximo dia 31. Reportagem Fabiola Altran.
4: Receita Federal começa a emitir em 31 de julho o novo Cadastro Nacional da Pessoa Jurídica. A principal mudança é que o CNPJ poderá combinar letras e números, mas deverá manter o total de 14 caracteres. Hoje, todos os cadastros são formados somente por números. Essa alteração só vale para novos registros. Portanto, as empresas que já possuem CNPJ permanecem com a mesma numeração e nem precisam fazer atualização cadastral. O novo modelo foi anunciado em 2024. De acordo com a Receita, ele é necessário para ampliar a quantidade de combinações disponíveis e garantir a continuidade da emissão de CNPJ nos próximos anos, que corria o risco de se esgotar. Isso porque cerca de 69 milhões das quase 100 milhões de combinações possíveis já foram utilizadas. Com a mudança, as 8 primeiras posições vão identificar a empresa. As 4 posições seguintes vão definir o estabelecimento como matriz ou filial e os 2 últimos dígitos vão seguir numéricos. Eles servem para verificar a autenticidade da inscrição. Da Rádio 2, Fabíola Altran.
1: Transporte aéreo registra 65,2 milhões de passageiros no semestre. Reportagem Dilson Santa Fé.
5: Agência Nacional de Aviação Civil, ANAC, atualizou o relatório de demanda e oferta do transporte aéreo com os dados de junho. No primeiro semestre de 2026, a movimentação somou 65 milhões e 200 mil passageiros, sendo 50 milhões e 200 mil em voos domésticos e 15 milhões em voos internacionais. Em junho, o total de passageiros foi de 10 milhões e 300 mil. Desse número, 8 milhões e 100 mil utilizaram voos domésticos e 2 milhões e 200 mil viajaram em voos internacionais. O relatório também informa que os aeroportos brasileiros movimentaram cerca de 673.600 toneladas de cargas no primeiro semestre. Em junho, foram processadas 116.100 toneladas de cargas nos mercados doméstico e internacional. Com redação de Diego Freitas, da agência Rádio Gov em Brasília, Gilson Santa Fé.
0: Agora é hora do nosso giro rural. Humberto Ferretti traz as últimas do campo. Custeio lidera contratação do crédito rural. Preço do trigo sobe e algodão fica mais barato.
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6: Eu sou Humberto Ferretti e esse é o Giro Rural. Em 12 meses do Plano Safra 25-26, que terminou em junho, os produtores contrataram 477 bilhões de reais do crédito rural, indicam dados do governo. A cédula de produto rural se firmou como o principal instrumento do mercado privado, respondeu pela maior parte dos empréstimos, 205 bilhões de reais, e ultrapassou o custeio tradicional com 150 bilhões. Depois vem os empréstimos para investimento, comercialização e industrialização. O preço do trigo voltou a subir nos últimos dias no Paraná, onde a tonelada é vendida a quase R$ 1.400. Já no Rio Grande do Sul houve uma pequena queda para pouco mais de R$ 1.300. os números são do CPEA. Essas diferenças podem ter relação com a oferta e a demanda em cada região. Porém, no geral, há uma certa pressão no mercado por preços maiores, principalmente por conta das projeções de diminuição da safra dos Estados Unidos e da redução da oferta global. Apesar do sobe e desce diário das cotações, que é normal, o preço do algodão em pluma está em tendência de queda. Nos últimos dias, a libra peso foi vendida a pouco mais de R$4. Aqui no país, o ritmo de negócios é lento, até porque compradores e produtores rurais não têm se entendido em relação ao preço e à qualidade. Além disso, parte da indústria fala em dificuldades na venda dos produtos derivados do algodão.
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1: Chegamos ao final do nosso terceiro bloco do Jornal do Rádio. Vamos fazer um intervalo e daqui a pouco você vai conferir.
0: A autonomia do Banco Central e direitos trabalhistas marcam o semestre da CCJ.
1: Proposta destina dinheiro do fundo eleitoral para calamidades públicas.
0: E todas as notícias do esporte com Jaime Ramos. Voltaremos em instantes com o nosso último bloco do Jornal do Rádio.
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9: Horas e 54 minutos.

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2: Jornal do Rádio está de volta, agora com o nosso quarto e último bloco desta terça-feira, dia 21 de julho de 2026.
3: Autonomia do Banco Central e direitos trabalhistas marcam semestre da CCJ. Repórter Bruno Lourenço.
4: Uma das propostas de emenda à Constituição aprovadas na Comissão de Constituição e Justiça transforma o Banco Central de autarquia para entidade pública de natureza especial, com autonomia técnica, administrativa, orçamentária e financeira. O relator, senador Plínio Valério, do PSDB do Amazonas, defendeu a medida.
5: Essa autonomia, ela fortalece não só o sistema financeiro brasileiro, traz muita segurança para todos nós.
4: A PEC aguarda votação no plenário do Senado. Outra proposta que aguarda decisão do plenário vincula o piso salarial de enfermagem a uma jornada máxima de trabalho de 36 horas semanais. O objetivo é evitar distorções na remuneração após decisões do Supremo Tribunal Federal que regionalizaram o pagamento e vincularam o valor a jornadas específicas. Já a PEC, que assegura o direito à aposentadoria diferenciada de agentes comunitários de saúde, de combate às endemias e de agentes indígenas de saúde e de saneamento, passou pela CCJ e pelo plenário. O relator, senador Irajá, do PSD do Tocantins, destacou o papel indispensável desses profissionais na ponta da saúde, especialmente nas comunidades mais carentes do país.
6: Um reconhecimento de um trabalho histórico dedicado por toda uma vida a essas pessoas que são brasileiros e brasileiras, que são, como eu costumo dizer, o SUS do Brasil de carne e osso.
4: A proposta de emenda à Constituição, que agora aguarda pela promulgação pelo Congresso Nacional, diz que agentes comunitários de saúde de combate às endemias poderão se aposentar com idade mínima de 57 anos para mulheres e 60 anos para homens, desde que comprovem 25 anos de contribuição e de efetivo exercício na atividade. Da Rádio Senado, Bruno Lourenço.
2: Proposta destina dinheiro do Fundo Eleitoral para calamidades públicas. Reportagem Patrícia Oliveira.
7: Os partidos políticos poderão renunciar aos recursos totais ou parciais do fundo partidário ou do fundo especial de financiamento de campanha e direcionar esse dinheiro ao tesouro para custear despesas em situações de calamidade, como enchentes, deslizamentos ou outras emergências reconhecidas pelo poder público. A sugestão é de um cidadão de Santa Catarina que recebeu mais de 20 mil apoios online e foi aprovada na Comissão de Direitos Humanos. A ideia surgiu em 2020, durante a pandemia de Covid-19, e defendia o uso desses recursos para reforçar os gastos com a saúde. Como a emergência sanitária já terminou, o relator, senador Márcio Bittar, do PL do Acre, adaptou a proposta. O relatório, lido pelo senador astronauta Marcos Pontes, do PL de São Paulo, cria uma regra permanente para todas as situações de crise, evitando que seja necessário aprovar uma nova lei sempre que ocorrer uma calamidade.
8: E fortalecer a resposta ao poder público a emergências de natureza sanitária, econômica, social e ambiental.
7: Com a aprovação, a sugestão legislativa vira projeto de lei e segue para a análise das comissões e do plenário do Senado. Da Rádio Senado, Patrícia Oliveira.
3: Depois do tarifaço de 25% na semana passada, o governo brasileiro aguarda para esta ou próxima semana a definição sobre novo aumento de 12,5% de tarifas, fruto de uma investigação americana sobre importação de produtos produzidos com trabalho forçado em outros países. A ordem do governo do presidente Luiz Inácio Lula da Silva é buscar aumentar a lista de exceções de produtos brasileiros sujeitos às novas tarifas e retomar as negociações. Nada de radicalismo nem rompantes, como adotar de imediato medidas de reciprocidade, porque é isso, na avaliação de assessores presidenciais, que o presidente norte-americano Donald Trump e o senador e pré-candidato à presidência da República Flávio Bolsonaro desejam.
2: Se isso acontecer, ambos podem atacar o governo Lula de intransigentes e afirmar que Lula submete a planos eleitorais aos interesses das empresas brasileiras. O Brasil vai insistir na retomada das negociações, mas avalia que se antes a equipe do presidente dos Estados Unidos não quis de fato negociar, não será agora que eles vão mudar de posição. Eles colocaram na mesa temas inviáveis de negociação e eles sabem disso. Ceder seria muito prejudicial para as empresas brasileiras, como será imposto de importação nos setores químicos, automotivos e de etanol, reclama um assessor presidencial.
3: O governo Lula calcula bem sua reação às decisões de Donald Trump, porque hoje a maioria dos brasileiros tem uma avaliação negativa do presidente dos Estados Unidos e associa o pré-candidato do PL, Flávio Bolsonaro, ao novo tarifaço. Inicialmente, a equipe de Lula falou em acionar a lei de reciprocidade econômica, mas a preferência é por não retomar as conversas. De todo modo, isso não está descartado, mas o processo é demorado. A preferência é insistir nas negociações, buscando passar para o lado dos Estados Unidos a decisão de não retomar as conversas. Por sinal, dentro do governo, ninguém acredita que algo seja acordado antes das eleições presidenciais no Brasil. Na avaliação de integrantes do governo, os últimos movimentos da equipe de Donald Trump são na linha de apoiar a eleição de Flávio Bolsonaro.
2: E agora chegou o momento de ficarmos por dentro dos principais acontecimentos do esporte. E quem chega com todas as informações é ele.

0: bola rola hoje pelo Brasil. A Série A do Campeonato Brasileiro terá sequência em sua 19ª rodada com o jogo. Logo mais às 19h30, Atlético Mineiro e Bahia jogarão no estádio Arena do Galo, em Belo Horizonte. A sequência amanhã terá Curitiba e Palmeiras, São Paulo e Atlético Paranaense, Internacional e Cruzeiro, Chapecoense e Flamengo. A rodada será fechada na quinta-feira com Corinthians e Remo. Hoje, 3 partidas abrem a 19ª rodada na Série B do Campeonato Brasileiro. Às 19h30, Novo Horizontino e Criciúma em Novo Horizonte. Mesmo horário para Havaí e América, no estádio Ressacada. Às 21h35 em Goiânia, Vila Nova e Fortaleza. A sequência na quarta, na quinta-feira.
1: Vila Nova.
0: O Vila Nova volta a campo hoje à noite às 21h35 no estádio Onésio Brasileiro Alvarenga contra o Fortaleza. E vai buscar tentar reabilitar-se, já que vem de 2 derrotas. Perdeu fora de casa para o Criciúma. A outra derrota aconteceu antes para o Juventude. Com 31 pontos, o Vila caiu para a 4ª colocação e busca vencer a partida para não fugir do pelotão de frente. Para esta partida, o treinador do Vila Nova, Guto Ferreira, terá o retorno do atacante André Luiz, que cumpriu suspensão e não jogou contra o Criciúma. Com a abertura oficial da janela, vários jogadores estão aptos. Douglas se junta à lateral esquerda de Igor Cariús, ao volante Igor Meritão, juntamente com o zagueiro Breno e o atacante Kaique Jesus. Todos eles já foram regularizados e têm condição de jogo. O Vila deve ir a campo com Elton Leite no gol, Igor Cariús, Natan Camargo ou Douglas Mendes e Breno Bora. Ainda o William Formiga na esquerda. O meio com João Vieira, Dudu, Igor Meritão e Marquinhos Gabriel. Na frente com Janderson e De La Torre. A partida contra o Fortaleza será às 21h35 de hoje no Oba.
1: Atlético!
0: No Atlético Goianiense, após empate em 0x0 com o Atlético em casa, o Dragão projeta partida dura quinta-feira fora de casa contra o Cuiabá na Arena Pantanal. O Dragão chegou a 25 pontos em 17 partidas. Está a 5 pontos do Novo Horizontino, que fecha o G6. O Atlético acertou nessa semana a contratação de mais atletas. Davi Terans é jogador que vem do Fluminense. Mateuzinho, jogador que vem também do futebol nordestino. Henrique Freitas, Netinho, Daniel Peixoto, João Pedro, Gustavo Maia e Yuri Silva. São atletas que estão esperando também a resolução do transfer ban imposto pela FIFA. O Dragão volta a campo nesta quinta-feira contra o Cuiabá fora de casa.
1: Goiás!
0: O Goiás Esporte Clube retornou de Campinas, interior paulista, onde bateu a Ponte Preta no último sábado pelo placar de 2-1. Chegou a 28 pontos. No momento, ocupa uma posição atrás do sexto colocado, que é o Novo Horizontino. É a intenção do Goiás vencer em casa nesta quarta-feira o Sport e chegar a 31 pontos, ganhando também uma vaga no G6, virando o turno. Goiás e Sport se confrontarão amanhã, 20h30, no estádio Serrinha. O Sport Recife não terá 4 titulares para esta partida. Zé Lucas, que está sendo negociado com o Cruzeiro, Benevenuto, Barleta e Marlon Douglas. O Sport tem 27 pontos. E é o nono colocado e está atrás do Verdão. Notícias pelo Brasil. Vini Júnior, jogador da seleção brasileira, apareceu ontem em Goiânia com Virgínia Fonseca. Vini e Virgínia estão mais juntos do que nunca. O jogador da seleção brasileira de 26 anos veio à capital goiana para a inauguração da primeira academia da empresária Virgínia. O atacante foi visto na casa da Virgínia antes do evento e seguiu com ela para o lançamento de um empreendimento. A academia é o segundo investimento de Virgínia no setor fitness e promete ser uma das maiores da capital goiana. Messi chorou muito após a derrota da Argentina para a Espanha no final da Copa do Mundo. O craque se manifestou pela vez primeira, já que não deu entrevista na saída do campo no domingo passado. O camisa 10 admitiu a decepção e disse que ainda vai levar muito tempo para superar a derrota. Messi fez 8 gols e deu 4 assistências com 8 jogos na Copa do Mundo. Ele chega também a 21 gols marcados e é o segundo artilheiro da competição. Já que Mbappé, na partida contra a seleção da Inglaterra, fez 2 gols e chegou na marca de 10 gols e é o principal artilheiro. Meus amigos ligados aqui no Jornal do Rádio, por enquanto é isso. Um abraço e a gente volta amanhã. Até lá.
2: E com as notícias do esporte, chegamos ao final de mais uma edição do Jornal do Rádio.
3: O Jornal do Rádio está em todo o território nacional e é sempre um prazer estar com vocês todos os dias, no mesmo horário, aqui na sua querida emissora.
2: O Jornal do Rádio tem a apresentação de Valdir Barbosa e Sérgio Lima. Redação e produção, Luana Costa e Valdir Barbosa. Edição de áudio, Luan Costa. Ótimo dia para você, meu amigo Valdir Barbosa, e aos nossos ouvintes do Jornal do Rádio.
3: Obrigado, meu amigo Sérgio Lima. Nós estaremos de volta amanhã, quarta-feira. Tenham todos um ótimo dia. Que Deus abençoe a todos.

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2: Hora certa. 7 horas e 8 minutos.

0: ouvinte, hoje é dia 21 de julho, hoje é dia nacional do garimpeiro e dia do dançarino de salão. Tem aniversário de Galvão Bueno, apresentador e narrador, Robin Williams, ator e comediante, Alexandre Hercovitch, estilista brasileiro, Emanuele Araújo, cantora e atriz brasileira. Fatos históricos, a gente lembra que em 1969 o astronauta Neil Armstrong se tornava a primeira pessoa a caminhar na Lua. Em 83, a temperatura mais baixa do mundo em um local habitado era registrada na estação Vostok, na Antártica. Em 1917, os alemães lançavam as primeiras bombas de gás asfixiante durante a Primeira Guerra Mundial. E em 1994, artistas e personalidades foram proibidos de aparecer em programas eleitorais gratuitos na TV brasileira. Amanhã tem mais agenda do rádio pra você. Até lá.
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e o tormento acabou. A Argentina não foi campeã e nós, brasileiros, respiramos aliviados. O que faltou de garra para a seleção da Argentina sobrou nos torcedores mundo afora. Aqui no Brasil, eles brigaram em todos os lugares, principalmente, né, em Búzios e também no Balneário Camboriú. Os brasileiros brigaram felizes com o título da Espanha. Os policiais custaram acreditar no que viam na Rua do Rosário, no centro do Rio. Um homem saía de dentro de um bueiro, mas atrás dele vinham uns cabos que ele estava roubando. Não dá para entender como eles roubam isso sem levar um choque. Bom, e a PM reforçou o policiamento em Cordovil e Brás de Pina, mas não adiantou. A bandidagem voltou a trocar tiros e assustar a população. Eles continuam usando drones para lançar granadas. É a guerra. Rio das Pedras, lugar que um dia o povo acreditava que seria seguro, porque tinha milícia, foi invadido por bandidos do Comando Vermelho. Com fuzis, os bandidos atacaram um condomínio, renderam porteiros e roubaram veículos estacionados. Com o rosto coberto, eles permaneceram algum tempo escondidos ali na região. Bom, e a partir de hoje, os partidos que vão participar das eleições em outubro começam a fazer as convenções para escolher seus candidatos. A ex-primeira-dama, Michele Bolsonaro, disse que não há nenhuma possibilidade de ser candidata a vice na chapa do ex-governador de Minas, Romeu Zema. O candidato do PL, senador Flávio Bolsonaro, terá que enfrentar dois problemas. Ele está intimado pelo STF a provar a acusação de que Lula está ligado ao tráfico de drogas e que fraudou as urnas eletrônicas. Flávio pediu mais tempo para conseguir as provas e Alexandre de Moraes disse que ele não pode comandar as investigações. Flávio também não quer proteção da Polícia Federal, como todos os candidatos têm direito. Ele disse, vê se pode, que não confia nos agentes da Federal e vai usar proteção dos agentes do Senado. Aqui no Rio, mesmo com todos os problemas que o Estado vive, são 11 candidatos, 7 da direita e 4 da esquerda. Entre os interessados estão 2 ex-governadores, Antony Garotinho e Wilson Witzel, que foi indicado por Flávio Bolsonaro. Agora, a Justiça Eleitoral devia começar a fazer uma campanha para o eleitor se informar e não acreditar em besteiras, mas tá difícil, viu? Quanto maior a besteira, quanto maior a mentira, mais

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1: É o Gabriel Ferreira chamando. Fala, Gabriel.
2: Fala, Cidinho. O ambulante Wellington Tavares Gomes Cardoso, de 38 anos, foi preso por policiais da Delegacia de Atendimento ao Turismo, depois de aplicar o chamado golpe da maquininha contra um turista francês na altura do posto 3 da praia de Copacabana. E segundo a Polícia Civil, Cidinha, o Wellington vendeu duas caipirinhas por R$80 e disse que só aceitava pagamento no cartão de crédito. E depois da compra, o turista percebeu que, ao invés dos R$80 combinados, foram cobrados aí mais de R$8.000. Os policiais também encontraram na maquininha de Wellington duas tentativas de cobranças recusadas, que juntas passavam de R$20.000. E com as informações repassadas pela vítima, os agentes localizaram o ambulante, que foi reconhecido pelo turista. E segundo a Polícia Civil, o Wellington já tem passagens por furto e porte de drogas e agora foi preso em flagrante por estelionato, Cidinha.
1: E será que não vão botar a mão nele e botar no xadrez, não? Até quando um ambulante vai driblar a justiça? Porque a justiça, nesse caso, é óbvia. Tem que se manifestar e rápido. Foi preso em flagrante, estão discutindo o quê? Passa a mão, deixa preso, para ele voltar a ser ambulante e não marginal, porque o que ele é um marginal. Valeu, Gabriel. Maria Clara Anselmo, oi, Maria Clara.
3: Cidinha, três cachorros foram resgatados em situação de maus tratos em Nova Iguaçu, na Baixada Fluminense. As denúncias chegaram à Comissão de Defesa dos Animais da Alerj, por meio de vizinhos que registraram imagens dos cães acorrentados ao sol em um local insalubre. Na residência, as equipes encontraram um pitbull e dois vira-latas desnutridos, com ferimentos, sangrando e com muita sede. Os animais foram encaminhados para um lar temporário, onde já recebem os cuidados necessários. Em depoimento, o tutor alegou estar desempregado e sem condições de alimentar os cães.
1: Então doa os cães. Doa. Procura alguém que queira. Desculpa, Maria Clara, mas é indigesto esse tipo de assunto, sabe? Porque eu acho uma covardia tão grande quando alguém tem um bicho e maltrata. Ele tem que ficar preso, ele tá preso, né?
3: Não, Cidinha, segundo a Polícia Civil, ele foi ouvido e liberado por falta de elementos para uma prisão em
1: flagrante. Ah, cachorro não fala? Tô esperando que o cachorro fale para botar a mão nesse bandido? Como é que vai ter que prender em flagrante? Se quem achou foi o vizinho, ele, ó, tá passando fome. Não teve perícia para ver se o cachorro tá mal alimentado? E agora, ele tá, vai fazer o quê? Vai responder em liberdade?
3: Sim, exatamente. Ele foi ouvido e liberado. Os cães, como eu bem disse, já estão em um lar temporário, recebendo a devida atenção e os devidos cuidados. Mas o tutor segue respondendo em liberdade.
1: Ação de que delegacia, Maria Clara?
3: Delegacia de Comendador Soares, 56ª.
1: Você sabe o nome do delegado, não, né?
3: Mário Salomão.
1: Mário Salomão, assim eu faço o pedido direto. Doutor Mário, pelo amor de Deus, tá na hora da gente dar a pena que esses caras merecem. Se a gente não defender os animais, quem é que vai nos livrar desses animais? Sabe? Doutor, é Marcos, né?
3: Mário Salomão, se diz.
1: Mário Salomão. Doutor Mário, força na peruca. Valeu, Maria Clara. Agora é o Ciro Neves. Fala, Ciro.
4: Fala, Cidinho. Olha aqui, o porteiro José Carlos Castilho, de 60 anos, é mais uma vítima da violência em Jacarepaguá. Ele foi atropelado por bandidos em fuga na estrada do Mauá, na Taquara. Os criminosos roubaram uma loja, né? Estavam fugindo da polícia, trocando tiros com os agentes. O carro dos bandidos, então, perdeu a direção, bateu em uma árvore, atropelando esse porteiro. Um criminoso morreu no hospital e os outros comparsas conseguiram fugir. Jacarepaguá virou um dos bairros mais violentos da Zona Oeste. Uma hora é guerra do tráfico com a milícia, é assalto, tiroteio com frequência, sempre nas páginas policiais, Cidinha.
1: E pegando gente que não tem nada a ver com a história, né?

0: sido atropelado, um idoso, não é isso?
1: Exatamente.
0: Que coisa, que idade tinha o idoso?
1: 60 anos, porteiro, 60 anos.
0: Família?
1: Sim.
0: Que provavelmente mora no prédio que ele cuidava, não é isso?
1: Exatamente. Tá todo mundo chocado, abalado, os amigos, enfim, quem mora na região ali.
0: Eu violência. Espero que o síndico do prédio não demita esse abrigue a família desse porteiro que foi morto. Porque senão a tragédia é ainda maior. Ele morre e deixa um monte de desabrigados, porque ele era o arrimo de família. Tomara que isso não aconteça. É a minha esperança. Valeu, Ciro Neves.
2: Previsão do tempo para terça-feira, 21 de julho de 2026. Região Sudeste. Em Belo Horizonte, capital mineira, a previsão é de céu com muitas nuvens nesta terça-feira. Os termômetros registram mínima de 11 e máxima de 25 graus. A umidade relativa do ar vai de 100 a 30%. Boa Esperança do Sul, em São Paulo. Sopra velinhas diante de um céu claro sem previsão de chuva. A temperatura mínima é de 15 e a máxima de 30 graus. A umidade relativa do ar é de 75 a 25%. Você ouviu a previsão do tempo para esta terça-feira, 21 de julho de 2026. Com informações do IBGE Cidades e do Instituto Nacional de Meteorologia e INMET. Tempo agora, tempo agora.
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2: Olá, amores! Chegando por aqui hoje, terça-feira, 21 de julho. Hoje é dia do garimpeiro. É dia de quem tá fazendo aniversário hoje, então parabéns! Parabéns, curta muito o seu dia, que você possa aí, né, estar sempre agradecendo por mais um ano de vida, pela vida, enfim. Ah, parabéns! Afinal de contas, hoje é o seu dia. Previsões astrológicas chegando, falando pra você de Áries, Touro, Gêmeos e Câncer.
3: Áries, de 21 de março a 20 de abril.
2: Áries, bom dia pra você. Ainda que o dia pareça cheio de obstáculos, a sua energia positiva será o seu maior trunfo. Você estará motivado e preparado para superar qualquer desafio com otimismo e determinação. A conexão entre você e alguém especial tem tudo para evoluir e se transformar em uma relação mais forte. Pense nisso. Ameixa é a cor pra hoje, número 49, Áries.
3: Touro, de 21 de abril a 20 de maio.
2: Touro, a influência dos astros sinaliza que momentos decisivos estão chegando. Confie na sua intuição e no seu potencial para tomar decisões importantes, seja uma mudança profissional ou uma viagem inesperada. Bem, a influência da lua neste período cria um cenário perfeito para encontrar uma pessoa especial. E se estiver atento aos sinais do universo, poderá se deparar com alguém que também queira muito você. A cor é marrom, número 19.
3: Gêmeos, de 21 de maio a 20 de junho.
2: Gêmeos, se algum aspecto da sua vida parece travado, hoje é o momento certo para agir de maneira prática. Enfrente o que precisa ser resolvido com inteligência e firmeza. Ao final do dia, dedique-se ao silêncio e à introspecção. Ouvir a sua voz interior vai ajudar e muito. A energia astral favorece novos relacionamentos e experiências de namoro. O número hoje é 2, sua cor vermelho.
3: Câncer, de 21 de junho a 22 de julho.
2: Canceriano, a paciência será sua melhor ferramenta neste dia. Talvez tenha que usá-la bastante. Mesmo que alguns contratempos surjam, eles vêm para mostrar novas possibilidades, tá? Mantenha os pés no chão. Olha, as previsões astrais mostram que aquilo que você deseja no amor está muito próximo. Alguém em seu caminho demonstrará interesse de forma clara e direta. A cor é rubi. Seu número de sorte hoje 18. Voltamos rapidinho com previsões para Leão, Virgem, Libra e Escorpião.
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4: Voltei pra falar que João Rock vai ter Negra Lee e Marcelo Nova com Charlie Brown Jr. Uma nova atração foi incluída no line-up do festival João Rock deste ano, que acontece em Ribeirão Preto já a partir do dia 1º de agosto. A atração vai reunir novamente cantores ligados a um dos discos mais marcantes do rock brasileiro dos anos 2000. Marcão Brito e Thiago Castanho recebem Negra Lee e Marcelo Nova no show Charlie Brown Jr. Acústico, projeto que revisita o álbum lançado em 2003 e que traz no repertório músicas como Hoje, Não É Sério, Só Eu de Lula e Proibida Pra Mim. O show terá como diferencial o reencontro entre cantores que participaram da gravação original do projeto. Marcão Brito e Thiago Castanho, da formação clássica do Charlie Brown Jr., sobem ao palco ao lado dos novos integrantes: Rafael Carleto nos vocais, Mascote no baixo e Felipe Costa na bateria. O show acontece no dia 1º. Daqui a pouquinho eu volto com mais notícias. Até já.
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0: gente, hoje não dá para ignorar essa data, é o dia do amigo. E eu, felizmente, tenho muitos amigos. Nem todos estão presentes, não que convivam comigo agora. Mas amigo para valer é que aquele que sobrevive à distância. Eu tenho alguns amigos que eu amo de paixão. Vou começar pela mais antiga das minhas amizades, Maria Elisa Jardim. Maria Elisa era minha amiga de infância, olha quanto tempo faz. Querida, querida demais, das festas, das brincadeiras, das loucuras, e continua minha amiga até hoje. Bota a idade nisso, 60 anos, mais de 60. Mais de 60, eu tô com 84, era na infância, 70, 75 anos. Maria Elisa, meu amor, um beijo pra você. Depois vem uma galerinha que trabalhou comigo. A Glória Maria. A Glória Maria, minha amiga, de longe, quando eu fazia O Homem Não Entra. Glória era minha fã. Acabou minha amiga. Desde que a gente se conheceu, ficou pra sempre. Glória, um beijo pra você, viu, minha amada? Outra amiga querida. O trabalho é bom porque você conhece gente. Quem fica muito em casa só conhece a família. E eu pude expandir essas relações com a Cláudia, por exemplo, que é uma amiga do coração, que eu amo de paixão, que trabalhou comigo, que me acompanhou a vida toda, 35 anos. Em 35, eu mandei a Karina ver se eram 35 anos, ela disse 35 sim. O Cláudio, um beijo enorme pra você. A Malu é mais velha ainda, mas eu não sei onde a Malu anda. A Malu fazia a minha primeira passagem aqui pela narrada, teve sorte, casou com um rico, eu não tive essa sorte. Eu casei com um homem lindo, mas rico nem pensar. E foi viver na Espanha, sei lá onde a Malu tá, mas eu te amo, Malu. Depois vieram o Voltaire junto com a Cláudia, né? Um pouquinho depois. O Gustavo, o Igor. E antes deles, não é porque é meu patrão, mas me atura muito tempo aqui na rádio, desde a primeira passagem, é o Marcos de Giacomo. Marquinhos, um beijo enorme pra você, viu? A gente briga, mas se ama, tá? Um beijo enorme pra todos vocês. Se eu esqueci de alguém pra falar que eu... É. A Glória Maria, eu já falei da Glória Maria, não falei? Falei sim, foi a primeira que eu falei, Karina. Ah, claro que eu falei, vou esquecer dessa mala? Nunca na minha vida. Então se eu esqueci de alguém, liguem pra e denunciem a minha falta de memória. Um beijo enorme pra vocês. Que a gente
1: é? Amigo de
0: é
1: fé,
0: isso.
1: Meu irmão, camarada.
0: Como é que a gente vai viver sem ter amigos?
1: Tantos caminhos e tantas jornadas.
0: Tem um amigo que eu esqueci, eu não falei dele, Voltaire. Falei? Então já estou repetindo, é porque é amigo velho, entendeu? A gente vai perdendo a memória. O Voltaire estava aqui até a hora do almoço, almoçou aqui e foi embora para São Paulo. Voltaire, um beijo grande para você, viu? Para todos vocês, um beijo muito carinhoso. Nem sempre a gente está muito perto, não tanto quanto eu queria, mas no coração...

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2: Casal é preso com drogas na Via Lagos.
3: A Polícia Federal prendeu um casal por tráfico interestadual de drogas na madrugada de hoje na Via Lagos, em São Pedro da Aldeia, na região dos Lagos. Durante a abordagem, os agentes encontraram 5 quilos de crack e 4 quilos de cocaína escondidos no tanque de combustível do carro. Além disso, 3 celulares e o veículo também foram apreendidos. Segundo a Polícia Federal, o automóvel saiu de São Paulo com destino a Macaé, no norte fluminense. A ação contou com apoio de informações da Polícia Militar. O casal, que não teve as identidades divulgadas, foi preso em flagrante, levado ao sistema prisional e vai responder por tráfico interestadual de drogas.
2: Casos de AVC podem aumentar até 20% durante o inverno.
4: Dados do Instituto Nacional de Cardiologia apontam que os registros de AVC podem crescer até 20% durante o inverno, sobretudo em dias que o termômetro não passa de 14 graus. Por isso, a Alerj criou a lei que prevê a fixação de placas e cartazes informativos sobre como identificar sinais de AVC em locais públicos e privados de grande circulação de pessoas. De acordo com a norma, os avisos deverão ser instalados em estações e terminais de transporte coletivo, instituições de ensino, hospitais, clínicas, shopping centers, centros comerciais, academias, órgãos públicos, bares, restaurantes e outros estabelecimentos com grande fluxo de pessoa no estado.
2: Botafogo anuncia pacote de reforços.
5: Com a abertura da janela de transferências do futebol internacional, o Botafogo começou a anunciar seus novos reforços para a sequência da temporada. O lateral Paulinho, que estava no Midtjylland da Dinamarca, e os goleiros Gabriel Batista, ex-Flamengo, e o Arleson, que estava na Bélgica, foram os primeiros a serem oficializados. Os próximos da lista são o zagueiro Lucas Monzon e o volante Domingos Andrade. A expectativa é fechar também um empréstimo com o atacante Danilo Pereira, atualmente no Rangers da Escócia.
2: Agora na Rua Santa Luzia, no centro do Rio, céu claro, temperatura de 28 graus.
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9: 7:37.
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15: O Instituto Nacional de Seguro Social, INSS, foi condenado a pagar R$100 mil por danos morais coletivos por descumprir normas de saúde e segurança no trabalho em duas agências da Previdência Social no Espírito Santo. A decisão da primeira turma do Tribunal Regional do Trabalho da 17ª Região manteve integralmente a sentença obtida pelo Ministério Público do Trabalho. Além da indenização que será destinada ao Fundo de Amparo ao Trabalhador, o INSS terá que cumprir uma série de medidas, como destaca o procurador do trabalho, Antônio Carlos Lopes.
9: Os pedidos do MPT foram acolhidos por sentença que determinou a elaboração de análise ergonômica de trabalho, a elaboração do programa de gerenciamento de riscos, com medição de calor, luminosidade e ruído e com a implantação de plano de emergência, com o INSS sendo obrigado a providenciar a emissão de alvará definitivo junto ao Corpo de Bombeiros, com condenação também da autarquia ao pagamento de R$100 mil ao FAT a título de indenização pelos danos morais coletivos causados.
15: Em caso de descumprimento, haverá multa diária. A ação contra o INSS foi baseada em inspeções que identificaram problemas como ausência de saída de emergência, excesso de ruído, mobiliário inadequado, falta de programa de gerenciamento de riscos e funcionamento das agências com alvarás provisórios vencidos. O tribunal também reafirmou que cabe à Justiça do Trabalho julgar ações relacionadas à proteção do meio ambiente de trabalho, independentemente do regime jurídico dos trabalhadores. Em nota, o INSS disse que está adotando medidas para melhorar as condições de trabalho nas agências de Vila Velha e Cariacica, com troca de mobiliário, novos aparelhos de ar-condicionado e adequações estruturais. O Instituto também afirmou que laudos técnicos não identificaram insalubridade nas unidades e que projetos de regularização e prevenção a incêndios estão em andamento. Produção e reportagem, Janaína Oliveira.
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16: Alô?
17: Alô, eu gostaria de falar com Morena.
16: Quem tá falando?
17: Morena, aqui é Jaime, aqui do SAMU. Me diga aí o que tá acontecendo com a senhora, pra gente socorrer a senhora aí agora, é?
16: Deus me defenda, meu bem. Olha, eu tô ótima. Chegamos... Não.
17: É, porque a gente achou estranho, né? Assim, uma ligação de urgência, chamando até aqui no zap.
16: Graças a Deus, moço. Eu tô ótima, meu filho. Graças a Deus.
17: Graças a Deus.
16: Graças a Deus.
17: Mas tá assim, que nem tontura, escurecimento de vista.
16: Eu não tenho nada, rapaz. Eu tô falando que eu tô bem. Graças a Deus. Isso foi um trote. Eu tô ótima, não tô dizendo a você que eu tô ótima, graças a Deus.
17: Ô, Marina, então acho que é porque passar por aí, viram você aí com falta de sangue, muito amarelão, né? Sabe? Aí achar que você era uma defunta, né?
16: Como é que é?
17: Não, porque passaram aí lhe confundir com defunto, por conta da sua beleza, né?
16: Não, se não for a sua, que aí eu, graças a Deus, eu tô bem, graças a Deus.
17: Então, no caso, eu vou ligar pra funerária, né? Pra socorrer defunto.
16: Foi você que tá parecendo com defunto.
17: Defunto?
18: Olha.
17: Ah. Como tá nem trabalho, Samuel, é funerária. Eu vou ligar mais novo, não, vou nada.
18: Liga.
17: Pessoa, né, vai. Preparando coisa.
16: Alô?
17: Eu não ligo mais pra cá não, viu? Eu ligo pra funerária.
16: Olha, eu vou ligar agora pra central e vou dizer que você está me perturbando, tá certo?
17: Não tem vergonha não, é?
16: E você não tem não vergonha, seu descarado safado?
17: Fica assustando o povo, né?
16: Olha, você já continua perturbando. Você tá sabendo com quem você tá falando?
17: Ah, o povo feio.
16: Você tá... Olha, eu vou passar pra meu esposo, viu?
17: Ah, Maria, isso aqui é feio mesmo.
16: Olha, eu vou passar, e você me faça favor, eu vou dar parte de você agora, viu?
17: E pra que você ligou pra mim pra ele socorrer?
16: E eu liguei pra você por acaso, seu irresponsável, hein?
17: Ei, peraí, irresponsável, hein, não?
16: Olha, sujeito safado, eu vou dar parte de você, eu vou passar pra meu marido agora.
17: É, mas não é possível que ele seja mais feio que tu.
19: Ai, tomar no c... fila da p...
17: É aí a casa do terror, é?
19: Vai desocupado, corno, fila da p...
17: Vocês com raiva, é que é feio mesmo.
20: Ele não quer,
19: Arthur. Eu deixei ele falar o quê, ó? Eu deixei falar,
20: fila da p... Você não ligou pra aqui, não. Você não ligou
19: pra... Não, deixa.
17: Ô, povo feio, né?

0: Olá, meus noveleiros de plantão, e chegando por aqui com mais um capítulo da sua novela preferida, terça-feira, 21 de julho, em A Nobreza do Amor. Jindal é duro com Kenya e mantém refém o seu castelo. Pascoal ameaça Ladize, a quem a conforta. Ana Maria sugere que Manuel fale com Casemiro sobre o namoro dos dois. Ainda hoje, Mirinho acha graça ao ver Virgínia trabalhando na igreja. E Virgínia se descontrola e ofende Lúcia, a Lica, que acaba se defendendo das investidas agressivas da rival. Pressionado, Manuel pede Ana Maria em namoro para Casemiro e Binta é escolhida a rainha de Batanga no capítulo desta terça-feira. E agora é hora do resumo de Coração Acelerado.
1: Ele falou que se eu botasse o meu chapéu
0: garante a Leandro que vai descobrir o real mandante do crime contra Soraya. Silas sente inveja do amor entre Janete e Laurzinho. Ronei vai provocar João Raul. Hoje, a Grado convida João Raul para cantar com ela. Nayane comemora o sucesso de Gael nas redes sociais. João Raul e a Grado se revoltam contra Ronei quando o produtor tenta impedir o cantor de se apresentar com a moça. Hoje ainda, Eduardo afirma que pode ajudar João Raul contra Ronei. Tudo isso em Coração Acelerado terça-feira. Eu volto já com o capítulo de Quem Ama, Cuida.
2: A gente vai falando dos amigos assim durante o programa, mas tem uma, eu vou falando aos pouquinhos de cada um. Eu vou falar de uma amiga muito querida que esteve sempre ao meu lado e que infelizmente está um pouco distante fisicamente e também por razões de profissão tal. É a Dudu. A Dudu, minha guardadora, chefe, que agora mora em Araruama. Um beijo para você, Dudu. Eu nunca te esqueço, tá? Tem um amigo que é muito querido. Eu vejo muito pouco. Às vezes ele vem tomar um café da manhã comigo aqui no domingo. É o Ailson Pinudo. O Ailson é outro fã que virou meu amigo de fé, meu irmão camarada. Ailson, um beijo enorme para você. Eu sou meio difícil de falar assim, que gosto das pessoas quando elas estão perto. Eu fico mais à vontade quando elas estão bem longe. Um beijo para você, Ailson. Eu quero mandar um beijo pro Mário Belisário, que eu amo de paixão. Ô, Beli, como eu gosto de você. Um beijo enorme para você. Às vezes a amizade bate mais forte num dos lados. Eu não sei o que você tem por mim, Belisário, mas tenha certeza que eu te amo muito, viu? Vou chorar e eu não quero. Ponto. Clóvis Monteiro, meu amor, um beijo enorme pra você. Maurício Menezes, oh Maurício, esse é meu amigo velho de guerra. Muita guerra, muita guerra. Você não foge de mim, tá, Maurício? Quando eu ligo pra você antes do programa, você foge pra não falar comigo. Eu quero falar com você e não consigo, mas eu te amo, Maurício. Um beijo, meu amor. Quantos anos são de programa juntos?
3: Eu acho que ainda estava na creche.
2: Ah, tá bom. E eu no maternal, né, Maurício?
3: Também te amo muito, entendeu?
2: Um beijo, meu amor, um beijo grande pra você. Quero mandar um beijo. Eu vou misturando os amigos aqui de vários setores. Pra Cleusa. A Cleusa é uma pessoa que eu sinto uma falta. Você sabe quem é a Cleusa? Foi minha cozinheira, mas virou minha amiga. E nós brigamos, a gente pouco se fala, mas já esqueceu a briga, mas a gente não tem muito o porquê ligar uma para outra, a não ser para dizer eu te amo. E te agradeço muito, Cleusa. Às vezes a gente esquece, não? A Cleusa e a Cláudia, irmã dela, que tá trabalhando comigo até hoje. Eu nunca disse o quanto eu sou grata a você. A Cleusa é cozinheira, cozinheira da minha casa. E quando eu operei o intestino e fiquei de cama tanto tempo, ela que trocava minhas fraldas. que eu voltei a ser criança. Então, Cleusa, pode ter certeza que eu não tenho coragem de falar isso pessoalmente, mas eu te amo muito, muito, muito, muito, tá? Um beijo, Cleusa. Beijo, Cláudia. Você trocou menos fralda, por isso eu tô falando menos de você, Cláudia. E a Cláudia eu vejo sempre, ela ainda vem aqui todo sábado. Eu já falei do Cleiton. Cleiton é o Coronel Cleiton. Meu amigo, esse meu amigo foi meu filho que introduziu na minha vida. Um cara legal demais, o Coronel Cleiton da PM. Ele é tão, uma pessoa tão boa, tão generosa. Ô Cleiton, um beijo enorme pra você, eu sinto sua falta. Apareça aqui com a sua filhinha linda, com a sua mulher. Um beijo, Cleiton. Tem meu amigo Luiz Penido. Ô Penido, como eu gosto de você. Se você disser que eu falei isso no ar, eu desminto. Mas eu te amo. Um beijo pra você, Penido, querido. A gente sempre quando se encontra, é um carinho gostoso, sabe? É um carinho muito gostoso. A gente se ama. Eu tenho certeza que você também me ama, Penido. Um beijo pra você. Ciro Neves, com quem eu trabalho há milhões de anos, milhões de anos. Um beijo pra você, Ciro. Sabe? A gente se vê tão pouco, porque eu trabalho aqui em casa e você aí na rádio, mas quando a gente se encontra também é uma festa. Aos poucos, eu vou botando ordem aqui na minha relação e vou conversando com vocês. Para todos vocês, no dia do amigo, pode ter certeza, meu coração é de vocês.

0: Eu tô louca aqui tentando lembrar dos meus amigos todos. Tem um que eu não posso esquecer, que trabalhou comigo no PROCON. Um amigo muito querido, foi advogado lá do PROCON, na época que eu presidi o PROCON. Eu quero mandar um beijo pra você, João. É o Joãozinho. João, um beijo muito, é o João Oliveira, um advogado competente, meu amigo querido. Um beijo pra você, sua mãe, seu pai, toda a sua família, tá? Um beijo carinhoso. Eu quero mandar um beijo pro Josemar. Josemar mesmo, não é? O diretor da rádio, é o meu amigo, aquele que foi me buscar em casa para voltar a fazer aquilo que eu gosto e acho que faço mais ou menos, que é programa de rádio. Josemar, um beijo enorme, meu querido. Que bom, você lembrou de mim. Amigo é esse, que lembra de você sempre. Às vezes para ajudar, às vezes para pedir ajuda. No seu caso, foi para me ajudar. Josemar, um beijo muito carinhoso. Dá um beijo na Flávia, viu? E no Zé. O Zé é o filho deles, que me ama e eu amo de paixão. É amor velho esse, desde que ele nasceu. Pro Thiago, meu sonoplasta. Quanto tempo a gente se conhece, Thiago?
1: Muito, desde que você voltou pra rádio.
0: Desde que eu voltei pra rádio? Isso. Dessa vez ou da outra?
1: Dessa vez.
0: Então é amizade nova, nem vou falar nada, não sei quanto tempo vai durar. Falo, não falo não. Falo não, vou esperar ficar mais madura. Ah, não vou falar nada, sei lá o que vai você fazer comigo. Amizade tem que amadurecer. Sabe, o teu ainda tá verde. Tá em tempo probatório.
1: Probatório.
0: Não é, Maurício?
2: Exatamente, Dinha. Se você souber essas coisas que ele fala.
0: Ai, o fofoqueiro, Maurício. Mas eu sei que é verdadeiro.
2: É verdade.
0: Eu sei que é verdadeiro. Eu queria mandar um beijo pra todas aquelas pessoas. Eu não vou lembrar de todos, mas todos aqueles que já trabalharam comigo, passaram uma vida do meu lado e que eu vou esquecer. A velhice tem dessas coisas. Às vezes você esquece as pessoas que você mais ama. Um beijo enorme para todos vocês que passaram aqui, porque os amigos do trabalho são os amigos que ficam, são os mais importantes da sua vida, sabe? Porque é com ele que você vive a parte da sua vida mais difícil, mais briguenta, mais suada. Um beijo para todos vocês.
2: Poxa, Cidinha, manda um beijo para Ieda.
0: Para quem?
2: Para Ieda.
0: A Ieda? Sua mulherzinha?
2: Isso.
0: Ieda, eu pouco conheço você, Ieda, porque a gente não se fala, mas só de aguentar o Maurício já é um mérito enorme, Ieda. Eu aqui de manhã e você à noite, você pega a pior parte. Um beijo, Ieda, um beijo grande. Tem mais amigos que você queira aproveitar para mandar um beijo?
2: Ah, Cidinha, eu queria mandar um beijo para um amigo meu, que como a Ieda, que foi minha mulher durante 38 anos, né? Para o Geneton de Moraes Neto, que era
0: Geneton?
2: O editor do Fantástico. Cidinha, eu tinha uma amizade imensa por ele. E se você me perguntasse, Maurício, de que se arrepende na vida? Eu falei, de não ter sido mais amigo do Geneton. Ele que era o editor do Fantástico, né? Uhum. E a gente se gostava muito, mas quase não se falava, até o dia que ele morreu. Uhum. Eu falei, meu Deus, quanta chance eu tive de almoçar, jantar, reunir, sentar, conversar com o Geneton e não fiz isso.
0: Até o dia que ele não tá ouvindo mais o programa, né, irmão?
2: De repente ele morreu, assim, mas é o que a vida nos faz arrepender, né, dessas coisas, né, assim, amizade é uma coisa que a gente tem que aproveitar sempre.
0: E proclamar, sim, eu também
2: proclamar,
0: falo pouco.
2: Pois é.
0: Vamos fazer um manifesto conjunto, Maurício?
2: Vamos.
0: Vamos. Alguns a gente vai no cemitério para render homenagem, tá, Maurício?
2: O Geneton, para você ter uma ideia, quando ele morreu, o sindicato jornalista fez uma sala lá com o nome dele. E a mulher dele pediu para que eu fosse convidado para inaugurar a sala, para você pensar. E eu fui surpreendido por aquilo, porque a gente era muito amigo e amigo à distância também, a gente quase não se falava.
0: É bom, amigo é coisa para se guardar.
2: Sempre.
0: Do lado esquerdo do peito.
2: Boa.
0: Não é isso?
2: Isso.
0: Eu guardo alguns. Guardo muitos, para dizer, ser franca, eu guardo muitos. Mas eu não sou de falar, não sou de ficar telefonando. Eu tenho medo de importunar as pessoas, sabe, Maurício? É. Às vezes eu tenho vontade e recolho o trem. Porque eu digo, ah, não, vai ver, nem lembra mais de mim, não sabe mais quem eu sou. A gente tem dessas inseguranças. Mas tenho certeza que quem passou pela minha vida e me deu alegria, ou me deu trabalho, ou me deu a mão, não vai ser esquecido.
2: Tem uma frase que diz assim: amigo, o camarada que liga pra você, vai na sua casa, tira o chinelo quando entra, toma uma cerveja. Muito amigo é o cara que vai na sua casa, não avisa e tal, chega lá de repente. Amigo que não, inseparável, aquele que vai na sua casa, já bebe tua cerveja, reclama que não tem outra cerveja, vai embora te xingando. Esse é o grande amigo.
0: Eu falei do Voltaire, já.
2: Falou.
0: Falei dessa mala, ele nem tá aqui. Hoje foi embora, foi lá pra São Paulo. Então tá, mas ele sabe que eu o amo, né? Eu brigo tanto com o Voltaire, mas é todo dia agora que ele mora aqui perto de casa, aqui no meu quintal. Eu brigo mais ainda, né? Porque eu vejo todo dia, é um inferno, ele é uma mala. Tô falando isso porque ele não tá me ouvindo, ele tá no ônibus. Pobre, vai de ônibus. Bem feito. Briguei com ele hoje. Bom, gente, nós voltamos já já.
3: 7:56.
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6: Já estamos de volta. Bom dia, Leonino. Questões que você vinha deixando para depois podem bater à porta, exigindo solução imediata. Encare-as com determinação e aproveite o momento propício à reflexão, tá bom? Ah, nem tudo que parece frieza realmente é. As energias do horóscopo indicam que uma pessoa que mexerá com as suas emoções pode demonstrar certa indiferença. Mas isso não deve gerar confusão, tá bom? Você vai saber logo que o coração acelerar. Cor é branco, número 14.
7: Virgem, de 23 de agosto a 22 de setembro.
6: Virgem, para manter um ritmo saudável, equilibre razão e emoção. Não deixe que nada atrapalhe o seu dia. Também evite se sobrecarregar com tarefas desnecessárias e priorize o que é realmente importante. Ao adotar uma postura mais otimista em relação ao amor, você atrairá pessoas compatíveis com seus desejos. A cor é dourado, número 3.
7: Libra, de 23 de setembro a 22 de outubro.
6: Libra, finalizando as suas obrigações mais cedo, você poderá direcionar energia para ações solidárias e gestos altruístas. Mas cuidado para não se perder tanto com os outros e esquecer de si mesmo, tá? O equilíbrio em tudo é a chave para ajudar sem se esgotar. Seu comportamento intenso está chamando a atenção e o horóscopo prevê que isso trará frutos. Em breve, você terá provas de quem ama chegando muito mais real. A cor é verde, número 40.
7: Escorpião, de 23 de outubro a 22 de novembro.
6: Escorpião, este é um excelente dia para colocar ordem nas coisas em todos os aspectos da sua vida. Portanto, organize seu ambiente, sua agenda e até os seus pensamentos. Ah, as previsões indicam que as suas intuições sobre alguém estão corretíssimas. Coisa boa, né? Vermelho é a cor número 1. E eu volto bem rapidinho com previsões para Sagitário, Capricórnio, Aquário.

0: Ô Maurício, você me leva, induz a erro, Maurício.
1: Eu sim, eu?
0: Eu tô falando dos meus amigos e tal, você falou, e aí, Eda? Mas ela tá morta.
1: É, mãe, não merece um beijo, um abraço, um carinho?
0: Não dá pra dar, Maurício.
1: Claro,
0: merece o lugar que ela tem, na minha memória.
1: É.
0: Tá bom?
1: Tá bom. A Eda, pra quem não sabe, eu fui casado com ela há 38 anos e ela teve uma participação muito grande com você. E ela gostava muito de você e você dela.
0: Eu sei.
1: É.
0: Mas no meio de um enredo aqui a gente até esquece. O Maurício, você é maluco. E eu embarquei na dele. Um beijo pra você, Eda. Ela tá morta.
1: Onde ela estiver.
0: Onde ela estiver. Um beijo pra você, onde você estiver, Eda.
1: Boa.
0: Que você tá na minha memória para sempre. Um beijo, minha amada. Bom, o que mais que eu vou mandar beijo, Maurício? A tua lista, não me lembra aí.
1: Pra quem você vai mandar mais beijo?
0: Pro Paulo Niemeyer.
1: Oh.
0: É outra coisa, oh. São vários segmentos da minha vida, né? Doutor Paulo Niemeyer, que operou meu filho, salvou meu filho duas vezes. Pode ter um amigo melhor do que esse? Que vai operar agora, tem que operar agora. E com o prestígio dele, botou meu filho na mesa de cirurgia naquela mesma hora e operou duas vezes. Paulo, um beijo pra você. Você é amigo do coração. Eu não podia deixar de falar de você hoje. E mais, Maurício, você que conhece minha vida toda.
1: Cidinha, esses anos todos que a gente está aí, né, Cidinha, a gente fez muitas amizades, muita, você especialmente, né?
0: Eu tive muitas e tenho muitas. Mas às vezes a gente esquece, não é porque não gosta. É porque sai da... Sabe, na idade que eu tô, as pessoas entram e saem da minha cabeça assim, sem pedir licença, sabe, Maurício? Os nomes aparecem e desaparecem, e quem tem a minha idade vai entender isso muito bem.
1: Do coração pode até... Da cabeça pode até sair de repente, mas do coração não,
0: não sai.
1: Não sai.
0: Tanta gente que me ajudou nessa vida tão... Tão difícil, né, Maurício? Porque a vida de todo mundo é difícil. Todo mundo tem, né?
1: Passa
0: então,
1: por isso, né?
0: Passa todo dia, passa. Numa hora, por uma razão ou por outra. Passa por suas razões, por sua vida e pela vida dos seus filhos.
1: É.
0: Não é? Então, quem faz bem ao meu filho tá no meu coração pro resto da minha vida. Pra minha filha ou pra minha neta. Pro meu marido agora, que tá precisando tanto. Então, um beijo a todos vocês, amigos da minha vida, amigos da minha casa, amigos da minha família, amigos do meu trabalho.

0: Cidinha, só uma observação. Você esqueceu de uma pessoa que sei que você gosta muito.
1: Quem é?
0: José Carlos Araújo.
1: Ah, eu não esqueço dele nunca. Oh, meu amigo querido Zé Carlos, um beijo, querido. Muita saúde pra você, viu? Muita saúde, muita felicidade. E que Deus mantenha essa sua voz maravilhosa. Ninguém fala um gol tão bonito como você nessa vida. E até agora, a gente não descobriu a coisa mais importante, que é a hora do gol. Quem nos traz pra perto na hora do gol é porque também torce pelo nosso time. Pelo menos naquele momento. Um beijo, meu amigo José Carlos Araújo. Eu aceito reclamações por ter esquecido de alguém. Ligue pra mim e diga, você não falou meu nome. Daí eu peço desculpas amanhã, tá? Gente boa, eu tô sumindo. E volto amanhã. E se deixarem.

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1: 8:06.
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4: Olá, Brasil, está no ar o Central de Notícias e vamos aos destaques desta hora. Um incêndio atingiu uma casa de 2 andares na madrugada de ontem, em Erechim, ao norte do Rio Grande do Sul. Uma imagem de Nossa Senhora Aparecida foi encontrada intacta em meio aos danos causados pelo fogo. O fato chamou a atenção de moradores e das equipes de bombeiros que atuavam no local. Segundo o Corpo de Bombeiros Militar, ninguém ficou ferido, mas as chamas ficaram concentradas no andar superior da residência, que foi completamente destruído. A equipe conseguiu controlar o fogo antes que ele se espalhasse para o restante do imóvel. E a camisa usada por Pelé na final da Copa do Mundo de 58, quando o Brasil conquistou o primeiro título mundial, foi vendida pelo equivalente a R$25 milhões. O uniforme foi arrematado em um leilão realizado em Nova York.
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1: Alô, meus amigos, alô, minhas amigas, ó, de onde? Ei, gente, tô aí. É, a partir de agora, Maurício Fares com você, com muito carinho, com muita alegria, com muita fé, com muita paz, com muito amor no coração e, acima de tudo, com o espírito sempre aberto pra gente poder receber as coisas boas que esse mundo tem pra nos oferecer. Então, abra o seu coração, abra o seu espírito, deixe que os bons fluidos entrem, que se aproximem, que tome conta de você, deixa, aí você vai ver como é que tudo fica bom, como é que você vai se sentir bem mais aliviado, bem mais feliz, bem mais tranquilo e de paz e de bem com você mesmo. Ora, ora, é assim que a gente tem que encarar a vida, não adianta ficar aí choramingando pelos cantos, nem triste, nem macambúzio, que isso aí não vai resolver patavinas, não é mesmo? Então, tristeza não resolve nada, agora alegria já ajuda bastante, viu? Olha, eu vou trazer muita coisa boa no programa, mas eu começo com uma música aí, uma internacional. É o grupo Bee Gees, né? O nome dessa música aqui é quilométrico, ó. How can you mend a broken heart? Então, roda lá, menino!

minha cartinha destaque de hoje, eu vou ler, vou dar uma olhadinha na carta já já, mas ela só vai ser apresentada mesmo no final, né? Daqui até lá eu vejo direitinho o que quer dizer aí, viu? E olha, você também quer participar? Programa Maurício Fares. E lá no quadrinho onde está lá contato, você clica e aí vai abrir a janela para que você possa mandar a sua mensagem, o seu pedido musical, o seu recado, enfim, para que você possa participar do jeito que achar melhor, tá bom? Eu vou ficar aqui aguardando a sua correspondência, o seu contato, viu? Gino e Geno canto agora. É carro, mulher gosta de carro. Será que é só de carro? Vamos ver, roda lá.

0: 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Confira agora a previsão do tempo para a sua região.
1: Sudeste.
2: A região sudeste do país tem chuvas intensas em boa parte da região. Para os estados do Rio de Janeiro, Espírito Santo e Minas Gerais, previsão de chuvas intensas de 50 milímetros e ventos intensos de até 60 quilômetros por hora. São Paulo deve ter céu nublado com pancadas de chuvas isoladas. Temperatura mínima fica em torno de 17 e máxima de 34 graus.
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0: Estamos de volta por aqui, as últimas previsões para esta terça-feira. Sagitário, bom dia! É provável que as suas ideias ganhem força e impacto neste dia. Ao expressá-las com clareza e confiança, você poderá abrir portas importantes, seja no campo pessoal ou profissional. Aproveite essa habilidade de articulação para dar passos ousados. Uma conexão intensa e direta será fundamental para dar novo rumo ao seu coração. Violeta é a cor pra hoje, número 15.
1: Capricórnio, de 22 de dezembro a 20 de janeiro.
0: Capricórnio, neste dia é importante que você mantenha a calma e siga o seu ritmo. A pressa hoje só trará ansiedade desnecessária, tá? Ah, no amor, as energias astrais indicam que uma nova pessoa entrará em seu círculo de convivência, trazendo uma onda de sentimentos inesperados e fazendo seu coraçãozinho acelerar. A cor é azul, número 30, Capricórnio.
1: Aquário, de 21 de janeiro a 19 de fevereiro.
0: Aquário, saiba que resolver pendências será mais fácil se você agir com honestidade e maturidade. Neste dia, não adie diálogos importantes, tá? A clareza na comunicação pode desbloquear situações que pareciam sem solução. No amor, este é o momento ideal para viver um caso ou início de relacionamento com alguém que valorizará tudo o que você é. A cor é cinza, número 64.
1: Peixes, de 20 de fevereiro a 20 de março.
0: Peixes, ainda que o dia pareça caminhar devagar, saiba que há progresso acontecendo nos bastidores. Enfrente logo cedo as tarefas mais exigentes e mantenha o foco mesmo diante da lentidão. Com paciência e flexibilidade, você conseguirá cumprir o que é necessário. Para hoje a cor é preto, número 6. Ficamos por aqui, de volta amanhã com mais previsões astrológicas logo cedinho. Combinado nosso encontro? Beijo no coração e até amanhã. Tchau, tchau.

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1: 8:33.
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0: 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Olá, Brasil, está no ar o Central de Notícias e vamos aos destaques desta hora. A Espanha foi a grande campeã da Copa do Mundo de 2026 após vencer a seleção argentina por 1-0 na prorrogação. A final do Mundial, que aconteceu no último domingo em Nova Jersey, nos Estados Unidos, e garantiu à seleção espanhola um prêmio de US$ 50 milhões, cerca de R$ 255 milhões. Já a Argentina, vice-campeã, também sai da competição com alguns milhões de dólares a mais no caixa. Por ter conquistado o segundo lugar, o time de Messi vai receber US$ 33 milhões, ou seja, cerca de US$ 168 milhões. Ruído de motores de embarcações como lanchas e motos aquáticas e de banhistas afeta a comunicação sonora entre os peixes, o que pode causar impactos negativos na alimentação, reprodução e defesa de território de várias espécies. A poluição sonora encobre os sons emitidos pelos peixes e representa risco para a saúde de recifes de corais. A constatação faz parte de um artigo de pesquisadores da Universidade Federal de Pernambuco publicado nesta semana.
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1: Daqui um pouquinho a carta de destaque aí do jovem sonhador. Agora eu já li um pouquinho a história do rapaz, viu? É, eu já li a historinha do rapaz. Eu vi, é uma história interessante, viu? Interessante, sim. É uma história, um rapaz com uma cabecinha tão boa. Que coisa boa, que coisa legal quando eu encontro um jovem com a cabeça tão boa e ajuizada, né? Daqui um pouquinho vocês vão conhecer a história desse rapaz, tá? Mas enquanto isso, um convite aqui para você que ainda não participou, você que só me ouve, mas que gostaria de escrever, tem duas formas. Você pode escrever para Caixa Postal 0633, CEP 71749, dígito 970, aí coloca lá em cima no cabeçalho, programa Maurício Fares, e mandando a sua carta, eu vou te atender com todo carinho. Ou então através do site, ok? Ok. E agora, Odair José, na minha opinião, vamos lá, na minha opinião é boa, hein?

E essa aqui é boa, viu? Esse é um erro que a gente comete com a maior naturalidade e nem percebe que errou. É porque a maioria das pessoas, quando vai pronunciar no feminino alguma coisa, sempre erra com essa palavra. Por exemplo, ela ficou meia nervosa. Existe meia nervosa? Ou ela ficou meio nervosa? Como é que seria a forma correta? Existe ela ficou meio nervosa? Qual das duas você acha que é certa? Ela ficou meia nervosa ou ela ficou meio nervosa? Já a resposta para você também, viu? A dobradinha do trio Parada Dura que eu trago aqui agora. Duas músicas ao mesmo tempo. Primeira, Me Mata de Uma Vez. Depois o trio Parada Dura com Castelo de Amor. Lá, lá, lá. Vamos lá.

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1: 8:47.
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9: É, se a gente fosse tirar aqui agora para fazer agradecimentos especiais, seria, eu acho que eu não sairia jamais, ficaria o tempo todo aqui só agradecendo, né? Mas assim, de uma forma geral, a todos vocês que participaram comigo, só tenho a agradecer de coração, tá bom, gente? Muito obrigado mesmo. Eu vou trazer aqui agora para cantar. Ah, agora é o Roberto Carlos. Não, primeiro tem o Zé Ribeiro. Um amor vai, outro vem. Depois Roberto Carlos, um sucesso do ano de 1972, A Distância. Roda, meninos.

Olha, e a última música é uma música também que eu gosto muito, com Maurício e Mauri, Paixão e Loucura. Então, vamos ouvir essa música aí, todos nós? Roda lá então, meninos!

0: muito que bem, minha gente. Chegamos ao final do programa do Maurício Fares. Mas amanhã estaremos aqui com o programa, tá? Um grande abraço para todos, fiquem com Deus, muito obrigado, viu? Beijão no coração de cada um de vocês e até amanhã. Tchau, tchau.
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2: 9:02.
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6: O governador em exercício do Rio de Janeiro, Ricardo Couto, exonerou nesta segunda-feira 17 servidores do Instituto Rio Metrópole. Eles são investigados por suposto envolvimento em um esquema de desvio de verbas públicas na autarquia, que é ligada à Secretaria Estadual de Governo. De acordo com a denúncia, os suspeitos teriam utilizado contratos firmados pelo Instituto entre 2022 e maio deste ano para desviar recursos públicos. A investigação aponta que o esquema teria movimentado mais de 86 milhões de reais. Entre os desligados estão o presidente do IRM, Davi Perini Vermelho, e os diretores Frank Dias Nepomuceno e Maurício Silva Noplock dos Santos. A medida foi publicada no Diário Oficial do Estado. Com as exonerações, o secretário do Gabinete de Segurança Institucional e também secretário de Governo, Roberto Leão, foi designado para responder pelo Instituto Rio Metrópole até a escolha do novo presidente da autarquia. Em nota, o governo do estado informou que as demissões integram um processo de reestruturação administrativa do Instituto Rio Metrópole. Segundo a administração estadual, a iniciativa busca assegurar o pleno funcionamento do órgão e reforçar o compromisso com a transparência, a correta aplicação dos recursos públicos e a integridade da gestão estadual. Da Rádio Nacional no Rio de Janeiro, Tatiana Alves.
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0: minha gente, olá meus ouvintes queridos. Bom dia, estamos dando início a mais um programa Ligação Nacional. Esta emissora aqui é líder de audiência, não é à toa. É porque aqui a nossa programação é top. Olha, esse programa de hoje, claro, como sempre, está sendo apresentado por este amigo Edelson Moura, ao lado aqui dos nossos colaboradores, nossos amigos Charles Help, Franklin Russo, as meninas do Besterol e Marcelo Moura. No ar, mais um programa Ligação Nacional.
1: De um jeito diferente.

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2: Fique acima do negativo. Resista. Se o negativo quiser alcançar você, todos os meios. Firme-se no positivo. A rigor, você é um ser positivo. Nasceu da positividade da vida, de uma esperança de Deus ao colocar o positivo dentro da sua alma. Por isso, você nasceu para as estrelas, para o progresso total, para uma luz que não se extingue jamais. Faça a sua parte e creia na prosperidade, na felicidade. Haja com decisão, bondade, vontade e confiança. Rejeite o negativo, mesmo o de facilidades, brilhos e fantasias. Conservar-se no positivo é livrar-se dos desastres do mal.

Já estamos de volta. Eu agora vou mandar um alô para Raimundo Silva, meu ouvinte. Ouço você todos os dias. Mande um alô para mim, para minha esposa Neide. Alô, Neide. Raimundo Silva. Obrigado, meu amigo. Ela disse que gosta, o Raimundo estava me contando, que a Neide, quando chega a hora do nosso programa, ninguém pode fazer barulho dentro de casa. É só o Edelson Moura, na maior altura. Ô, glória! Obrigado, Neide. Falou.

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1: A região sudeste terá nesta terça-feira predomínio de tempo estável na maior parte do território. A atuação de uma massa de ar seco favorece poucas nuvens no interior, enquanto áreas do litoral permanecem com maior nebulosidade. Em São Paulo, a capital terá temperatura entre 17 e 27 graus, com poucas nuvens. O tempo fica firme nas demais regiões do estado. No Rio de Janeiro, os termômetros variam entre 15 e 32 graus, e a capital terá

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gente. Vamos em frente. Vamos em frente com Ligação Nacional. Aqui só gente boa, só ouvinte top participando, mandando mensagem para o Edelson Moura.

0: A R7.
1: Sim.
0: E Brejeiro.
1: Sim.
0: E o povo de Viçosa, que gosta muito de você.
1: Ô, maravilha! Obrigado a todo mundo pela audiência, obrigado a você, minha amiga, autora dessa mensagem linda, maravilhosa, enviada aqui para o Edelson Moura. Vamos curtir, porque este programa só toca música boa. Estamos aqui na apresentação do programa Ligação Nacional. Você aí querendo participar, querendo meu número, lá vai. 61999369557. 61999369557. É hora de brincar, é hora de alegria, como dizia o nosso saudoso Silvio Santos. É hora de brincar, é hora de alegria. Como é que é, Charles Elvis, essa música? Lembra dela? Hã? É do tempo do Franklin Russo. E quando o Franklin Russo era menino. Quando ele era menino. É verdade. É hora de brincar, é hora de alegria. É só acompanhar o que diz a melodia. Vamos bater palma. Vamos bater pé. Tempo velho bom. 61999369557. Este é o WhatsApp do Edelson Moura para você participar aqui do Ligação Nacional.

0: mais das mensagens do povo. Quem manda neste programa é o povo, Brasil.
1: Valeu, valeu, Adelson, valeu, Adelson.
0: Valeu.
1: Acabei de ouvir aqui a minha mensagem que eu mandei pra você aí, há uns dias atrás aí.
0: Bacana.
1: Daí, Adelson.
0: Valeu.
1: Bom dia pra você.
0: Valeu, meu amigo, bom dia. Muito obrigado pela mensagem. Continue interagindo conosco aqui no programa Ligação Nacional. Essa próxima música vai pra você.

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1: 9:34.
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3: O Congresso Nacional entrou em recesso e a volta aos trabalhos só deve ocorrer, de fato, após as eleições de outubro. Estão previstas, até lá, 2 semanas de esforço concentrado no Senado e também na Câmara. Agosto e setembro. Entre as pautas que dificilmente devem avançar antes da disputa eleitoral, está o fim da escala 6x1, o que é visto como uma das prioridades do governo Lula. A intenção do petista já era usar essa como uma bandeira para as eleições. O presidente do Senado, Davi Alcolumbre, no entanto, defende uma discussão mais aprofundada sobre essa mudança na jornada de trabalho. Segundo ele, o tema não entra no esforço concentrado.
4: Então não é razoável que a Câmara dos Deputados passe 5 meses debatendo um assunto muito relevante para o Brasil, para o povo brasileiro e para a nação, e também para os trabalhadores e para os empreendedores, e o Senado Federal seja obrigado a carimbar um texto aprovado na Câmara.
3: O senador Carlos Portinho, do PL, um dos coordenadores de campanha de Flávio Bolsonaro, também avalia que a discussão deve ficar para depois das eleições.
5: O Senado geralmente ele pega alguns projetos que vem com a bola quadrada, como diz o futebol, e arredonda, põe no chão. Essas questões, elas precisam ser debatidas em audiência pública. Tem que estar o Sindicato dos Trabalhadores aqui, da mesma maneira que tem que estar os representantes do setor produtivo.
3: O calendário apertado preocupa o governo. Além do fim da escala 6x1, ficaram pendentes propostas como a autonomia do Banco Central, a Política Nacional dos Minerais Críticos, a PEC da Segurança Pública e projetos relacionados à inteligência artificial. Com a proximidade das eleições e a quantidade de matérias acumuladas, a expectativa é que parte significativa dessa agenda fique para depois da eleição de outubro. De Brasília, Yuri Hudson.
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Nós estamos por todos os lugares. O rádio é maravilhoso, meus amigos. Me leva por lugares distantes. A minha voz roda o mundo, roda o continente. É África, é Japão, é Estados Unidos, é Brasil. coisa boa. Mandar um abraço aqui para Joelice. Ô Joelice, minha amiga, na próxima mensagem, mande dizer onde é que você mora, mande um recadinho mais detalhado para poder a gente atender bem direitinho o seu pedido aqui, tá legal? Porque o seu pedido é uma ordem.

0: Besteiro. Oi, Zélia.
1: Oi, Edelson.
0: Como é que as meninas vêm pra eu falar oi, meninas?
1: Ih, essas meninas elas são de férias, né?
0: Agora estão de férias,
1: né? De férias. Então, mas estão com a outra avó.
0: E a outra avó, ela ocupa o espaço todo delas.
1: Não
0: tem nem um pouquinho pra nós, pra os avós de cá.
1: Não deixa nem um tiquinho pra nós.
0: Elas estão com a avó materna. E tem... Eu sou avô paterno, é assim que chama?
1: Paterno,
0: né?
1: É. Nós somos os avós paternos.
0: Paternos, por quê?
1: Edelson, você sabe que dia é hoje? Hoje é dia, Edelson.
0: De quê?

0: parabéns. Franklin Russo, canta parabéns, parabéns aí pra mim.
1: Pra você, vai. Felicidade.
0: Não, Deus, não, eu os parabéns seus estão muito feios.
1: É mesmo,
0: não,
1: né?
0: Quero não, quero não.
1: Cante aí, Franklin Russo, Franklin parabéns Russo, pra ela.
0: Parabéns pra mim aí. Ai, ai. O que que nasce grande e morre pequeno?
1: O que que nasce grande e morre pequeno?
0: Uhum.
1: É... A tripa, não. As tripas da gente.
0: E ela nasce pequena e
1: nasce
0: morre.
1: Grande.
0: Nasce grande e morre pequeno,
1: morre
0: como
1: pequeno,
0: assim?
1: É seca, né? Fica bem pequena. É o que que é que nasce grande?

0: E morre de quê?
1: A vela.
0: A vela?
1: É.
0: É. Procede, procede. Ó, o telefone tá chamando. Tchau, Zélia.
1: Tchau, Edelson.
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3: 9:43.
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0: Esses dias eu estava falando aqui, né, de pessoas, familiares que abandonam os pais, abandonam os avós. E uma amiga nossa, ela pediu para não identificá-la, pediu para a gente não falar o nome dela, mas baseado no que nós falamos aqui no rádio, ela mandou a mensagem que eu achei muito interessante.
1: Eu tô aqui na minha filha e ela, eles tudo cuidam de mim muito bem, graças a Deus.
0: Tá vendo? Como é que é?
1: Tá cuidando eu aqui, meus filhos já veio tudo aqui, meus netos, meus bisnetos, minhas filhas, meu filho, meus netos, meus bisnetos, gerro, já veio tudo aqui pra mim vir, pra me visitar, tá bom?
0: Vocês ouviram isso aí? Coisa mais linda, né? Os filhos cuidando da mamãe, a filha cuidando da mamãe, os outros levando os netos para visitar, para ver. Gente, é isso que eu sempre falo. É assim que tem que ser. Não tem que ser diferente, não. Não custa nada pra gente. Pegar uma bicicleta, um carro, ou ir de pé mesmo, vou ver mamãe. Vou ver minha mãe. Eu andava toda semana. 3 vezes por semana eu andava 100 quilômetros para ir, 100 quilômetros para voltar, para ver minha mãe quando eu estava lá no Nordeste. Isso não custa nada, é um passeio, é uma alegria, não é? Sentar na porta com a mamãe, conversar, bater papo, abraçar a nossa mãe enquanto está aqui, porque depois que vai embora, não adianta, né? Reclamar o leite derramado.

É isso aí, minha gente. Vamos dando continuidade ao nosso programa Ligação Nacional. Você já está seguindo Edelson Moura nas redes sociais? Vai lá e observe os nossos vídeos espetaculares. Olha, não sei se vocês sabem, o Edelson Moura está bombando nas redes sociais. Um sucesso a nossa programação na internet. Sensacional. E muito obrigado a você que já me segue e acompanha também os nossos vídeos. Chegou agora a hora da velharada. Vamos recordar, minha gente.

0: Já vamos embora. Infelizmente o nosso tempo acabou. Mas amanhã nós estaremos de volta, trazendo para você mais um espetacular programa Ligação Nacional. Obrigado, fiquem com Deus e até amanhã, Brasil.
1: 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Dez horas.
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1: 21 de julho de 2026. FIFA abre investigação contra a Argentina após confusão na final da Copa do Mundo. Economia cresce 0,7% em maio. Eu sou o Ailton Moreno e o Rádio Notícias está no ar.
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0: A FIFA abriu investigação disciplinar para apurar incidentes envolvendo integrantes da seleção argentina após a derrota por 1-0 para a Espanha na final da Copa do Mundo. A entidade analisará os relatórios da arbitragem e as imagens da decisão antes de definir possíveis punições. Um dos casos sob análise é a expulsão de Leandro Paredes por conduta violenta após o apito final. A FIFA também avalia a conduta de Molina, acusado de desferir um soco em Rodri. Outro episódio envolve o auxiliar técnico Roberto Ayala, que teria empurrado Dani Olmo. A entidade também examinará o comportamento da delegação argentina durante a cerimônia de premiação, quando parte dos jogadores permaneceu de costas enquanto a Espanha erguia a taça. A economia brasileira cresceu 0,7% na passagem de abril para maio, segundo o monitor do PIB do Instituto Brasileiro de Economia da Fundação Getúlio Vargas. No trimestre móvel terminado em maio, a alta é de 1,9% em comparação com o mesmo período de 2025. No acumulado de 12 meses, a variação positiva é de 1,7%. O resultado de maio retoma a trajetória positiva na comparação entre meses imediatamente seguidos após recuo em abril e estabilidade em março.
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5: No Pergunte ao Doutor de hoje, vamos atender ao pedido de uma colega nossa aqui da rádio, a Fernanda Nardelli. Ela tem um filhinho de 2 anos e diz que sempre fica muito preocupada quando o pequeno João tem febre. Então, ela ficou curiosa quando levou a pediatra e a doutora disse que febre é um bom sinal. Como assim? Febre um bom sinal? Como fazer a mãe entender isso? Como nós já sabemos, muitas mães ficam preocupadíssimas quando seus filhos estão com febre. Então resolvemos tirar as suas dúvidas sobre esse assunto com a doutora Luciana Monte, que é pneumologista pediátrica do Hospital de Base e professora de pediatria da Universidade Católica de Brasília. Doutora, a que o médico quer se referir quando ele diz que febre é um bom sinal?
6: Bom, na verdade, a febre sempre é uma elevação anormal da temperatura do organismo, né? Então é algo anormal. Mas existem as vantagens. Por que que o organismo eleva a temperatura quando, por exemplo, está com uma inflamação ou uma infecção no organismo? O próprio organismo eleva essa temperatura. Mas por que que ele faz isso? Porque, na verdade, os mecanismos de defesa do nosso corpo estão muito melhores, estão mais ativos quando a temperatura está levemente mais alta. Então, um 37, um 38 de temperatura significa que todos os mecanismos de defesa do nosso organismo estão mais ativos e lutando contra determinada infecção, determinada invasão do organismo. Então, a febre tem esse lado bom, justamente que a defesa fica mais ativa. Então, nós podemos lutar contra alguns invasores do nosso organismo. Mas é lógico que a febre traz alguns riscos, aumenta o desconforto da criança, tem alguma necessidade de ingerir mais líquidos, porque a febre pode gerar um desidratação. Então, existe o lado bom da febre, que é a melhor defesa do organismo, mas existe o lado ruim, que é o incômodo que ela provoca e a necessidade de maior ingestão de líquidos durante a febre.
5: Doutora, por que que criança tem tanta febre?
6: A principal causa de febre é infecção. Na criança, como existem muitas infecções, a criança está suscetível a vários vírus, é o primeiro contato dela com o ambiente, quer dizer, a criança mais novinha. Então, qualquer infecçãozinha viral, principalmente, provoca febre. Então, criança tem muita febre por isso. O adulto tem menos infecções e, portanto, menos febre.
5: E quais seriam as causas mais comuns da febre nas crianças, doutora?
6: Infecções virais são as mais comuns. Mas infecções bacterianas, se tratando principalmente das infecções

0: respiratórias, inflamação no ouvido, na garganta, gripes, resfriados. E existem outras causas de febre mais raras, né, que são inflamações de outras causas, que não necessariamente infecciosas, mas a maioria são as infecções.
1: Doutora, uma criança pode ter febre, continuar brincando, comendo normalmente, sem que apareça nenhum sintoma. O que são essas febres rápidas sem sintomas?
0: Bom, existem duas possibilidades. Primeiro, a mais comum é que um vírus que tem invadido aquele organismo, né, aquela criança, costuma dar uma febre inicialmente, e quando a criança é muito novinha, às vezes ela não dá muitos sintomas, às vezes passa despercebido uma coriza, um narizinho escorrendo, ou uma diarreia muito leve. Então as viroses, assim, que a gente chama de sinais inespecíficos, às vezes só dão febre, uma falta de apetite, e a criança acaba melhorando depois. Provavelmente uma virose menos intensa, uma gripe que seja mais leve. Então normalmente acontece de dar febre e a criança pode evoluir sem outros sinais. Outros vírus também podem fazer isso. Agora, é importante quando tem febre, tem que ficar atento, porque assim, às vezes a febre não é normal, um sinal anormal. Então ela indica que existe algum processo infeccioso ou inflamatório naquele organismo, mas não significa que é uma doença, que tem que ser investigada essa doença. Então muitas vezes a criança tem uma febre, se ela tiver em bom estado geral, brincando, ativa, tranquila, aí pode ser esperado. Se a criança tiver mais do que 3 meses, né, uma criança maiorzinha, nós esperamos e aguardamos, que às vezes essa febre pode passar ou pode aparecer uma coriza, pode aparecer um sinal de alguma infecção viral, uma infecção qualquer. Agora, se essa febre se prolongar, por exemplo, mais de 2 dias, sem sintomas, ou sem outros sintomas, né, que mostrem algum sinal de infecção, ou se a criança estiver muito prostrada, abatida, caidinha, ou tiver uma febre muito alta, acima de 39, ou a criança muito bebezinha, menor de 3 meses, qualquer febre é importante ser avaliada. Então é importante levar no pediatra para que ela seja examinada, essa criança, e aí sim tomada alguma conduta baseada nesse exame físico que o pediatra vai ter. Eventualmente ele pode pedir exames complementares, né, raio-x, hemograma, hemoculturas, exames de sangue, de urina, a depender do que ele encontrar no exame físico. Então é importante, a febre tem dois tipos: uma febre que é mais leve, quer dizer, a criança está ótima, está bem, a criança maior, e uma febre que a criança esteja abatida, esteja caída, ou então uma criança muito pequenininha, aí essa febre, essa segunda febre, tem que ser investigada, tem que ser olhada com mais cuidado.
1: Como identificar a febre numa criança tão pequenininha de 3 meses, doutora, já que elas vivem embrulhadinhas, né? Estão sempre quentinhas no colo da mãe.
0: Isso, é uma boa pergunta. Na verdade, assim, a febre, o ideal, claro que as mães mais experientes muitas vezes colocam a mão na criança, né? E percebem que elas estão com febre. Na verdade, o ideal mesmo é sempre medir a temperatura com termômetro. Existem várias formas, vários termômetros hoje em dia, digitais, os termômetros de mercúrio. O melhor, o ideal mesmo é aquele de mercúrio, né? O mais fidedigno, o mais correto, assim, a medida. E aqui no Brasil se mede mais na axila. Existem outros lugares para se medir, na boca, na região, no reto ou no ouvido, né? Aqui no Brasil a gente usa muito a axila e tudo bem. É importante medir então sempre com termômetro, de preferência de mercúrio. Algumas crianças não aguentam esperar os mínimos de 3 minutos, o mínimo de 3 minutos que o termômetro de mercúrio exige, mas é importante isso, ou usar um termômetro digital mesmo. Então, assim, é importante medir. Se a criança for muito bebezinha, que a criança está sempre embrulhada, como você referiu, é importante tirar um pouco a roupa dessa criança. Não precisa deixar ela sem roupa, mas pelo menos com uma roupa leve, sem um casaco, para que se possa medir sem uma interferência. Criança muito pequena, a roupa interfere muito. Se a gente embrulhar muito a criança e medir a temperatura, com certeza existirá uma hipertermia, que nós chamamos de febre, né? Porque aí seria uma causa externa. A criança está embrulhada, medir a temperatura e vai vir uma temperatura um pouco mais elevada. Agora, então, precisa tirar a roupinha da criança, pelo menos os casacos, deixar uma roupa mais leve e medir durante 3 minutos, pelo menos, com aquele termômetro de mercúrio de preferência. Se essa criança tiver uma temperatura acima de 37,5, já se considera uma febre. Mas é importante dizer que não necessariamente precisa tratar essa febre com 37,5. Depende do que essa criança apresentar. Depende da consulta médica para ver se vale a pena medicar com 37,5 ou se espera um pouquinho mais. Se a criança estiver bem, não precisa dar necessariamente a medicação nessa hora.
1: Crianças com febre costumam apresentar para a gente alguns sinais. Por exemplo, bochechas rosadas, olhos brilhantes. O que acontece no nosso corpo quando a gente está com febre? Por que a temperatura sobe?
0: O nosso organismo, ele tem um termostato, digamos assim, assim no nosso cérebro. Ele controla a temperatura. Então, por qualquer motivo, uma invasão de algum micro-organismo, um vírus, por exemplo, esse termostato, ele muda um pouquinho o nível de temperatura ideal para o nosso corpo. Então, em vez de ser, vamos dizer, 36,5, por exemplo, ele vai elevar para 37,5, um pouco mais. Então, o que que ele faz para aumentar a temperatura do organismo? O próprio organismo mesmo que faz esse processo. Ele faz a gente ficar com as mãozinhas frias, os pés frios. Então, as crianças ficam com febre, eles têm os pés e as mãos frias, porque faz uma constrição dos vasos dessa região para que a temperatura fique mantida no nosso organismo, não perca através do suor, através da condução, como que o organismo funciona para perder a temperatura. Na verdade, ele está mantendo a temperatura mais quente com vasoconstricção periférica, que a gente chama, que seria as mãos e os pés frios. Aí a criança fica mais quentinha, muitas vezes acontece o tremor, que isso eleva a temperatura também, é uma forma de elevar a temperatura. Então a criança fica com pés e mãos frias, fica com tremores e fica quente na cabecinha, no rosto, no tronco. Isso são sinais de febre.
1: A gente percebe que eles ficam arrepiadinhos também, né, doutora?
0: Isso, exatamente. Justamente para preservar o calor. Porque o organismo está querendo que a temperatura suba. Nós é que não queremos, mas o organismo quer. São justamente os sinais da febre.
1: Doutora, a partir de que temperatura é considerada febre? Porque até os 37,5 não é aconselhado a gente dar medicação. Por quê?
0: Justamente, o organismo está querendo que aumente. A gente quer também que ele fique um pouquinho elevado, porque o nosso sistema de defesa funciona melhor. Então, se a gente medicar qualquer febre, a gente está prejudicando um pouco o nosso sistema de defesa, então fica antagônico. Então, quando que a gente vai medicar a febre? Na verdade, existe uma controvérsia, mas em geral, a partir do 37,8, 38 graus, 37,8, isso medindo na forma axilar. A criança já pode ter um certo desconforto com a febre. Então começa a ter dor de cabeça, começa a ficar mais caída, começa a perder líquidos, porque a febre perde e desidrata. Então, para evitar um desconforto maior, a partir de 37,8 ou 38, nós medicamos a febre. Mas abaixo disso, abaixo de 37,8, já é febre? É. A criança tem normalmente uma temperatura que chega no máximo a 37,5, né? Existe uma certa variação individual. Mas abaixo de 37,8 a gente não precisa medicar, porque o organismo está atuando nessa hora. Nós estamos atrapalhando esse organismo se a gente medicar. Agora, existem algumas exceções. Se a criança estiver muito caída, se a criança tiver histórico de convulsões febris na família. Então, existem algumas exceções que a gente pode medicar um pouco antes. Mas a maioria das vezes, a partir de 37,8 é indicado a medicação.
1: Doutora, principalmente na primeira febre que a criança tem, que os pais diagnosticam, é importante que não dê o remédio para ver qual é a temperatura exata dessa febre.
0: Se essa temperatura vai subir muito,
1: isso,
0: quer dizer, acima de 39, já é um sinal de alerta. Então, realmente, às vezes, é importante observar um pouquinho como que vai ser a evolução. Se for uma febre de 38, já é mais tranquilo, não é uma doença tão séria, na maioria das vezes, e dá para observar um pouco mais.
1: A febre é considerada alta a partir de que temperatura, doutora?
0: Acima de 39. 39 é um sinal de alerta. A criança precisa ser avaliada por um pediatra, não dá para ficar esperando. Assim, não imediatamente, pode medicar tranquilo e levar ao pediatra. É importante a avaliação, não significa que precisa chegar ao pediatra com febre. Pelo contrário, pode medicar para justamente não ter esse desconforto e levar a criança ao médico para ser avaliada e ver qual é a causa. Na verdade, a avaliação não é para ver a febre, é para ver a causa da febre.
1: E a febre pode durar até quantos dias, doutor?
0: Em geral, as doenças virais, que são a maioria das causas, a maioria das vezes a causa da febre, em geral uns 3 dias, né? Então, de 24 a 72 horas, uma criança que esteja gripada ou com uma otite em tratamento, uma infecção no ouvido, qualquer outra inflamação, infecção assim viral ou bacteriana, em geral 3 dias de febre são esperados. A partir de então, entre 48 e 72 horas, a partir daí, não é normal ou é pelo menos esperado uma febre. Então, precisa ser reavaliado. Vamos dizer que a criança tenha uma infecção viral, uma gripe, está em bom estado geral, a febre não está acima de 39, a criança está bem. Só com antitérmicos não precisa nem levar para o pediatra. Mas se a criança tiver, uma criança que eu falo maior de 3 meses, se a criança tiver queda do estado geral, ou se tiver muito caidinha, ou febre muito alta, acima de 39, ou prolongar essa febre mais do que 2 ou 3 dias, essa criança precisa ser avaliada com certeza, pelo pediatra mesmo.
1: Doutora, o que nós devemos observar na criança durante o quadro febril?
0: Bom, nós precisamos observar como que está, principalmente esse estado geral que eu te falei. Se a criança está abatida, sempre quando a criança está na febre, quer dizer, a temperatura, vamos dizer que esteja 38,5, a criança em vigência da febre, realmente ela fica mais caidinha, mais abatida. Mas aí a gente dá um antitérmico, que a criança volta a ficar ativa, brincar. Então, é um fato importante. Quer dizer, se a criança ficar abatida, mesmo nos episódios em que ela não está com febre, entre os períodos febris, ela estiver muito abatida, isso é um sinal de alerta. Um outro sinal de alerta é se a

0: criança, logo no primeiro dia de febre, para o médico. E a gente costuma ouvir, ah, não, vamos esperar mais uns dias para ver quais são os sintomas que vão aparecer. Até quantos dias depois do aparecimento da febre deve começar a aparecer outros sintomas?
1: Isso é muito importante. Depende do vírus, né? Então, a maioria das vezes, com 2 dias de febre, a manifestação acontece. Ou uma diarreia, ou uma gripe, ou uma dor de ouvido, ou qualquer outro local que possa estar a infecção. Então, esperar durante 48 horas, tudo bem. Se a criança, como eu falei, estiver em bom estado geral, a febre for abaixo de 39, tudo bem, não tem problema, dá para esperar. Não precisa ser avaliado imediatamente, é só dar um antitérmico e esperar essas 48 horas. Quando procurar o pediatra? Quando é uma criança menor de 3 meses, no primeiro dia de febre, na primeira febre, tem que procurar. É a única exceção, assim. Então, menor de 3 meses, com 1 dia de febre que seja, a primeira febre, tira a roupinha, né, deixa uma roupa leve, mede novamente a febre. Está com febre, acima de 37,5, criança pequenininha, menor de 3 meses, precisa investigar imediatamente. Porque criança pequenininha pode ter quadros graves que estão pouco visíveis, que a criança fica só dormindo, então é difícil identificar. Muitas vezes o pediatra vai precisar de colher exames nessa criança. Então, abaixo de 3 meses, precisa o pediatra logo no primeiro pico febril. Acima disso, vai depender do estado geral da criança, da quantidade da febre, então acima de 39 graus, realmente precisa levar logo. E abaixo de 39 graus, dá para esperar 48 horas, tranquilo, se a criança estiver bem. Em geral, em 48 horas aparece alguma coisa. Se o pai levar ou a mãe ao pediatra, a criança quando tiver o primeiro sinal de febre, vamos dizer, a criança nem desenvolveu ainda uma infecção, ainda não apareceu, né? Uma infecção na garganta, por exemplo. Ele vai levar ao pediatra, o pediatra não vai identificar o que é e vai pedir para observar se a criança estiver bem. Então, o ideal é esperar um pouquinho em casa e se tiver alguma manifestação diferente, por exemplo, começar uma dor de ouvido, aí é um momento de levar, porque aí o pediatra vai identificar e vai tratar. Geralmente, com 2 dias de febre, já aparecem sintomas. Mas existem doenças mais graves, que aí vão deixar a criança bem caidinha desde o começo, que elas manifestam no primeiro dia. Então, por isso que o estado geral da criança é um dos principais pontos que o pai tem que observar e a mãe tem que observar para levar ao atendimento.
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3: Confira agora a previsão do tempo para a sua região.
2: Sudeste.
3: A região sudeste do país tem chuvas intensas em boa parte da região. Para os estados do Rio de Janeiro, Espírito Santo e Minas Gerais, previsão de chuvas intensas de 50 milímetros e ventos intensos de até 60 quilômetros por hora. São Paulo deve ter céu nublado com pancadas de chuvas isoladas. Temperatura mínima fica em torno de 17, máxima de 34 graus.

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2: Olá pessoal, Almanaque Musical no ar, por aqui Eduardo Maidana e hoje nós falaremos de All Night Long, single de sucesso do cantor e compositor americano Lionel Hitch, lançado em 1983. A faixa faz parte de seu segundo álbum solo. Lionel Hitch buscava se consolidar como artista independente após sua saída do Commodores, por isso apostou em um estilo dance pop que viria a dar certo nos anos seguintes. O single alcançou o número 1 em 3 gráficos da Billboard: pop, R&B e adulto contemporâneo. O cantor Richard Marx, que na época ainda não era mundialmente famoso, tem uma participação nessa faixa como backing vocal. No Reino Unido, a canção ficou no segundo lugar na UK Single Chart por 3 semanas consecutivas. E a gente recomenda.

0: Almanac Musical de hoje fica por aqui. Até a nossa próxima edição. Tchau.
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3: Outro dia, chegou uma informação de que o Facebook tem 1.110.000.000 de usuários ativos e que essa turma posta 20 milhões de fotos diariamente. Dizem que é a rede mais importante da atualidade. Eu estou lá, embora não seja muito ativo. E creio que o Facebook veio suprir uma necessidade de comunicação das pessoas comuns. Ali você vai encontrar seus amigos, ver e rever pessoas distantes e estabelecer contatos no momento que desejar. Diz o que está pensando, expõe suas ideias, seus desejos, suas expectativas e suas alegrias. É um lugar para curtir. Mas como tudo que é bom, também tem seus perigos. Procure evitar a exposição pessoal demasiada e mostrar em tempo real onde está ou vai ficar. Sempre tem alguém indesejável monitorando as redes sociais. Cuidado também com as brincadeirinhas, as besteiras e a opinião quanto à função que exerce ou a empresa em que trabalha. Os RHs estão utilizando o Facebook como parte de seus processos seletivos. E como você não é dono do Facebook, está sujeito a ver o que não quer. É parte da vida, né? Mas creio que entre ganhos e perdas, o Face é bom, barato, agradável e muito atual. Aproveite e curta-o numa boa. Como diriam os velhos descobridores, navegar é

0: O inverno é a estação mais fria, mas também é calmaria. São raras as tempestades nessa estação. É tempo de se jogar aos prazeres da época sem culpa. Curtir mais a sua casa, se permitir uma preguicinha gostosa ou até aquele chocolate quente tão acolhedor. Inverno é para apreciar, até mesmo o vento gelado no rosto. É para valorizar o aconchego e recanto do lar. É para degustar mais do que chás e cafés quentes, mas também a vida, que continua bela até nas temperaturas mais baixas. Que o inverno deste ano lhe traga ótimas sensações. 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
0: 10 horas e 35 minutos.

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1: 21 de julho de 2026. FIFA abre investigação contra a Argentina após confusão na final da Copa do Mundo. Economia cresce 0,7% em maio. Número de eleitores do Brasil cresce. Novo medicamento para câncer é aprovado pela Anvisa. Eu sou o Ailton Moreno e o Rádio Notícias está no ar.
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0: FIFA abriu investigação disciplinar para apurar incidentes envolvendo integrantes da seleção argentina após a derrota por 1-0 para a Espanha na final da Copa do Mundo. A entidade analisará os relatórios da arbitragem e as imagens da decisão antes de definir possíveis punições. Um dos casos sob análise é a expulsão de Leandro Paredes por conduta violenta após o apito final. A FIFA também avalia a conduta de Molina, acusado de desferir um soco em Rodri. Outro episódio envolve o auxiliar técnico Roberto Ayala, que teria empurrado Dani Olmo. A entidade também examinará o comportamento da delegação argentina durante a cerimônia de premiação, quando parte dos jogadores permaneceu de costas enquanto a Espanha erguia a taça. A economia brasileira cresceu 0,7% na passagem de abril para maio, segundo o monitor do PIB do Instituto Brasileiro de Economia, da Fundação Getúlio Vargas. No trimestre móvel, terminado em maio, a alta é de 1,9% em comparação com o mesmo período de 2025. No acumulado de 12 meses, a variação positiva é de 1,7%. O resultado de maio retoma a trajetória positiva na comparação entre meses imediatamente seguidos após recuo em abril e estabilidade em março.
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0: 7. O Tribunal de Contas da União encaminhou ao Congresso um projeto de lei para aumentar os penduricalhos de servidores em cargos de chefia e direção na corte. A proposta prevê impacto anual de R$ 27.700.000 a partir de 2027. A maior gratificação passaria de R$ 8.987 para R$ 12.133. O reajuste atinge as 913 funções de confiança da estrutura do tribunal. No mesmo dia, os ministros decidiram que a parcela recebida por cargos de chefia e direção deve ser submetida ao teto separadamente do salário do cargo efetivo. A mudança permite que a remuneração final ultrapasse o limite constitucional. A decisão contrariou o parecer da área técnica do próprio tribunal. Integrantes da Corte de Contas avaliam que a decisão abriu caminho para um novo super penduricalho. O Tribunal Superior Eleitoral atualizou os dados do eleitorado para as eleições de 2026. O número de eleitores aptos a votar cresceu 2 milhões em relação a 2022. Agora são 158.745.463 pessoas com título de eleitor válido. 89,01% dos eleitores têm biometria cadastrada. O primeiro turno ocorre em 4 de outubro em 5.571 municípios. Estão em disputa os cargos de presidente da República, governador, senador, deputado federal, deputado estadual e deputado distrital.
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0: 7. A Anvisa aprova novo medicamento para tratamento de câncer. Produto é indicado para casos agressivos do linfoma. Quem traz mais detalhes é Renato Ribeiro.
2: A Anvisa aprovou o Conluve, novo medicamento para o tratamento do linfoma não Hodgkin. É um tipo de câncer que afeta células do sistema linfático responsáveis pela defesa do organismo. O registro do medicamento foi publicado nesta segunda-feira. Segundo a Agência Nacional de Vigilância Sanitária, a aprovação representa uma inovação terapêutica importante na área da oncologia. A Anvisa afirma que o novo medicamento amplia as opções de tratamento para pacientes com linfoma agressivo que necessitam de novas alternativas terapêuticas. O produto é indicado para pacientes adultos cuja doença voltou após o tratamento ou deixou de responder às terapias disponíveis. O medicamento estimula o sistema de defesa do organismo a identificar e destruir as células do câncer, aumentando a eficácia do combate à doença. Da Rádio Nacional em Brasília, Renato Ribeiro.
0: A movimentação de passageiros nos aeroportos brasileiros chegou a 65 milhões no primeiro semestre de 2026, segundo a Agência Nacional de Aviação Civil, ANAC. O resultado representa crescimento de 5,4% em relação ao mesmo período de 2025. 50 milhões e 200 mil passageiros viajaram em voos domésticos, enquanto 15 milhões utilizaram voos internacionais. A demanda por transporte aéreo avançou 0,2% no mercado doméstico. Atlético e 1% no Internacional. A oferta cresceu 3,3% no segmento doméstico e 2,3% no Internacional.
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9: Vou ligar agora pra Janaíra. Eu vou dizer a ela que ela não botou nenhum TBT, né?
10: TBT?
9: É, toda quinta tem TBT, né? Tem os mais
11: estúdios.
9: Escutei.
12: Alô?
9: Ei, Janaíra, a gente aqui da Digital Influência, que tu ainda não botou nenhum TBT, tu disse que ia botar?
12: Não tô entendendo, que eu não tô entendendo não isso aí.
9: Tem como você mandar pra gente postando então daqui?
12: Eu não sei o que é isso, como é que eu vou mandar?
9: Janaíra, o TBT é o Throwback Tuesday, você entendeu?
12: Não, não tô entendendo nada do que você tá falando.
9: Mas Janaíra, tu deixando eu falar esse tempo todo me fazendo de besta.
12: Eu tô dizendo a você que eu não sei o que é besta você tá falando com a pessoa que tá falando com você. Tá fazendo de besta.
9: Bota um TBT daquela tua calcinha do elástico frouxo.
12: Procure, sabe que você procura sua mãe e vai botar um TBT, viu?
9: Bota um TBT daquelas perebas que tu tinha nas panelas.
12: Vai tomar banho, vai se ferrar. Oxe, vai tomar banho, seu fresco.
9: Eu vou botar um TBT teu, comendo casca de ferida.
12: Bota sua mãe, aí você bota sua mãe, seu pai, o TBT, ela pesca.

0: dia 21 de julho de 1914, a seleção do Brasil entrava em campo pela primeira vez. A partida de estreia foi contra o Exeter City Football Club, da Inglaterra. O jogo foi classificado como amistoso não oficial pela FIFA. A partida foi realizada no Estádio das Laranjeiras, no Rio de Janeiro, com a presença de pelo menos 3 mil torcedores. O time inglês fazia uma turnê pela América do Sul para uma série de jogos. No Brasil, a equipe jogou contra um time do Rio de Janeiro e foi convidada a enfrentar uma seleção dos melhores jogadores do país na época. Estava criada a Seleção Brasileira de Futebol. O time estreante era formado por profissionais do Rio de Janeiro e de São Paulo. Marcos de Mendonça, Píndaro e Neri, Lagreca, Rubens Salles e Rolando, Abelardo, Oswaldo Gomes, Friedenreich, Osman e Formiga. Os atletas haviam sido escolhidos pela também novata FBS, a Federação Brasileira de Esportes, que hoje é a CBF. O juiz da partida foi o inglês Harry Robinson. O primeiro uniforme oficial da equipe brasileira era todo branco. O Brasil venceu a Inglaterra por 2-0. O primeiro gol foi marcado por Oswaldo Gomes, aos 28 minutos do primeiro tempo. O segundo gol foi do jogador Osman. Há registros de que o atacante paulista Fred, como era chamado, teria perdido dois dentes nessa partida, depois de levar uma trombada de um jogador inglês. O cartão amarelo ainda não existia e não há registro de expulsões durante o jogo. Também não havia ainda a figura oficial do técnico. Uma comissão técnica era encarregada de convocar e de treinar os jogadores. História hoje. Apresentação José Carlos Andrade. Produção Salete Sobreira. Sonoplastia Messias Melo.
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2: Estamos conversando com o Dr. José Kfouri, que é pediatra, nutrólogo. E, doutor, crianças podem ter a síndrome metabólica?
3: Pode ter a síndrome, sim. As crianças, depois da globalização, onde os hábitos de vida da criança foram modificados e muito, trocando-se as brincadeiras de rua por videogames, a dieta saudável por fast foods, onde tem muito mais gordura, muito mais sódio, que é o sal, onde existe a fritura sempre acompanhando um sanduíche, que seriam as batatas fritas, os refrigerantes, que também tem uma carga de sódio muito grande, fez com que a estatística para obesidade e sobrepeso infantil quase que quadruplicasse em menos de 10 anos. E isso fez com que as crianças se tornassem resistentes à insulina e a reação em cadeia ocorreu da mesma forma que o adulto. Então, desde o começo da adolescência ou mesmo na idade infantil, se deve fazer consultas com pediatras e avaliações no sentido de se estudarem os exames pertinentes à síndrome metabólica.
2: Crianças pequenas já devem começar a fazer esse tipo de exame, principalmente as crianças que não fazem exercício e estão acima do peso, doutor?
3: Com certeza. Os exames são pertinentes principalmente nas crianças que estão acima do peso.
2: Essas crianças podem apresentar colesterol alto, triglicerídeos altos e pode ocorrer, por exemplo, de uma criança como essa vir a ter um problema cardíaco?
3: Pode ocorrer. A síndrome metabólica na criança, como no adulto também, ela é um sinal que, graças a Deus, que ele existe. É um sinal onde você tem que tomar as providências. Se vai acontecer ou não um problema cardíaco no futuro, isso depende das providências que forem tomadas a partir do momento que se diagnostica a síndrome metabólica. Tratar a hipertensão, tratar a obesidade, tratar a resistência à insulina, melhorar a alimentação e melhorar a atividade física.
2: Doutor, como é feito o tratamento quando a pessoa não consegue fazer dieta?
3: No adulto, o tratamento é medicamentoso. Na criança, nós insistimos, né, até ela adquirir uma fase onde se possam fazer medicamentos.
2: Que tipo de medicamentos, por exemplo?
3: Na criança, os medicamentos são muito raros. Não existe medicação que possa ser aplicada em criança para tratamento da obesidade, mesmo que ela tenha repercussões importantes na clínica da criança. nenhum serviço ético, que são os serviços que fazem pesquisas e que tem trabalhos publicados, indica o tratamento medicamentoso para obesidade na criança. A hipertensão arterial só em casos mais sérios que se pensa em se fazer algum tipo de tratamento medicamentoso. E a hipercolesterolemia, que seria as alterações do colesterol e triglicerídeos, também se espera até em última instância para se pensar em tratamento medicamentoso.
2: E no caso do adulto, doutor, quando é recomendado então o uso de medicação?
3: No adulto, a hipertensão leve, a pré-diabetes, o aumento do colesterol até a níveis limítrofes e um pouquinho alto, ainda se tenta o tratamento conservador. A partir do momento que se tem uma hipertensão moderada associada à resistência à insulina, que não melhorou com a dieta, e há uma obesidade onde o IMC, que é o índice de massa corporal, mostra que é uma obesidade, e há um sobrepeso onde evoluiu para a obesidade, se usa tratamento medicamentoso. No caso de hipertensão arterial, os hipotensores hoje são muito bem estabelecidos, existem inúmeras opções no mercado e não se tem dificuldade de se tratar uma hipertensão arterial, a não ser em poucos casos que são resistentes ao tratamento. A pré-diabetes, que seria a resistência à insulina ou intolerância à insulina, existe também uma forma de se avaliar quando se precisa de medicação. Existem alguns critérios que já são bem estabelecidos pelos endocrinologistas e quando eles são alcançados pelo paciente e não revertidos antes com a dieta, são lançado mão essas medicações. Na obesidade, a indicação é mais simples. Se você tiver um IMC acima de 30, for uma obesidade do grau 1, ou grau 2 ou grau 3, independente do grau que seja, você já tem indicação de se fazer algum tratamento medicamentoso para se melhorar o resultado. Se você tiver sobrepeso, que seria o IMC, que é o índice de massa corporal, entre 25 e 30, você só vai usar tratamento medicamentoso se estiver comorbidades associadas. Quais são essas comorbidades? As que eu acabei de citar: hipertensão arterial, diabetes mellitus, problemas circulatórios.
2: Nesses casos, já que é para mudar, para fazer uma virada nessa síndrome metabólica, para que essa pessoa volte de novo a ter índices normais nos exames, é recomendado, né, o uso do remédio.
3: O resultado do tratamento dietético para obesidade nem sempre é bom. Para sobrepeso, às vezes é satisfatório. Então, o tratamento medicamentoso, que tem seus efeitos colaterais, que são conhecidos pela população, que não fazem bem, que tem algumas precauções e às vezes precauções sérias a serem tomadas antes de iniciar um tratamento com o paciente, nós temos poucas medicações, poucos grupos de medicação para se usar na obesidade. Nós temos os anoréticos, que são os derivados de anfetaminas, que todo mundo fala tão mal, que é a anfepramona, o fenproporex, o mazindol, onde ele tem efeitos colaterais importantes, com agitação, irritabilidade, palpitações e, principalmente, o risco de dependência. Estes medicamentos já não se usam na maior parte dos países. São medicamentos que realmente não faz bem para o paciente e também não faz bem para o médico iniciar para algum paciente, porque a gente não sabe por quanto tempo que a gente vai manter e por quanto tempo que a pessoa vai precisar dessa medicação. Existem outros medicamentos, como os sacietógenos, que seria a sibutramina, que é um medicamento mais leve, mas que também tem seus efeitos colaterais importantes, como insônia, tonturas, arritmias, e que há pouco tempo eles foram proibidos em outros países também. Tanto que no Brasil era comprado de uma maneira mais livre, e hoje já existe um controle bem maior para se vender a sibutramina. Existe um outro medicamento que seria os que diminuem a absorção de gordura, que é o Orlistat. Este medicamento, de todos, é o que tem menos efeitos colaterais. Os efeitos colaterais são mais efeitos indesejáveis, onde a pessoa tem fezes muito oleosas, tem incontinência fecal, às vezes ela está conversando e defeca na frente de todo mundo e não sente que defecou. São os efeitos colesterais são mais desagradáveis do que perniciosos à saúde. É um medicamento que tem um grande problema, que é o preço. É um medicamento muito caro ainda para a população em geral. Mas são medicamentos que cada dia que passa o médico procura usar menos, visto que a reeducação alimentar é a única coisa que realmente funciona na obesidade, que realmente faz com que a pessoa perca o peso e ele não retorne. Senão a medicação fica sem dia para você retirá-la. Porque cada vez que você retira, a pessoa engorda tudo de novo e volta ao peso que ela tinha antes do tratamento.
2: Então, pacientes que fazem a dieta certinho e fazem toda essa mudança de hábito, deixam de fumar, de beber, começam a fazer exercício, eles podem reverter esse quadro?
3: É, a síndrome metabólica não é que ela tenha uma cura. Ela vai, a partir do momento que ela é instalada, que você faz o diagnóstico, você entra num grupo de risco. E você pode melhorar esse grupo de risco. Se você, por intermédio da dieta, por intermédio de medicação, por intermédio de exercício físico, seja por qual arsenal terapêutico usado na sua recuperação, a tendência é você diminuir esse grupo de risco para o futuro. Nós sempre temos a esperança que com a reeducação alimentar, que com o exercício físico de rotina, a gente consiga reverter esses riscos para índices bem baixos. Porém, nem sempre isso é possível. Quando se chega a um resultado intermediário, já é bom, porque a gente diminui o risco. Quando se chega a um resultado igual ao que se tinha no começo, também não desesperamos, porque o paciente está preocupado, está tentando, está usando medicação. Então, a gente acha que também é um ganho, que esse risco não aumentou. Então, a nossa proposta é fazer um segmento bem a miúde, um segmento de rotina, todo mês vira uma coisa onde o futuro passa a ser hoje.
2: Tá joia, doutor. Muito obrigada pela sua participação do nosso programa.
3: Obrigado você.
2: Você acabou de ouvir o programa Pergunte ao Doutor. Hoje conversamos sobre síndrome metabólica com o Dr. José Kfouri, que é pediatra, nutrólogo e coordenador do programa de síndrome metabólica. Pergunte ao Doutor. 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Áudio, Josevaldo Souza.
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4: É hora da hora. Hora certa.
5: 10:57.
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1: Os jogos das oitavas de final da Copa do Brasil Feminina foram realizados nesta segunda-feira e os classificados conseguiram suas vagas com placares magros. O Flamengo venceu o 3B da Amazônia por 1-0 em duelo realizado na Ilha do Governador. O resultado apertado e a vaga conquistada com muito suor foi comemorada pela meia Thaísa, que explicou por que o time carioca não conseguiu deslanchar em campo.
2: Cara, eu acho que a gente tem que valorizar também o trabalho do 3B. É um time bem treinado, elas ficaram ali atrás. Não é fácil você entrar quando elas fazem uma linha de 5. Acho que faltou um pouquinho de paciência, mas o importante é que a gente conseguiu fazer o gol, passar para essas quartas de final, que é um marco, né, na história da nossa camisa, do time feminino. Então, hoje é um grande dia.
1: Quem também venceu por 1-0 foi a Ferroviária diante do Corinthians na Fonte Luminosa em Araraquara. As brabas corintianas deram adeus ao torneio. Sempre tão fortes, não conseguiram ir longe na edição 2026 da Copa do Brasil. Já o Internacional superou Curitiba no Couto Pereira também por 1-0 e segue na competição e aguarda o sorteio das quartas de final, que será realizado na próxima sexta-feira. Agência Rádio Web com informações da Copa do Brasil Feminina, Daniela Esperon.
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3: Hora certa,
0: 11:01. 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

0: gente, hoje é dia 21 de julho, hoje é dia nacional do garimpeiro e dia do dançarino de salão. Tem aniversário de Galvão Bueno, apresentador e narrador, Robin Williams, ator e comediante, Alexandre Herkovich, estilista brasileiro, Emanuele Araújo, cantora e atriz brasileira. Os fatos históricos, a gente lembra que em 1969 o astronauta Neil Armstrong se tornava a primeira pessoa a caminhar na Lua. Em 83, a temperatura mais baixa do mundo em um local habitado era registrada na estação Vostok, na Antártica. Em 1917, os alemães lançavam as primeiras bombas de gás asfixiante durante a Primeira Guerra Mundial. E em 1994, artistas e personalidades foram proibidos de aparecer em programas eleitorais gratuitos na TV brasileira. Amanhã tem mais Agenda do Rádio pra você. Até lá!
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1: Ei, estamos chegando, meu Brasil. Cheguei chegando. Cheguei chegando na melhor programação. É o programa Rádio Escuta que chegou pra trocar, pra tocar e trazer um sucesso melhor do que o outro, sem sombra de dúvida. Por aqui, Wilson Meirelles pra te fazer essa companhia. E o programa Rádio Escuta já está no

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2: De volta, e pra falar que pai e filha, o show é a atração do mês no Espaço Unimed. Um dos destaques da programação deste mês de julho no Espaço Unimed, na capital paulista, é um show reunindo Martinho da Vila e a sua filha Martinália, agendado pro dia 25 próximo agora. Aos 88 anos, Martinho afirmou que esta é a sua última grande turnê. Para viver esse momento, escolheu subir ao palco ao lado da filha. A estreia do show Pai e Filha aconteceu no Rio de Janeiro, no dia 30 de maio. Todo, o giro vai contemplar 25 cidades. Belo Horizonte, Brasil.
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3: É o programa. É o

sucesso é a boa música na melhor programação. E a gente tem que falar de boca cheia, né? A boa música com os melhores ouvintes, né? E ainda bem explícito, com os melhores ouvintes do Brasil, ligado aqui no meu, no seu, no nosso programa Rádio Escuta. E a gente de volta trazendo o quê?

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2: É, bebê. Pandica de Gilmar.
3: Mais uma vez.
2: Mais uma vez.

0: Valeu, Goiânia!
1: Você tá doido?
0: Você é fã do Igor e Gilmar.
1: Obrigado, gente.
0: Um cê tá doido pra fazer todo mundo chorar.
2: Eita, sucesso é Panda e Ícaro e Gilmar. Guerra diária aqui no meu, no seu, no nosso programa.
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5: E a hora certa. 11:37.
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Toca! Paloma Duarte encanta seguidores com registros de viagem em família. Paloma Duarte, 49 anos, abriu um álbum de fotos ao lado da família e encantou os seguidores com registros, né, compartilhados nas redes sociais. A atriz, que está longe das novelas desde Garota do Momento, apareceu em clima de romance com o marido, ator Bruno Ferrari, durante dias de descanso na Praia do Forte, no litoral norte da Bahia. Na legenda do post, a atriz escreveu: Praia do Forte, axé, sacode, inverno onde? Só good vibes. Nos comentários, internautas elogiaram o shape da artista e o clima de união da família. Paloma é mãe de Antônio, de 10 anos, fruto do casamento com Bruno Ferrari, além da médica Maria Luísa Duarte, da relação com o músico Renato Lui e da atriz Ana Clara, do antigo casamento com o ator Marcos Wilter. Opa! Não perde mesmo tempo, né, Paloma Duarte? É isso, tem que aproveitar a vida, viver e não ter a vergonha de ser feliz, amar e amar. Eu já volto, viu? Tem mais fofocas.

meus amigos, eu já estou de volta por aqui na melhor programação. E você tá participando? Conta pra mim. Mande áudio, mande áudio, mande sua mensagem para nossa programação ficar melhor. Por isso que eu sempre falo, né? Você também participa. Manda aí, oi Wilson, eu tô aqui, ó, na melhor programação com o programa Rádio Escuta Top.

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0: Costa, imagina eu. E aí, grande Eduardo Costa passando por aqui também no programa Rádio Escuta. Não poderia deixar de faltar, né? E ó, vou ali, já volto.
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2: 11:55.
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gente tem que dizer assim, tchau Brasil, obrigado pelo carinho, pela sua audiência. Vem aí mais um campeão de audiência, não saia da sintonia e eu retorno na nossa próxima edição, se Deus nos permitir.

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1: Em diversas partes do Oriente Médio, a população está vivendo mais uma vez sob o medo e a incerteza de ataques recorrentes. A crise forçou os sistemas de saúde a lidar com as consequências da guerra entre Estados Unidos e Irã. Segundo agências de notícias, 3 militares norte-americanos morreram no fim de semana, 2 na Jordânia e 1 no Iraque. Washington anunciou ataques contra o Irã pela 9ª madrugada consecutiva e o envio de mais aviões de guerra para a região. No Irã, o Ministério da Saúde e Educação Médica relata que 50 pessoas morreram e mais de 500 ficaram feridas neste mês, incluindo crianças. Em nota nas redes sociais, a diretora regional da Organização Mundial da Saúde, OMS, Hanan Balk, disse que um ataque a uma usina de dessalinização na província de Hormozgan, no Irã, interrompeu o fornecimento de água potável segura para milhares de pessoas. Além disso, explosões próximas ao hospital de referência Baekai, no início desta semana, forçaram a evacuação preventiva de crianças que recebiam tratamento especializado contra o câncer. A representante da OMS afirmou ainda que no Catar, a queda de estilhaços feriu 5 civis, incluindo uma criança. Já no Bahrein, civis também ficaram feridos e depósitos de combustível foram alvos de ataques iranianos. O Kuwait relatou feridos e danos materiais significativos após um ataque a uma instalação petrolífera, bem como a desativação de várias unidades de geração de energia após ataques a usinas e de dessalinização de água. A Agência Internacional de Energia Atômica, IEA, está analisando relatos de um ataque ao canteiro de obras de uma usina nuclear planejada em Darkovin, no Irã.
2: Da ONU News, em parceria com a agência Rádio Web, Felipe de Carvalho.
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0: gente, hoje é dia 21 de julho, hoje é dia nacional do garimpeiro e dia do dançarino de salão. Tem aniversário de Galvão Bueno, apresentador e narrador, Robin Williams, ator e comediante, Alexandre Hercovitch, estilista brasileiro, e Emanuele Araújo, cantor e atriz brasileira. Dos fatos históricos, a gente lembra que em 1969, o astronauta Neil Armstrong se tornava a primeira pessoa a caminhar na Lua. Em 83, a temperatura mais baixa do mundo em um local habitado era registrada na estação Vostok, na Antártica. Em 1917, os alemães lançavam as primeiras bombas de gás asfixiante durante a Primeira Guerra Mundial. E em 1994, artistas e personalidades foram proibidos de aparecer em programas eleitorais gratuitos na TV brasileira. Amanhã tem mais a agenda do rádio pra você. Até lá!
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3: Algumas reflexões. Essa não estava nem no papel. Mas hoje é dia do amigo. Mas pelo jeito que a coisa vai, brevemente vai virar dia do inimigo ou do falso amigo. Então, o que que eu quero dizer com isso? Agarre o seu amigo, tá? Seu irmão de fé, camarada, porque tá difícil. Você está cercado de pessoas que se dizem suas amigas, você se deixa iludir por isso, se orgulha de ter 50 mil amigos e se espremer. Não sai nem meio copo de suco da amizade. Só isso. Só isso. Então, hoje, para os amigos e para os falsos amigos, né, porque... Claro, por que só os amigos? Os falsos amigos também, tem muita gente aí se fazendo passar por. Mas isso aí, já refleti, já falei, já dei uma rasgada de peito. Mas agora, vamos ao assunto oficial. Uma pesquisa divulgada na última semana mostra que a forma de educar os filhos está mudando no Brasil. A gente percebe isso claramente. Eu vejo que estão deseducando os filhos. É porque os filhos hoje fazem e se permitem fazer o que querem. Mas o levantamento realizado pelo Instituto Futuro é Infância Saudável ouviu mais de 2.200 pessoas em 128 municípios e revelou que 91% dos brasileiros acreditam que o diálogo é a melhor maneira de educar uma criança. Isso é lindo. Isso assim, né? Funciona, que é uma beleza na teoria, mas na prática muitas das vezes não funciona. Mas o estudo também revelou uma contradição. Ó, a realidade vem a seguir. Embora a maioria, né, queira dialogar, existe um segmento que desaprova o uso da palmada como método educativo. Porém, a palmada ainda existe como instrumento para conscientização. Vejam vocês, uma palmada que é bíblica, né? Porque eu nunca vi, não sei quando começou-se a dar palmada em alguém. Mas tá aí. 49% disseram que já deram tapas. Aí a coisa já vai indo num processo que chega ao espancamento. E aí não é legal. Eu levei palmada, não tenho trauma nenhum em relação a isso. Muito pelo contrário, as duas ou três vezes que meu pai deu uma palmada em mim foi porque o diálogo não adiantou nada. Então, se o diálogo não adianta nada, o que que você faz? Uma palminha na bundinha não tem, olha, não lesa, não vai mexer na coluna, não vai afetar rim, nem. Eu tô dizendo palmada, não tô dizendo porrada. Há uma diferença. Então, 49% dessas pessoas entrevistadas disseram que já deram tapas e outras tantas por cento confessaram ter recorrido às tais históricas palmadas como forma de corrigir um comportamento. Ou seja, muitos ainda repetem na prática aquilo que dizem não considerar o melhor caminho. E não é. Ninguém está dizendo.

0: E aí? Pesquisadores explicam que isso acontece porque muitos adultos reproduzem a educação que receberam na infância. Será?
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0: Então, eu faço a pergunta, você concorda? Você viu que o diálogo tá ali, bacana, 91% dos brasileiros. Aliás, eu tava descendo a garagem aqui na sexta-feira e o vigia, né, que toma conta da saída aqui do prédio, disse: caralho, é tudo, quando se trata de fazer entrevista no teu programa, todo mundo é bonzinho, todo mundo é isso, todo mundo é aquilo, todo mundo preza isso, preza aquilo, mas tem uma porrada de mulher aí bem vestida que entra no VLT e não paga passagem. Eu fiquei impactado, uma pessoa humilde me diz assim, na lata. Então essas pesquisas você faz, as pessoas estão mentindo. Ele não acredita. Porque realmente, se nós analisarmos, quando se faz uma pesquisa aqui, tudo é mais ou menos um mar de rosas. Mas pode ser que a gente esteja realmente falando com pessoas verdadeiras, eu acredito nisso. Mas a realidade não é essa. A realidade não é esse mar de rosas, que muitas das vezes serve de conclusão para as nossas pesquisas aqui. Então eu acho que tem que ser transparente e tem que dizer a verdade, tá? Você acredita que existam formas melhores de corrigir uma criança? A famosa frase, eu apanhei e sobrevivi, ainda faz sentido ou já ficou no passado? Com que alegria nós estamos reiniciando mais uma semana. E eu queria, nesse dia do amigo, desejar toda a felicidade, que realmente é amiga, que chega firme todos os dias, né? E eu acho que às vezes essa coisa de amigo não tem defeito, é até exagera, mas é aquela história, o amigo tá ali, pra mim é perfeito, pode não ser perfeito pro resto do mundo. Que nos acompanha, que nos passa vibrações legais. Parabéns pelo dia de hoje. E eu queria registrar dois aniversários que eu já deveria ter feito na semana passada, na sexta-feira, no sábado, mas infelizmente eu não olhei o zap a tempo. O nosso Armênio registra o aniversário da sua esposa Elza, hoje, e no dia 12, a netinha fez 5 aninhos, a netinha já completou os 5 aninhos. E dia 24, a Letícia, outra netinha, vai completar 3 aninhos. Você viu ali, aqui é um emaranhado de festas, tudo uma perto da outra. Parabéns a Armênio, parabéns a Elza, parabéns às suas netinhas, que papai do céu ilumine vocês.
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0: Não tô aqui pra atualizar hater, mas tem horas que a gente tem que aproveitar e tocar nesse assunto. Todo mundo tem hater. Se você não tiver hater, você é um fracasso na internet. Você não desperta nada. Você tá morto. E mesmo morto, desperta ainda pensamentos de haters. Haters são aqueles caras que odeiam o mundo porque se odeiam e, consequentemente, odeiam de graça você. E vem tudo que você faz um lado perverso, negativo. Eu tô dizendo isso porque eu brigo muito com o Gabriel, o nosso querido Gabriel Ferreira. Brinco muito. E as pessoas, claro que a maioria entende perfeitamente que é uma brincadeira sadia, uma brincadeira de quem vê talento no profissional. E a gente brinca, como eu brinco com a portuguesa, como eu brinco com todo mundo. E claro, antes de brincar, vocês me conhecem e sabem que meu perfil não seria nada diferente disso. Ah, mas Ciro Neves conta histórias incríveis de você no passado. Eu mando contar mesmo, porque eu não me aguentava, eu era insuportável. Eu cresci em rádio muito rápido, eu não tive maturidade para encarar sucesso. Então eu me achava, né, the best. Então isso eu admito, mas eu tinha 40 anos menos, 30, 40, 40 anos menos. Depois você cria, né, a sua trajetória e passa a viver a sua vida de uma outra maneira.

0: entendendo que sucesso é sucesso. E eu sempre sirvo de escada para todas as pessoas que trabalham comigo. Nunca quis fazer sucesso sozinho. Todas. Ele, inclusive, porque nessa brincadeira toda, ele fica muito mais conhecido se chegasse aqui apenas e tão somente, atualizasse uma notícia e fosse embora. Como Ciro. Como Ciro até hoje. Hoje virou piada. A gente conta isso aí e morre de rir. Então, gente, de mal com a vida, pelo amor de Deus, vai mirar tua metralhadora pro outro lado, entendeu? Porque aqui não pega não, tá? Aqui não pega não. Eu não costumo ficar fazendo esse tipo de comentário, mas eu fiz, né, uma exceção, abri uma exceção, e Gabriel Ferreira tá aqui. Não sei por que você tá aqui.
1: Eu vim atualizar as notícias.
0: Ah, sou eu que tenho que atualizar você?
1: Não, eu vim atualizar o público de casa.
0: Os haters já estão dizendo, começou o processo. Começou o processo, tá botando o menino pra baixo.
1: Jamais.
0: Ah, lá, pô, qual é? Ô, Gabriel, você tava me dizendo que você queria continuar com a Copa, você queria que a Copa fosse uma atração contínua.
1: É verdade, a gente fica tão acostumado, né, assistir os jogos ali das seleções, que quando acaba a gente fica assim, com o coração partido, sabe, meio órfão.
0: Ah, você se... Pô, eu tô falando de Copa do Mundo.
1: Eu tô falando da Copa.
0: Mas ela é intensa pra você.
1: É, porque assim, é um... considerado um dos maiores eventos.
0: Ela seria uma grande mulher na sua vida.
1: Sim.
0: Que foi embora e deixou você de coração partido.
1: É, vamos dizer por aí.
0: Uma espanhola que deu olé e se mandou, vazou.
1: É, vamos dizer nesse tipo aí.
0: Tá bom. Me diz uma coisa.
1: Diga.
0: Atualiza, a notícia é a seguinte, família reconhece corpo, eu também só falo de morte com esse cara, já percebeu isso?
1: É.
0: Por que que você não muda às vezes o tema?
1: Tem,
0: só
1: tem
0: morte.
1: Que mudar, trazer uma notícia positiva.
0: Pô, pelo amor de Deus, só morte.
1: Fala com a Márcia Pinho.
0: Família reconhece corpo de adolescente que desapareceu no mar de Copacabana. Nesse caso aqui é uma tragédia diferente das outras.
1: Sim.
0: Mas uma tragédia.
1: E é uma,
0: né,
1: atualização. A gente já trouxe esse caso aqui no teu programa e agora a gente traz um desfecho que infelizmente terminou com uma notícia não das melhores. Né?
0: Diga lá então, atualiza pra gente.
1: Vamos lá. A Polícia Civil confirmou que o corpo encontrado no mar da praia de Copacabana é do adolescente Kaleu Tomás Carvalho, de 17 anos. O jovem, que era natural de Goiás, estava desaparecido desde a última terça-feira, inclusive falamos aqui na semana passada no seu programa, quando ele foi arrastado pela correnteza ali na altura do Copacabana Palace. Segundo as testemunhas, o Kaleu estava com 3 amigos goianos quando uma onda atingiu o grupo. Os 3 conseguiram voltar para a faixa de areia, mas o adolescente acabou desaparecendo no mar. O corpo foi levado para o Instituto Médico Legal no centro do Rio, onde foi identificado, depois foi liberado para a família. E o caso continua sendo investigado aí pela Delegacia de Descoberta de Paradeiros, Canaço.
0: Eu não sei o que eles tanto investigam. Eu acho que não houve, tragicamente, houve apenas um acidente, um afogamento. Ele se apavorou e aí, se você se apavora no meio de uma onda, aí é complicado, né? Então tá aí meu sentimento à família, porque não é fácil. Você vai pra uma praia pra se divertir e encontra a morte. Complicado isso, né?
1: Pois é.
0: Muito bem. Copacabana Palace tá lá, entendeu? Por isso que eu digo a você, ao invés de ir pra praia de Copacabana, vá para a piscina da Pérgola.
1: Nunca fui na Copacabana Palace.
0: É uma coisa chiquérrima. É uma coisa chiquérrima.
1: É.
0: Eu espero que um dia você vá.
1: Eu também espero.
0: Que grandes nomes.
1: Eu estive lá em Copacabana fazendo reportagem.
0: Mas do lado de fora.
1: Do lado de fora, entrevistando argentinos.
0: Inventa um pretexto pra inventar argentino que tá.
1: Espanha.
0: Não, você pega lá alguém que tá lá dentro hospedado e entrevista, e ao mesmo tempo vai
1: ficar... Dá um pulo ali, uma fuga, e entra ali dentro.
0: É bonito, vale a pena. Tá ouvindo?
1: Aham, espero conhecer algum dia.
0: E com o dia que você tiver essa oportunidade de conhecer, me convide pra gente conhecer juntos.
1: Com certeza, a gente toma um champanhe juntos e tô com certo.
0: Mas tá melhorando. E quem é que paga esse champanhe?
1: Aí a gente arruma aí um jeito. Não, aí.
0: Deixa que eu pago, porque lá é caro pra caramba.

0: Vamos saber com a Picorelli como será a previsão do tempo para essa semana? Picorelli, muito boa tarde.
1: Boa tarde, Canásio. E o tempo resolveu entrar nessa vibe, Canásio. Começou a semana completamente indeciso. A semana toda, pela manhã, continua aquele friozinho gostoso, principalmente para quem sai cedo de casa. Casaco leve é uma boa pedida. Já à tarde, a temperatura sobe e a máxima fica na casa dos 26 graus. Não é calor de derreter chinelo no asfalto, não, tá, gente? Mas também não dá para sair de cachecol fazendo cosplay de inverno europeu, viu? E atenção para quem vai pegar a estrada ou subir a serra. Pode haver neblina nas primeiras horas do dia. Então o pé vai mais no freio do que no acelerador, hein? Agora vai um recado importante para quem acabou de fazer aquela escova, hein, chapinha, ou investiu naquele cabelo impecável para começar bem a semana. Antes de sair de casa, dá uma olhadinha pela janela. O sol anda mudando de humor mais rápido do que a fila de banco quando aparece um funcionário dizendo: é só mais um minutinho. No geral, será uma semana de tempo firme na maior parte dos dias, com variações de nuvens e possibilidade apenas de pancadas de chuva isoladas. Ou seja, São Pedro resolveu trabalhar em home office, aparece quando quer e desaparece sem avisar. Eu sou a Luciana Picorelli e volto com a previsão do tempo na sexta-feira, porque reclamar do clima é tradição nacional, Canásio, mas saber dele antes faz toda a diferença. Eu fico por aqui, Canásio, um feliz dia do amigo pra você. Beijo, tchau.
0: E as últimas da hora. José Fabiano, como está?
2: Graças a Deus, tudo bem. E você, Galás?
0: Tudo tranquilo, você continua platino blonde? Deixa eu ver a cor dos seus cabelos. Ah, eles mudam, mas a sua voz continua a mesma.
2: Não mudaram muito não, mano. Branco já tem bastante tempo.
0: Notícias.
3: Polícia investiga mortes na região de Vicente de Carvalho.
4: Dois corpos foram encontrados na tarde desta segunda-feira na rua Guaraúna, em Vicente de Carvalho, zona norte do Rio. Policiais militares do batalhão de Irajá foram acionados para uma ocorrência no local e encontraram os corpos de Lucas Abraão da Silva dos Santos e o de um outro homem que ainda não foi identificado. A área foi isolada para preservação da cena do crime e a Delegacia de Homicídios da capital foi acionada para realizar a perícia e investigar as circunstâncias das mortes. Ao longo do último fim de semana, confrontos intensos entre facções criminosas na região deixaram outros 3 mortos por disparos de arma de fogo, entre eles um adolescente de 16 anos. A Polícia Civil continua as investigações para esclarecer a autoria e as circunstâncias das 5 mortes.
3: Foragido da justiça é preso pela Força Municipal na Barra da Tijuca.
5: Um criminoso foragido da justiça foi preso por agentes da Força Municipal durante um patrulhamento na Avenida das Américas, na Barra da Tijuca, na zona sudoeste do Rio. Segundo a corporação, os agentes fizeram a abordagem e, após a consulta à central de monitoramento, identificaram um mandado de prisão em aberto. O bandido, que não teve identidade divulgada, foi levado para a delegacia da Barra da Tijuca, onde a ordem judicial foi confirmada. Condenado a 7 anos e 6 meses de prisão por furto, o criminoso tinha 7 anotações criminais, 4 por furto, 2 por roubo e 1 por receptação. Ele permaneceu preso e está à disposição da justiça.
3: Fluminense terá reforço contra o Grêmio pelo Campeonato Brasileiro.
6: O zagueiro Thiago Silva já pode estrear pelo Fluminense. O nome do jogador foi publicado no boletim diário informativo, o BID, da CBF, e está liberado para enfrentar o Grêmio pelo Campeonato Brasileiro no próximo domingo. Por ter vindo do Porto de Portugal, Thiago Silva precisou esperar a abertura da janela de transferências para ser registrado oficialmente.
3: Agora na rua Santa Luzia, no centro do Rio, céu claro, temperatura de 28 graus.
0: E as últimas da hora.
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0: 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Então é o seguinte, negócio de educar a criança, né? Hoje todo mundo, a maioria quase que é absoluta, diz que tem que ser na base do diálogo, mas na prática o diálogo nem sempre funciona. E aí quais são as variantes? As variantes são aquelas que nós já sabemos, entre elas a palmada. E aí, a palmada que hoje é uma coisa, um crime, é considerado maus tratos, agressão, violência, escambau. Mas que eu levei palmada, não tô traumatizado com coisa nenhuma. E acho que trabalho também, né, sem comprometimento com os estudos. É uma maravilha, não tem idade. Vou acabar com essa história, engraçado. O menor não pode trabalhar, não pode isso, não pode aquilo, né? E não pode ser preso também, não pode ser nada. Por quê? Porque ele ainda está em formação. Que formação? Ele está sabendo mais do que muita gente. Já está fazendo filho até. Ou então está aí, né? Pegando doença transmissível, sexualmente transmissível. DST, como se chama, né? Ah, para com isso. Os tempos são outros. Em todos os sentidos. Mas vamos ver lá, o que você faz aí para educar? Fica de blá blá blá, mimimi, mamamó, mumumu, pá pá pá. Vamos lá, primeira participação.
7: Tanásio, já levei porrada e dei porrada também no meu filho.
0: Que isso?
7: Não tá traumatizado nem nada. Eu, hein? De vez em quando é bom levar e dar. Beijo, Mara Rubi de São Gonçalo.
0: Acho que a Mara Rubia exagerou quando disse porrada, né? Porque porrada é um negócio complicado, já não é a palmada. Porrada já deixa a palmada. Isso aí é medieval, né, querido? Chicotada é medieval. Eu me lembro que palmatória, isso tudo aí já faz parte do século XIX. Pô, pelo amor de Deus. Não precisa mais disso aí. Bate uma bundinha, tá entendendo? E a palma da mãozinha. Não precisa de tanto negócio. Agora você fica desenterrando. Isso tudo aí é... tá fora do nosso contexto. Sou contra. Eu, hein? Desenterram cada coisa. Vamos lá, segunda participação.
8: Oi, Canácio. Boa tarde, meu amor. Feliz dia do amigo.
0: Obrigado.
8: Você é o nosso grande amigo. Todos são. Mas essa hora é você. Yolanda Marte, do Trevo das Missões. Canácio, tenho 71 anos. Eu não apanhei da minha mãe e nem do meu pai. Já minha irmã apanhou bastante. Minhas duas irmãs apanharam, não foi pouco, não. Não sei o que elas aprontavam, porque era todo mundo criança, então eu não posso te dizer. Mas a minha mãe gostava muito de limpar a mão na minha irmã. Mas graças a Deus ela tá viva, minha mãe tá viva, minha irmã tá viva e eu tenho muita, mas muita saudade dos anos 60, Canásio. Tenho 71 anos, fiz quarta-feira, mas os anos 70 me deixa muita saudade. A gente tinha de um tudo, a gente era feliz e não sabia. Boa tarde para todos vocês, feliz dia do amigo.
0: Yolanda, os anos 60 não foram só afetivos. O mundo se transformou nos anos 60. A grande revolução cultural, a grande revolução social aconteceram na década de 60. As revoltas, os movimentos estudantis, fora a ditadura, essas coisas todas. E não é só ditadura no Brasil também, houve movimentos estudantis na França, na Europa. Os anos 60 foram marcados por transformações e, claro, hippies, surgiram os hippies, paz, amor, não é verdade? E todo mundo cantando Hare Krishna, Hare Krishna, puxando lá um negócio. Quer dizer, era assim, o negócio ficou meio, né, Woodstock, aquele festival que teve, que foi um sucesso. Então, anos 60 é um divisor de águas. Mais uma.
9: Boa tarde, Roberto Canácio. Aqui quem fala é Leones. Eu sou taxista e sou músico, sou da Tijuca. Sobre a pesquisa do dia aí, Canácio. Cara, eu apanhei quando eu era criança, tenho 55 anos de idade hoje. Meu pai bateu pouco, mas bateu. Minha mãe que alisava a mão de toda hora. Tenho dois filhos, nunca bati nos dois não, porque graças a Deus consegui desenrolar com os dois sempre, na ideia, no papo. Mas se eu tiver necessidade, meu filho hoje tem 18 anos, 1,85 m, luta jiu-jitsu, só vai pra ele, meu irmão. Se você me desobedecer, na mão não der, eu te meto pau, filho. Deve de madeira e te arrebento. Então é isso. Educação, quando não dá no diálogo, tem que ser no pau. Pai e mãe, pata de galinha, não mata pintinho. Um abraço, Canazio.
0: Olha o Leones, taxista da Tijuca. Eu tô deduzindo o que você falou, porque metade eu não entendi nada. Não, nada. Eu sei que tem um tal de pau pra cá, pau pra lá, mas não captei exatamente a história. Algumas palavras eu consegui entender. Mas eu acho que você levou, leva, ou retribui. Não sei, não entendi nada, mas de qualquer maneira, parabéns aí. E o filhão de 18 anos, eu tenho certeza, está no bom caminho.
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0: Esse homem, eu acho que, né, ele viveu intensamente, teve uma morte trágica, ele tinha uma deficiência visual. Eu nem sei se foi pela deficiência visual que ele acabou sendo atropelado. Não sei. Mas de qualquer maneira é um injustiçado. Pouco se fala dele. E ele foi muito importante na música popular brasileira, no samba. Uma das suas músicas que fez mega sucesso é Todo Menino é um Rei. Eu tô falando de Roberto Ribeiro.

0: bem. Tá aí Roberto Ribeiro, que faleceu aos 55 anos, tá? É, como eu disse, 1996, faz 30 anos, hein? 30 anos de aniversário de morte, falecimento. E ele que tinha essa deficiência, não sei se foi a causa, mas o final do Roberto Ribeiro foi uma coisa assim inesperada, porque ele morreu atropelado, né? Coisa que realmente nos deixou muito tristes.
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0: Ah, de novo? Não é um por programa?
2: Pois é, hoje, excepcionalmente, voltei pela segunda vez.
0: Já sei, deve ser morte, tiroteio, alguma coisa nesse sentido.
2: Tiroteio.
0: Certa resposta. Sabia? Sabia? Tiroteio onde? O que que tá rolando?
2: Na
0: agora,
2: Vila
0: nesse
2: Aliança,
0: instante?
2: Agora, nesse exato
0: eita
2: momento.
0: O que que tá rolando lá?
2: Olha só, Canazio, a gente tá recebendo de vários ouvintes um intenso tiroteio na região da Vila Aliança, em Bangu. A Polícia Militar tá realizando uma operação na região, né? E a orientação é que os motoristas e pedestres evitem passar na região, busquem caminhos alternativos. A gente não tem informações ainda sobre número de presos, feridos. A gente tá em contato com a Polícia Militar para saber como que essa operação, os desdobramentos dessa operação, né? E a qualquer momento a gente volta com mais informações, mas a situação tá bem complicada lá na região da Vila Aliança. Então você que tá passando por lá, mora por lá, atenção redobrada.
0: Se tiver mais alguma coisa aí em relação a essa notícia, você volta a hora que quiser.
2: Pode
0: tá
2: deixar.
0: Bom? Obrigado, Gabriel Ferreira.
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4: É um dos frutos do mar que eu mais gosto e é super diferente. Na verdade, ele é tão diferente que há quem acredite que ele seja de outro planeta. 33 pesquisadores divulgaram um estudo afirmando que este animal chegou à Terra há 270 milhões de anos. Ovos de polvo teriam caído ainda congelados na superfície terrestre. O estudo foi publicado no ano passado no jornal científico Progress in Biophysics and Molecular Biology, que em tradução livre seria Progressos na Biofísica e na Biologia Molecular. Os cientistas defendem a tese afirmando que encontraram micro-organismos com vestígios de meteoritos e materiais extraterrestres. Além disso, esta espécie apresenta características únicas, a começar pela forma, com seus 8 tentáculos cheios de ventosas. Os cientistas ainda destacam que o animal tem um sistema nervoso sofisticado, olhos semelhantes a uma câmera, corpo flexível, já que não possui esqueleto, e ainda é capaz de mudar de cor para se camuflar. O polvo é considerado o mais inteligente de todos os invertebrados e tem um genoma bastante complexo. Mais complexo, inclusive, que o dos seres humanos. Essas características não são encontradas em seres anteriores ao polvo, o que pode sugerir a ideia de que, de fato, ele veio de outro mundo. Eu conversei com o chefe de cozinha Adam Schnittmann sobre este bicho tão curioso e descobri que na gastronomia também tem diversas crenças sobre este molusco.
5: Dos frutos do mar, o polvo é provavelmente o animal que tem mais misticismo e crenças de como deve ser cozinhado. Os italianos, por exemplo, batem eles nas pedras logo depois de pegar ele vivo ainda para amaciar a carne. Se eu não me engano, os franceses botam rolhas de vinho para conseguir fazer com que a cortiça amacie a carne. Outros não cozinham tanto tempo, outros não fazem na pressão de jeito nenhum. Eu acho que é bem simples a forma que eu faço. Bota na panela com bastante água. A água começa gelada, gelada não, mas em temperatura ambiente, e deixa cozinhar. Quando você sentir que a carne tá macia da forma que você gosta, tá ótimo, tá pronto. Não é tão difícil assim não. Obviamente você pode botar os temperos que você quiser dentro do caldo.
4: Pode colocar cebola, ervas e pimentas, como preferir. Tem diversas formas de preparar. Uma das que eu mais gosto é grelhado, para ficar crocante por fora. E aí, gostou? 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Tchau e um beijo!

Aquele abraço, torcida brasileira, ligada na CES FM. Acabou a festa, acabou a Copa do Mundo, agora é só saudade. Torcedor está com saudade, já está saudoso de jogos maravilhosos que tivemos, alta competitividade, jogos com muita velocidade. Agora é hora de encarar uma nova realidade. Começa o Campeonato Brasileiro, vai ser retomado, as Copa Sul-Americana, Libertadores da América, a Sul-Americana Brasileira da Série A, B, C, D, o alfabeto inteiro. O fato é que amanhã já temos o Vasco da Gama na Colômbia contra o Independiente de Medellín. É um jogo que o Vasco tenta a sua reabilitação perante sua torcida. O Vasco não está bem, está mal das pernas no Campeonato Brasileiro, abre a zona de rebaixamento no 17º lugar e vai tentar se reinventar a partir de amanhã, num jogo da Sul-Americana, estreando já um novo técnico português, Pedro Emanuel, contratado pelo Vasco da Gama, que já inclusive definiu o time que deve começar o jogo. Léo Jardim, na minha opinião, mais goleiro do que aquele goleiro que foi para a Copa do Mundo, o goleiro brasileiro. Léo Jardim é indiscutivelmente um grande goleiro. PH, lateral direito, outro lateral que esteve sendo cotado para ir com a seleção brasileira para a Copa do Mundo, acabou não sendo convocado, e é mais lateral do que aquele que estava lá jogando, porque ele é especialista. Cuesta, Roberto Renan e Cuiabano, essa zaga do Vasco da Gama. Barros, Thiago Mendes e Rojas, um meio de campo, o Vasco jogando num 4-3-3, acho temeroso, fora de casa, deveria o treinador ser mais cauteloso, jogar aí num 4-5-1, 4-4-2, e na frente, Andrés Gomes, que é o grande destaque no ataque, o Adson, o garoto Adson, e o argentino Spinelli. Com essa formação, o Vasco vai tentar surpreender o Medellín dentro de casa. Lá é complicado, lá a pressão é grande e o Vasco tem que ficar bastante atento, porque senão pode se complicar. E o treinador, o português, o Emanuel, vai aí ter muito trabalho para acertar essa equipe do Vasco da Gama, que tem se mostrado muito vulnerável no seu sistema defensivo. É um time que não tem a devida proteção dos homens de meio de campo, que joga com três homens no meio, apenas o Barros como volante, como jogador de combate, que o Thiago Mendes e o Rojas não são. Então, vai ter que arriscar. Vai arriscar um jogo difícil, fora de casa. Se trouxer a vitória, o Vasco retorna para São Januário, onde vai ter o próximo jogo pelo Campeonato Brasileiro. Aí vai ter o apoio da torcida, o torcedor que passa a acreditar, mas o jogo é encrencado, esse jogo na Colômbia. Vamos sair desse jogo do Campeonato Sul-Americano, Campeonato Brasileiro, e passar agora para a Copa Rio. A grande decepção da torcida do Voltaço. E além da fraca campanha no Brasileiro, estando na 13ª colocação, o fato é que o Voltaço decepcionou mais uma vez a sua torcida, empatando em casa com o fraquíssimo time do São Gonçalo em 0-0, sendo eliminado precocemente dessa Copa Rio. A verdade é que o time que tem jogadores de baixa qualidade, com a desorganização implantada pelo técnico Mário Jorge, piorou bastante. Sem esquema de jogo definido, sem jogadas ensaiadas, transformou o time no pior da história do clube. Essa é uma dura realidade. Para a tristeza dos torcedores, nenhuma providência foi tomada pela atual direção do Voltaço, sendo mantido o treinador até agora. Está difícil de cair. Ele acabou com aquilo que tinha de melhorzinho no time, que era uma jogada ensaiada, um time mais compactado. Não, agora Voltaço é uma janela aberta. E a eliminação aconteceu dentro de casa contra a equipe do São Gonçalo, no primeiro jogo, jogo da ida em São Gonçalo, 2-1 para a equipe de São Gonçalo, e ontem no Raulino, 0-0, jogo feio, horroroso. Voltaço teve 18 escanteios, mas não tem jogada preparada, não transforma o volume de jogo ofensivo em gols, não tem condições, não trabalha isso.
E o fato é que na partida da noite da segunda-feira, apenas 326 torcedores presentes no Raulino para assistir a eliminação do time da capital brasileira do aço. Como a partida de ida foi 2-1 para o São Gonçalo, desse 0-0, eliminado Volta Redonda já na primeira rodada dessa Copa Rio, que poderia, em caso de uma conquista, deixar o Voltaço na Copa do Brasil no ano que vem. Mas é uma sucessão de erros. Erro da diretoria que contrata mal, erro de contratando um treinador inexperiente, o treinador Mário Jorge, que nunca trabalhou com um time profissional, apenas com times de divisões de base, e é diferente, é muito diferente, e ele não tem comando. E essa é a dura realidade, pelo menos essa a nossa opinião. Nesta terça-feira, onde o torcedor do Voltaço está de cabeça cheia e pedindo sim a cabeça do treinador para evitar uma tragédia maior na Série C do Campeonato Brasileiro, porque final de semana tem o Anápolis no Raulino e uma vitória ainda deixa o Voltaço com chance de classificação. Tchau, tchau, amigo.

0: nós estamos falando de educação de filho, né? É, hoje, uma grande parte, fizeram uma pesquisa e uma grande parte dos pesquisados respondeu que é a favor do diálogo, não é aquela coisa, vamos conversar, senta aqui, não é a música do Fábio Júnior, não, senta aqui e vamos conversar. Só que ao mesmo tempo, essas mesmas pessoas que querem, né, evoluir com essa coisa pedagógica, que é educar filho, né, essa pedagogia infanto-juvenil, essas mesmas pessoas dizem que quando não tá rolando, não tá dando certo, então é palmada mesmo. E por aí vai. A pesquisa também fala de outras coisas, mas por causa do tempo nós vamos ficar focados na palmada, que é a coisa mais banal, né? Na educação, eu recebi, você deve ter recebido, quem não recebeu, não recebeu. Vamos ouvir então o que, que as pessoas pensam a respeito disso tudo. Vamos lá.
1: Em relação à pesquisa aí, ô Canazio, amigo querido, eu levei muita porrada, mas não consegui dar nos filhos, entendeu? Dava tapinha, assim, mas porrada de cabo de vassoura, vara de goiaba, levei, mas não me traumatizei não, entendeu? Continuo amando meus pais, a Bisa então só gostava de dar de vara de goiaba. Beijo, Canazio, Alba Valéria de São João de Meriti.
0: Pois é, mas não estamos falando disso, isso aí eu já acho maus tratos, exagero, foge do contexto, tá? A Alba Valéria, vejo que ela ficou maior ainda depois que levou tanta cacetada. Agora cada um reage de uma maneira. Beijos, Alba. Mais um.
2: Boa tarde, Canazio. Olha, o menor não pode trabalhar, mas o menor pode roubar, pode matar os outros, pode ser preso. Aí o pai não pode bater no menor. A puxa pode baixar o cacete. Os estranhos podem bater, né? É só o pai que não pode? Tem que meter-lhe o cacete.
0: Que coisa, hein? Esse aí não disse o nome. Mas vai ouvir de Tupi meter-lhe o cacete. Deve ser esse, eu vou chamá-lo assim. É um cara radical pra caramba, né? Tá, mas bom, eu acho que eu vou parar por aqui, porque não sei o que vem a seguir, bom.
3: Italiano da Mercedes, Kimi Antonelli, venceu o Grande Prêmio da Bélgica e estendeu sua liderança no Mundial. Antonelli, que tinha 25 pontos de vantagem na liderança do campeonato, quase dobrou a diferença. Ele possui agora 45 pontos a mais em relação ao inglês Lewis Hamilton, que ficou em quarto lugar na prova. O brasileiro Gabriel Bortoleto pontuou mais uma vez, ele chegou em oitavo lugar. Antonelli conquistou o sexto triunfo da carreira. Agora ele se iguala a Ricardo Patrese como segundo piloto italiano com mais vitórias na Fórmula 1. Completaram o pódio do Grande Prêmio da Bélgica Charles Leclerc da Ferrari em segundo lugar e Max Verstappen da Red Bull em terceiro. Produção e reportagem, Christian Costa.
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0: Olha, antes de abrir as portas dessa nossa sala de hoje, eu tenho certeza de que muita gente já ouviu falar dessa história nos últimos dias. Mas é uma história tão bonita, tão humana, que merece um lugar aqui na nossa sala VIP. Hoje, ela estende o tapete vermelho para a jornalista Bianca Carvalho. Aliás, eu vi essa matéria, que coisa! Agora, o que me impressionou não foi a emoção da repórter, foi a menina, a maturidade daquela menina. Meu Deus do céu, aquilo me impressionou muito. Ela amadureceu com a perda. Com as porradas da vida. Mas ela fazia, repórter, né, Bianca, uma cobertura ao vivo da tradicional festa de Nossa Senhora do Carmo, padroeira do Recife, entrevistando os fiéis sobre a devoção e os pedidos feitos à santa. Foi então que ela conversa com uma menina de 8 aninhos. E de repente, a profissional descobre de forma totalmente inesperada que aquela menininha de 8 anos havia perdido a mãe há 2 meses apenas e estava ali justamente para rezar por ela. Ao invés de seguir a entrevista como se nada tivesse acontecido, Bianca fez o que todo grande jornalista também precisa saber fazer. Ela sentiu o drama da menina, como se fosse dela. Ela ouviu, acolheu, fez um carinho na cabeça da menina, abraçando essa garotinha incrível de 8 aninhos. Um gesto da repórter simples, mas que representou ali o abraço que todos nós brasileiros gostaríamos de dar naquela criança. Colocar aquela criança no colo, acolher aquela criança tão carente. Ela falava da mãezinha dela de uma forma, ao mesmo tempo emocionada, mas ao mesmo tempo com a maturidade precoce, resignada. Ela sabia que não teria mais essa mãezinha de volta. O bom jornalismo vai muito além de fazer perguntas e buscar respostas. Ele também exige sensibilidade para entender que antes da notícia existem pessoas. Há momentos em que o microfone precisa dividir espaço com quem? Com o coração. Há momentos em que o microfone é apenas um instrumento de trabalho. Cabe a quem está segurando o instrumento saber manipulá-lo. Não tecnicamente, mas emocionalmente. Com amor.

isso hoje a nossa sala VIP é toda sua, Bianca Carvalho, pela competência, pelo profissionalismo e principalmente por nos lembrar que informar é essencial, mas acolher também faz parte da missão de quem escolheu contar histórias. E a você, menininha, uma menininha incrível, maravilhosa, receba um beijo e todo o acolhimento

0: dedos. Ai, meu Deus. Aqui. Vou dizer uma coisa pra você quando para esse negócio aí, porque. Não, não. Seguinte. Em função do resultado final da Copa, ficam revogados todos os beijos, todas as manifestações de carinho.
1: Você tirou essa ideia maluca. Você é um cara acostumado, sabe a quê? A farmar aura. Você é um cara positivo e vencedor.
0: O que eu faço? Pois,
1: farmar aura.
0: Ah, não faço isso não.
1: Por quê?
0: Sei lá, não sei o que é isso, mas não faço isso não.
1: Você fala para um público de 7 a 700 anos.
0: Ah, isso.
1: Farmar aura.
0: Então eu faço.
1: Então eu faço.
0: Então pronto. Beije-me. Ah, e até amanhã. Amanhã, quando estaremos juntos, eu e você aqui, farmando ara, fazendo a coisa, não é não? É o que que é? Áureo.
2: Aura.
0: Aura. Aura é aquele negócio que fica em cima. Dos Santos, aquela
2: aura.
0: Ah, farmar aura. Esse homem, além de ser um profundo conhecedor do futebol.
3: 1:07.
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5: A semana começa com risco de uma escalada na guerra do Oriente Médio. Nesta semana, os Houthis, grupo armado do Iêmen e aliado do Irã, declararam um bloqueio naval contra a Arábia Saudita, no estreito de Bab al-Mandeb, o que pode abrir um novo fronte no Oriente Médio. O estreito fica na entrada do Mar Vermelho. Por ele, passam cerca de 7% do petróleo mundial. O fechamento pode reduzir ainda mais a oferta do produto. O Irã e os Houthis já vinham ameaçando fechar a passagem caso os Estados Unidos continuassem a bombardear a infraestrutura energética iraniana. A Arábia Saudita é um aliado importante de Washington na região. Em comunicado, o porta-voz do grupo informou que o bloqueio começaria imediatamente. O Comando Central dos Estados Unidos disse que os últimos ataques atingiram instalações costeiras de vigilância militar e defesa aérea do Irã. Na semana passada, pontes e instalações de energia iranianas também foram alvos de mísseis. O Irã respondeu bombardeando bases americanas na Jordânia, matando pelo menos 2 militares. Depois das baixas, o presidente Donald Trump disse nas redes sociais que orientou o secretário de guerra, Pete Hegseth, que o Irã deveria pagar cada vez que matasse um soldado dos Estados Unidos. Também hoje, as Nações Unidas fizeram um apelo contra a escalada nos conflitos. O porta-voz da entidade, Stéphane Dujarric, pediu a retomada das negociações diplomáticas e enfatizou que ataques à população e à infraestrutura civil desrespeitam o direito internacional. No domingo, a Agência Internacional de Energia Atômica anunciou uma investigação sobre um possível ataque americano ao canteiro de obras de uma usina nuclear no Irã. Segundo a agência, a usina ainda estava nos estágios iniciais de construção e não tinha material radioativo.
6: Com informações da agência Reuters, da TV Brasil em Brasília, Antônio Trindade.
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1: Bora que bora, gente boa, vamos nessa. Estamos chegando para mais uma edição do nosso Conexão Nacional aqui na sua rádio preferida. Tudo bem por aí? Tudo certinho? Esperamos que sim. Prazer, eu sou Edu Maidana. Fico contigo na programação pelas próximas 2 horas. Tem música, tem informação, entretenimento, tem você ligado conosco, que é muito mais importante. 21 de julho 2026, dia de número 202 do calendário gregoriano. A gente ainda tem pela frente 163 dias antes de um ano terminar. Hoje é dia da junk food, ou seja, aquela comida rápida, aquela comida sem muita pretensão, sabe? Aquela comida mais urbana, mais de rua, o comércio popular, sabe? Tipo, aquele espetinho, churrasquinho, aquele dogão, o chamado podrão, enfim, isso é junk food, tá? Hoje também é dia do dançarino de salão, ainda é dia dos mortos da marinha. A gente lembra que também hoje é dia do garimpeiro. Tudo de melhor, vamos juntos. A partir de agora, a Gene de Paula, Joel Cabral e o Vini Soares, o time 10, faz junto comigo Conexão Nacional. Então capricha no volume, chama sua galera, vem junto. Aham. Porque aqui tem música boa, alto astral, informação e você ligado, tá? Murilo Rufi, Saudade Estranha, abre o Conexão Nacional de hoje. Começou.

0: bem, vai.
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chegando por aqui pra gente fofocar, viu? Hoje, terça-feira, dia 21 de julho. Gravidíssima, Sabrina Sato surge radiante em novas fotos e encanta o web. Belíssima, maravilhosa, né? Sabrina Sato encantou os seguidores ao compartilhar um álbum de fotos mostrando a evolução da gravidez e momentos de carinho ao lado do marido, Nicolas Prades. Nas imagens, a apresentadora aparece de biquíni azul e amarelo exibindo a barriguinha e celebrou a nova fase com a legenda. Um pouco desses dias, à espera do segundo filho, ela

0: resumindo, nossa, Zé Neto senhora. E Cristiano, pra você ouvir aqui no nosso Conexão Nacional, o programa oficial da música boa. A gente toca as melhores pra você aqui na programação. Obrigado pela sua companhia e audiência. Prazer imenso ter você por aqui, sempre bem ligado. Já já, depois do intervalo, a gente tá de volta com mais. Tem Gustavo Mioto chegando em seguidinha. Troca de sintonia não, é rapidinho, volto já.
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2: Prazer imenso, já estamos de volta com a nossa Conexão Nacional aqui na sua rádio preferida. Excelente terça-feira pra você, obrigado pela sintonia. A gente segue com música, boa informação, alto astral, entretenimento, boas vibrações e você conectado com a gente aqui na programação da Rádio Mais Ouvida. De norte a sul do Brasil, tá todo mundo sintonizado aqui, ó. Canta Gustavo Mioto, pedido de socorro.

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1: Olá você, tô chegando na terça-feira com as notícias do mundo da música, pra falar da música nova do Michel Teló, hein? Michel Teló começou a divulgar nas rádios e redes sociais o single inédito, Aí a Roça Vence, composição de Mafê Borges, Victor Gregório, Danimar, Marco Aurélio e Gustavo Martins. A música, produzida por Ivan Miyazato, também passa a integrar o repertório dos shows do cantor e presta uma homenagem bem especial a quem vive e trabalha no campo, universo que faz parte da história e das raízes de Michel Teló. Em Aí a Roça Vence, o cantor destaca que nasceu da vontade de falar do pessoal do campo. A música sertaneja nasceu no interior, contando histórias de gente simples, trabalhadora e apaixonada pela terra. Essa música é uma homenagem a quem planta, cria e produz. Quando a roça vence, o Brasil vence junto, disse o cantor. Além do lançamento do novo single, Michel Teló se prepara para a chegada da segunda edição do álbum Sertanejinho do Teló, gravado em maio deste ano em São Paulo. O projeto tem previsão de lançamento para o início de setembro. Daqui a pouquinho eu volto com mais notícias. Até já.
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0: Henrique Juliano, Seja Ex, pra você ouvir aqui no nosso Conexão Nacional, que toca suas melhores, as músicas mais bombadas do Brasil, do jeito que você gosta, curte e merece. Propósito, obrigado pela sua parceria. Volta em seguida.
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1: 1:42.
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7: Os Estados Unidos lançaram uma nova onda de ataques contra o Irã. A ação é uma retaliação a uma investida iraniana que teve como alvo uma base norte-americana na Jordânia, resultando em mortes e feridos entre militares dos Estados Unidos. O Comando Central Norte-Americano informou ter atacado instalações da Guarda Revolucionária, locais de armazenamento de armas e sistemas de vigilância. O Irã, por sua vez, alega que os ataques de Washington já causaram a morte de dezenas de pessoas.
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0: A terça-feira mais gostosa do rádio é aqui no Conexão Nacional, que tá de volta. Obrigado pela sua companhia. É um prazer ter você por aqui, sempre bem ligado, curtindo a programação, pelo radinho, pelo site ou pelo aplicativo. Você que tá nos ouvindo no Brasil ou fora dele. Tamo junto, vamos nessa.
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0: Sempre aqui na Rádio da Galera de segunda a sexta-feira. Bora que bora. Mais música chegando, agora é a vez dela, nossa eterna rainha Marília Mendonça. Foi por conveniência.

aqui. Olha, Virgínia posou com Vini Júnior após reatar relacionamento. Bem, a influenciadora Virgínia Fonseca surpreendeu amigos e fãs ao compartilhar um registro em que aparece sentada no colo do Vinícius Júnior, confirmando os rumores de que os dois reataram relacionamento. A empresária esteve aproveitando as férias e as comemorações do aniversário do jogador a bordo de um iate de luxo. Eu acho que nunca se separaram. Na verdade, veio a Copa, né? E eles deram tempo até pro Vinícius dar uma concentrada aí na Copa, mas não aconteceu e aí eles voltaram tão juntos, agarradinhos, abraçadinhos. Eita, nós, sei não, hein? Vini e Virgínia. Oh, que casalzinho mara! E nós que torcemos por eles, né? Claro, eu volto rapidinho, tem mais fofoca, viu?

0: Imagina Eu, Eduardo Costa, pra você ouvir aqui no nosso Conexão Nacional, o programa oficial da música boa. Obrigado pela sua parceria e audiência, é um prazer imenso ter você por aqui. Sempre bem ligado, curtindo a programação da Rádio Mais Ouvida. Fica por aí, tá? E seguinte, a gente tá de volta com mais. É, dois palitos, a gente volta. Pera só um pouquinho, é rapidinho, tem mais já já.
1: Uma hora e 57 minutos.

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6: O presidente da Conmebol, Alejandro Domingues, voltou a defender que a Copa do Mundo de 2030 seja disputada com 64 seleções como forma de celebrar o centenário da competição. A proposta prevê uma edição especial, já que o torneio terá jogos inaugurais no Uruguai, Argentina e Paraguai em homenagem à primeira Copa da história, enquanto Espanha, Portugal e Marrocos serão as sedes principais. A FIFA confirmou que a ideia será analisada, mas ressaltou que ainda não há qualquer decisão sobre a ampliação do número de participantes. A entidade explicou que a proposta surgiu durante uma reunião do conselho e que tem a obrigação de avaliar sugestões apresentadas por seus membros. Assim, apesar do apoio da Conmebol, a realização da Copa de 2030 com 64 seleções ainda depende de uma definição oficial da FIFA.
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7: É hora da hora. Hora certa.
8: 2:02.
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0: Oi, gente, hoje é dia 21 de julho, hoje é dia nacional do garimpeiro e dia do dançarino de salão. Tem aniversário de Galvão Bueno, apresentador e narrador, Robin Williams, ator e comediante, Alexandre Hercovitch, estilista brasileiro, e Emanuele Araújo, cantora e atriz brasileira. Fatos históricos, a gente lembra que em 1969 o astronauta Neil Armstrong se tornava a primeira pessoa a caminhar na Lua. Em 83, a temperatura mais baixa do mundo em um local habitado era registrada na estação Vostok, na Antártica. Em 1917, os alemães lançavam as primeiras bombas de gás asfixiante durante a Primeira Guerra Mundial. E em 1994, artistas e personalidades foram proibidos de aparecer em programas eleitorais gratuitos na TV brasileira. Amanhã tem mais agenda do rádio pra você. Até lá.
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2: Prazer imenso ter você por aqui ligado conosco, curtindo Conexão Nacional na sua rádio preferida. Uma ótima terça-feira. Vamos juntos por aqui com música, boa informação, alto astral e entretenimento nesta segunda hora do programa que está começando. A propósito, parabéns a você que está de aniversário neste dia 21 de julho de 2026. Muita saúde, felicidade, prosperidade, tudo de melhor na sua vida. Aproveita ao máximo sempre, tá? Hoje está de aniversário ele, o maior narrador brasileiro de todos os tempos, Galvão Bueno. É, amigo! Galvão Bueno, narrador e apresentador esportivo brasileiro, fez uma super Copa do Mundo pelo SBT. Parabéns, sucesso, saúde, felicidade. Também vem do SBT o Thiago Barnabé, humorista brasileiro. Está de aniversário hoje. Hendrick, jogador de futebol brasileiro. Esse não fez uma Copa lá tão boa assim, mas também não teve oportunidade, né? Fazer o quê? Haja coração, amigo! Sempre por aqui com todo prazer e todo carinho do mundo na mais ouvida. Esse programa aqui é pra cardíaco, amigo. Agora tem Diego.

0: Professor Nemo.
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2: Voltei pra falar que musical de teatro revisita a vida e a obra de Gilberto Gil. A vida e a obra do baiano Gilberto Gil, um dos artistas mais influentes da cultura brasileira, ganharão os palcos em uma superprodução inédita no Teatro Musical. A partir do dia 20 de agosto, o Teatro Santander, em São Paulo, vai receber Gil Andar com Fé, espetáculo dirigido por Miguel Falabella, que revisita a trajetória do cantor, compositor e imortal da música brasileira por meio de canções, memórias e transformações ao longo de mais de 6 décadas de carreira. Primeira biografia musical dedicada ao cantor, a história propõe uma imersão no universo criativo de Gilberto Gil, explorando diferentes momentos da sua vida pessoal e artista. Daqui a pouquinho eu volto com mais notícias do mundo da música. Até já.
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0: Jorge Matheus, Matheus e Cauã, Gaivotas. Pra você ouvir aqui no nosso Conexão Nacional, o programa oficial da Música Boa. Uma ótima terça-feira pra você. Obrigado pela companhia. Volto já.
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Já estamos de volta por aqui. Não sei se eu falo nesse momento, mas eu vou falar. Bem, o Alisson Becker falou pela primeira vez após a eliminação do Brasil na Copa. O sabor é agridoce. O goleiro Alisson Becker se pronunciou pela primeira vez após a eliminação da seleção brasileira da Copa do Mundo de 2026. Em uma publicação nas redes sociais, o atleta lamentou o fim da campanha, afirmou que sonhava em levantar o título mundial e admitiu o sentimento de frustração após a derrota. Na mensagem, Alisson destacou que viveu a competição com empenho, dedicação e buscando dar o seu melhor em todos os momentos. O goleiro também agradeceu o apoio da torcida brasileira durante o torneio e afirmou que a equipe seguirá em busca da conquista do hexacampeonato. Meu desejo era estar escrevendo essa legenda após o dia 19 como campeão do mundo, mas de alguma maneira não foi possível alcançar o nosso grande objetivo nessa Copa do Mundo 2026. Seguimos em frente na busca do hexa, escreveu aí o Alisson Becker. Ai, gente, que pena, né? Mas um sofrimento, uma dose de sofrimento. E é isso, ficando por aqui, eu volto amanhã fofocando muito pra vocês. Beijo no coração, até amanhã, tchau, tchau.

0: Priscila Lodi.
1: Guilherme Santiago, Zezé de Camargo e Luciano, Pra Não Lembrar de Mim. Essa música é apaixonada demais, né, produção? Essa faz o coraçãozinho, ó, tum, tum, tum, tum, tum, tum, tum, tum, acelerar, hein? Porque é linda demais e a gente toca pra você aqui na nossa programação. Já já tem João Bosco e Vinícius. E eles não vêm sozinhos, não, vem com Gustavo Lima. Espera só um pouquinho que tem mais aqui no céu.
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2: 2:38.
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0: os destaques desta hora. A Espanha foi a grande campeã da Copa do Mundo de 2026 após vencer a seleção argentina por 1-0 na prorrogação. A final do Mundial, que aconteceu no último domingo em Nova Jersey, nos Estados Unidos, e garantiu à seleção espanhola um prêmio de 50 milhões de dólares, cerca de 255 milhões de reais. Já a Argentina, vice-campeã, também sai da competição com alguns milhões de dólares a mais no caixa. Por ter conquistado o segundo lugar, o time de Messi vai receber 33 milhões de dólares, ou seja, cerca de 168 milhões de reais. E o ruído de motores de embarcações como lanchas e motos aquáticas e de banhistas afeta a comunicação sonora entre os peixes, o que pode causar impactos negativos na alimentação, reprodução e defesa de território de várias espécies. A poluição sonora encobre os sons emitidos pelos peixes e representa risco para a saúde de recifes de corais. A constatação faz parte de um artigo de pesquisadores da Universidade Federal de Pernambuco, publicado nesta semana.
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0: Papai Davi,
1: você
0: deixa na rede, solta logo um traco, uma bufa, né?
2: Aqui tá tudo em ordem.
1: Meu foi ovo, velho, tá bonzinho.
0: Eu fico só arrudando, perguntando esse negócio, botar algodão no vidro.
2: Tá muito certo,
0: hein? Ah, tá certo. Doido os tacos de coco de la riara.
3: Alô?
2: Alô?
3: Alô?
2: Alô?
3: Quem alô? Tá falando?
2: Opa!
3: Quem?
2: Quem fala aí?
3: Quem que tá falando?
2: É quem?
3: Quem é que tá falando?
2: Fale alto pra eu entender que eu sou meio louco.
3: Você é meio louco?
2: É.
3: Quem é?
2: Que é?
3: Hein?
2: Tá certo.
3: Quem é?
2: Tô levando a vida, Zé.
3: Tá falando com quem?
2: E tá você, fal... como vai?
3: Eu vou bem, tá falando com quem?
2: Ah, então é meu prazer.
3: Você tá falando com quem?
2: Com quem eu tô falando?
3: Com novinha.
2: Quem é que, com quem eu tô conversando?
3: Quem é você?
2: Quem é que tá aí no telefone?
3: Quem é você?
2: É.
3: É. Quem é você, hein?
2: É a Davi?
3: Quem?
2: Que é?
4: Alô?
2: Alô?
4: Você quer falar com quem?
2: Eu fiquei satisfeito em você me dar notícia.
4: Notícia de quem?
2: Eu digo fiquei satisfeito em você me dar notícia.
4: Notícia de quem, por acaso? Que eu não sei do que se trata, ó.
2: Que foi?
4: Eu tô perguntando notícia de quê? Que eu não sei do que se trata.
2: Morreu?
4: Quem que morreu, por acaso?
2: Quando? Quando?
4: Não sei, porque se você é quem tá ligando, querendo saber de quem morreu, de onde é que você tá ligando, por acaso?
2: Meus pesos.
4: Só pode ser piada. Você está ligando de onde?
2: Mas você quer ser.
4: Hã?
2: Quem é que, com quem eu tô conversando?
4: Eu quero saber de onde é que você está ligando.
2: Fale alto pra eu entender que eu sou meio louco.
4: Você tá ligando de onde? Se você fosse moco, você botava outra pessoa pra falar.
2: É.
4: Viu como você escutou agora?
2: E é?
4: É.
2: Tá certo.
4: Agora você ouviu, não foi?
2: De quê?
4: Assim que a gente descobre quem são os surdos mocos, não é isso?
2: Tô levando a vida, Zé.
4: Hã?
2: Aqui tá tudo em ordem.
4: Tá, né?
2: Tudo bom.
4: Pois é. Agora me diga de onde, aonde é que você está?
2: E é?
4: Aonde é que você está?
2: Davi?
4: Hã?
2: Davi?
4: De onde que você está ligando que eu quero saber?
2: É.
4: É, é o quê?
2: Davi?
4: Quem que tá aí do seu lado?
2: E é?
4: Quem é que está aí do seu lado? Quem é?
2: Tá certo.
4: Tá certo? Tá certo o quê?
2: Já trabalhava na cidade?
4: Hã?
2: Já trabalhava na cidade?
4: É, em que cidade? É isso que eu quero saber.
2: Que foi?
4: Que foi?
2: Vá pra Baixa da Égua com essa conversa.
4: Nesse instante era surdo, né? É assim que a gente pega os surdinhos.
2: Ô, conversa tua.
4: Deve ter bastante dinheiro pra pagar de ligação,
2: não
4: é isso?
2: Não, essa conversa não tá certa, não.
4: Meu amigo, se você não tem o que fazer... Viu? Mas aqui as pessoas têm. Viu? É bom que você procure o que fazer. Coisa triste ficar passando trote pros outros numa hora dessa. Isso é terrível.
2: Isso é conversa.
5: Olha, a polícia tá indo aí, seu cachorro velho sem vergonha.
2: E é?
5: Viado sem vergonha. Gay safado. Cachorro. Vai pro inferno, miserável.
2: Isso.
5: Um viado, cachorro.
2: Ô, conversa
5: aí, viado, sem vergonha, filho de rap... Filho de couro!
2: Vá pra Baixa da Égua com essa conversa.
5: Essa pariu, baitola!
2: Não, essa conversa não tá certa, não.
5: A mulher é sua bomba, mas não entre perna, na trouxa, tá em chão, filho de rap...
6: de junho. julho de 1983, Polo Sul, Antártica, estação científica soviética de Vostok, a menor temperatura do mundo é registrada, 89,2 graus abaixo de zero. Na época, a estação, que fica 3.400 metros acima do nível do mar, pertencia à União Soviética. O continente Antártico é o mais isolado da Terra. É cercado pelo Oceano Antártico e formado pelo encontro das águas do Atlântico, Pacífico e Índico. O clima é o mais frio do planeta. A umidade relativa do ar é baixíssima, o que provoca uma secura muito forte. Na maior parte do continente, a neve nunca derrete e se transforma em geleiras. Na região central, a temperatura média fica entre menos 30 e menos 65 graus centígrados. No inverno, a escuridão dura 6 meses. As massas de ar dificilmente penetram no interior do continente, deixando o local ainda mais seco e frio. Cai muita neve no litoral. Os ventos também são fortes e já foi registrada a velocidade acima de 140 km por hora. No interior do continente, os ventos são moderados. A maior parte da chuva que cai na região é de neve. Alguns eventos climáticos interessantes ocorrem na região. A aurora austral, por exemplo, também conhecida como luzes do sul, é um brilho que pode ser visto à noite. Outra manifestação é o pó de diamante, nome dado à neblina composta de pequenos cristais de gelo. A imagem se forma sob céu limpo. Algumas curiosidades sobre esse frio. A 55 graus abaixo de zero, os carros não andam. O combustível congela e a bateria não liga. As linhas de transmissão elétrica de metal se rompem e cortam fornecimento de energia. O mercúrio do termômetro congela a menos 39 graus. Outras curiosidades sobre o tempo. A maior temperatura registrada no mundo foi de 58 graus na Líbia em setembro de 1922. No Brasil, a máxima registrada foi de 43,2 graus no Rio de Janeiro, em janeiro de 1984, e a mínima foi de menos 11,6 graus em Xanxerê, Santa Catarina, em julho de 1945. Estudos dos indicadores climáticos mostram que o ano mais quente do milênio foi 1998, o mais frio, 1601. História hoje, pesquisa, redação e locução, Yara Selva, sonoplastia, Messias Melo.
7: Estamos de volta.

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1: De volta, e pra falar que pai e filha, o show é a atração do mês no Espaço Unimed. Um dos destaques da programação deste mês de julho no Espaço Unimed, na capital paulista, é o show reunindo Martinho da Vila e a sua filha Martinália, agendado pro dia 25 próximo agora. Aos 88 anos, Martinho afirmou que esta é a sua última grande turnê. Para viver esse momento, escolheu subir ao palco ao lado da filha. A estreia do show Pai e Filha aconteceu no Rio de Janeiro, no dia 30 de maio. Todo, o giro vai contemplar 25 cidades: Belo Horizonte, Brasília, Goiânia, Curitiba, Florianópolis, Fortaleza, Natal e Salvador, entre outras. O show em São Paulo acontece no próximo dia 25, a partir das 9 da noite. Fique ligado, amanhã eu trago mais notícias do mundo da música. Até lá, tchau.
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0: Simone Mendes, vai devagar menina, direitos iguais. Para fechar mais uma edição do Conexão Nacional, a edição desta terça-feira. Curtiu? Foi bacana? A gente se encontra por aqui amanhã, na quarta-feira, em mais uma edição da Vim Folha. Tudo de melhor, sucesso sempre, paz e bem. Uma excelente terça-feira, um grande abraço e até a próxima. Tchau.
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2: 3 horas e 2.

0: simplesmente congelou a Argentina. Desperdiçou muitos gols, mas com o de Ferran Torres na prorrogação, venceu por 1-0 e após 16 anos, conquistou o bicampeonato da Copa do Mundo. O péssimo esquema armado pelo técnico argentino Lionel Scaloni não só impediu que Messi jogasse, mas traduziu isso em números consideráveis. Até o fim da prorrogação, a Espanha tinha 20 finalizações contra apenas 2 da Argentina, sendo que a primeira delas foi no segundo tempo da prorrogação. A maior força que a Espanha fez foi levantar a taça, que pesa mais de 6 quilos em ouro maciço, além de engordar a conta bancária dos jogadores, já que cada um deve receber em torno de 4,5 milhões de reais pelo título. No retorno a Madrid hoje, os jogadores foram recebidos no Palácio da Zarzuela pelo rei Felipe VI. A Espanha ainda teve o goleiro Unai Simón eleito luva de ouro como melhor goleiro. O zagueiro Pau Cubarsí como melhor jogador mais novo da Copa, aos 19 anos. E o craque da Copa do Mundo foi o meia do Manchester City, Rodri. O francês Kylian Mbappé deixou 2 marcas, a de melhor goleador na história das Copas com 22 gols e de artilheiro desta competição com 10. A seleção brasileira ficou na 11ª posição, a pior desde 1966, atrás de seleções como Colômbia, Marrocos, Suíça, entre outras. A seleção brasileira volta a campo para 2 amistosos na Austrália em setembro, dias 25 e 29, contra os donos da casa. Da equipe de esportes da Rádio Nacional, André Luiz Bento.
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5: Está no ar mais uma grande edição do programa Saúde com Beleza, edição desta nossa terça-feira, nossa segunda edição da semana, sempre todos os dias da semana, de segunda a sexta. Eu, Josi, tô por aqui trazendo muito entretenimento leve, música boa e dicas incríveis na programação. Pois é, gente, Saúde com Beleza a postos nesta super terça-feira. Hoje eu começo com Pedro, Paulo e Matheus de AZ. Depois eu compartilho com você o nosso toque reflexivo. Também, claro, tem muita música por aqui. E também tem a nossa dica com a temática da semana voltada para positividade. Eu sou a Josi e te faço a devida companhia. O Saúde com Beleza de hoje está no ar. Um grande abraço também para toda a nossa equipe. Apostos no site saudecombeleza.com.br e também no WhatsApp 6199819-5151.

Conferiu então a primeira de hoje com Pedro, Paulo e Matheus de A a Z. Agora vamos com o toque reflexivo. Acredite que você pode e você já está no meio do caminho para conseguir. Saiba disso. Boa terça. Agora tá chegando Victor e Léo com o sucesso sertanejo Deus e Eu no Sertão.

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0: finalizar a nossa primeira sequência de hoje, terça-feira, você conferiu o sucesso gostoso do Ebert Viana com Djavan, uma brasileira. Já já eu tô de volta com a segunda sequência de hoje. Segura, boa terça.
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0: oportunidade, eu agradeço primeiro a Deus e segundo a eles, né, que estão me dando esse privilégio de estar aqui, né?
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2: De volta com a programação Saúde com Beleza, que você curte, que você adora. Vamos abrindo a nossa próxima sequência com a Harmonia do Samba. Depois tem a dica do dia. Foi!

de volta por aqui, seguimos então com a nossa dica do dia, essa semana falando sobre positividade. Cuide da sua saúde. Uma boa alimentação, sono adequado e exercícios físicos regulares são essenciais para manter a positividade. Cerque-se de pessoas positivas. O convívio com pessoas otimistas pode ser contagiante e bem inspirador. Sabia? Dica compartilhada. Agora a música tá de volta no Saúde com Beleza. Vamos com um Sorriso Maroto.

0: finalizar a sequência, você acabou de conferir Thales Lessa, Hoje Eu Tô Delícia, participação especial do Humberto e Ronaldo.
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3: Olá pessoal, Almanac Musical no ar, por aqui Eduardo Maidana e hoje nós falamos de Nikita, canção do britânico Elton John. A faixa fala sobre a Guerra Fria e foi lançada no final do ano de 1985, como track do álbum Ice on Fire. O single é considerado um dos maiores sucessos da carreira de Elton John. Na canção, Elton John descreve seu amor platônico por uma guarda de fronteira da Alemanha Oriental, chamada Nikita, a quem ele não pode ver já que não tem permissão para visitar seu país. O videoclipe da faixa foi dirigido por Ken Russell e teve a participação de Enya Major como Nikita. Vale a pena assistir. E a canção a gente recorda agora.

0: Almanac Musical de hoje fica por aqui. Até nossa próxima edição. Tchau.
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3: 3:34.
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7: Da tarifa adicional de 25% imposta pelos Estados Unidos a produtos brasileiros, o presidente Lula mantém o silêncio público sobre o novo capítulo da disputa comercial. Nesta segunda-feira, o petista participou de uma cerimônia no Palácio do Planalto, mas não comentou o tema durante o evento. Questionado por jornalistas antes da cerimônia, o presidente voltou a evitar a questão e respondeu em tom de brincadeira.
8: Presidente! O senhor tem falado com o Jacques Wagner, oi, presidente?
9: E o tarifaz, presidente?
10: E que custa o quê?
7: Nos bastidores, a estratégia é calculada. A orientação do Palácio do Planalto é evitar, neste momento, um confronto direto com o presidente americano Donald Trump e priorizar a retomada das negociações. O governo também tenta ampliar a lista de produtos que ficarão fora da sobretaxa e prepara medidas de apoio aos setores afetados. Na avaliação de auxiliares de Lula, a reação mais dura poderia favorecer politicamente o senador e pré-candidato à presidência Flávio Bolsonaro. Integrantes do governo também acreditam que as negociações comerciais mais amplas com Washington podem avançar somente depois das eleições presidenciais de outubro. Enquanto evita elevar o tom contra os Estados Unidos, Lula avalia explorar politicamente a defesa da soberania nacional na campanha pela reeleição. O mote estudado dentro do PT é por um Brasil soberano, com um discurso voltado à redução da dependência externa em áreas consideradas estratégicas. A possibilidade de aplicar a lei da reciprocidade econômica não está descartada, mas, por enquanto, a prioridade no Palácio do Planalto é manter o diálogo e evitar que Lula trate publicamente do assunto. De Brasília, Yuri Hudson.
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deixa eu contar essa pra vocês, ó. Não acreditava que eu gostava dele. Quem falou essa frase? A Xuxa, gente, sobre relacionamento com Pelé. Bem, Xuxa Meneghel relembrou em entrevista o relacionamento que viveu com Pelé na década de 1980 e desabafou sobre o preconceito que enfrentou ao lado do ex-jogador. A apresentadora contou que durante os cerca de 6 anos em que estiveram juntos, ouviu comentários que hoje considera inadmissíveis, mas que na época eram vistos como algo normal. As pessoas faziam muitas piadas, mas era quase normal nos anos 80. A gente ouvia que toda mulher loira era burra. Ouvi muita piada sobre o meu relacionamento com o Pelé. O namoro começou em 1980 e durou cerca de 6 anos. As pessoas não acreditavam que eu gostava dele. Ele mesmo fazia piada, contou ela a quem. Era uma coisa normal e eu me sentia mal, mas não podia falar. Muitas coisas eu ouvi e não respondia. Fico muito chateada por mim. Eu tive muitas oportunidades de me defender. Ouvi as pessoas falando e não dizia nada. Eu acho que antes delas tirarem o meu mérito, eu mesma tirava, sabe? Eu mesma me colocava assim num lugar que não era certo. Recordou aí a artista. A Xuxa falando sobre relacionamento de quase 6 anos com o Pelé. E é isso, gente.

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1: Mais uma girando por aqui, vamos com Zanetti e Cristiano, Testão, depois tem Victor e Léo e Turma do Pagode.

pro Boteco de Esquina, Victor e Léo, seguindo a sequência de pura música no Saúde com Beleza.

0: freguês, vamos atender.
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0: fechar o bloco, você conferiu a Turma do Pagode, horário de verão. Daqui a pouco eu tô de volta com a última de hoje.
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2: Três horas e 49.

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1: Última de hoje pintando por aqui, vamos com Tiaguinho e As Aparências Enganam, depois tem Time Thiago e Simone Simaria.

0: última do programa foi com as coleguinhas Simone Simária e o Amoreco. Amanhã tem muito mais passando por aqui. Encerramos a programação sempre com Super Upa para toda a família e equipe Saúde com Beleza, sempre conosco. 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
1: 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Pela sua audiência, obrigado e continue ligado em nossa programação. E a hora certa. 4:02.
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gente, hoje é dia 21 de julho, hoje é dia nacional do garimpeiro e dia do dançarino de salão. Tem aniversário de Galvão Bueno, apresentador e narrador, Robin Williams, ator e comediante, Alexandre Hercovitch, estilista brasileiro, Emanuele Araújo, cantora e atriz brasileira. Fatos históricos, a gente lembra que em 1969 o astronauta Neil Armstrong se tornava a primeira pessoa a caminhar na Lua. Em 83, a temperatura mais baixa do mundo em um local habitado era registrada na estação Vostok, na Antártica. Em 1917, os alemães lançavam as primeiras bombas de gás asfixiante durante a Primeira Guerra Mundial. E em 1994, artistas e personalidades foram proibidos de aparecer em programas eleitorais gratuitos na TV brasileira. Amanhã tem mais a agenda do rádio pra você. Até lá!

jovem. E aí, tudo bem com vocês? Eu sou o Atlan Pietro, de segunda a sexta, trazendo só música boa pra você. Pra começar a edição de hoje, tem Jorge Mateus com Abismo. Bora conferir que a programação de hoje tá bom demais.

0: E aí, tá curtindo a nossa programação? A gente vai para um rápido intervalo, tá bom? Daqui a pouquinho tem mais. Vai participando, vai mandando seu alô, fica grudadinho aí, que tá bom demais o Conexão Jovem que volta já.
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finalizando com o Dilcinho, 11 e um pouquinho. Já imaginou? Tá a hora certa, né? Agora no rádio 11 e pouquinho. Gente, a gente vai para aquele rápido intervalo e daqui a pouquinho tem mais, tá? Fica

0: 4:32.
1: Alô?
2: Alô, Márcia?
1: Quem tá falando?
2: Márcia, Neymar pediu pra eu ligar pra você pra saber sobre o dinheiro dele.
1: Dinheiro de quem?
2: De Neymar, que você ficou de emprestar um dinheiro pra ele pagar para o mês.
1: Não, eu não fiquei de emprestar dinheiro a ninguém, não. Isso aí não vem pro meu lado, não, que eu nunca prometi isso a ninguém, não, que eu vou emprestar dinheiro a quem?
2: Oi, Márcia, me desculpe dizer, mas agora isso aí é feio, viu? A pessoa dá pra ela, vai emprestar e depois não emprestar.
1: O feio é você vir eu cobrar de dinheiro, se eu nunca falar de emprestar ninguém, então eu não sou de emprestar dinheiro a ninguém, então nem pra mim, mas pra emprestar os outros. Eu não sei desse dinheiro, não. E explique quem é você, quem é essa pessoa que eu não sei. O Guilherme, vai ser quem reportar,
3: você vai te lascar, rapaz. Tu fica ali, a polícia já tá aqui no coração. Aqui tem dois carros de polícia aqui, viu? Aí tu fica ligando pras caras dos outros aqui com safadagem, rapaz. Que vergonha na cara, rapaz.
2: Devia deixar de enganar o povo e procurar o que fazer, viu?
3: Pra você também procurar o que fazer, viu? Que você ligar aqui, não vem com resposta ainda.
2: Então?
3: Tem dois carros da polícia aqui.
1: Não tem nada na bunda aqui, não.
2: Ele disse que pode pegar o dinheiro e socar.
3: No de tua mãe. Viu? É no da tua mãe mesmo, que tua mãe não merece nem dizer isso, que eu não gosto de mexer com a mãe, não.
2: Meu Deus, vai socar no bolso, vai procurar educação.
3: Vai procurar você, rapaz. Vai procurar você o que fazer, você tá ligando as caras dos outros, rapaz. Cria vergonha na cara.

0: Quem gostou, grita
1: Finalizando com Tiaguinho, H Mamou. E aí, tá curtindo? Daqui a pouquinho tem as últimas, então não saia daí. Sintoniza e fica, que daqui a pouquinho tem mais pra você no Conexão.
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1: Acertando os ponteiros.
3: Hora certa.
1: 4:47.
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6: De volta na programação com o Di Ferreiro, com Sentença. Tá curtindo, tá curtindo? Então tá bom, vamos lá que é o último bloco. E você não vai arrepender, hein? O

0: 5:02.
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até cedinho. Agora é hora de curtir o Nação Forrozeiro. Fica fazendo companhia pra mim, tá? Faz companhia pra mim que eu faço companhia pra você. Tocando música, tá alegrando seu dia, te mantendo bem informado aqui nas zonas da nossa estação, tá bom? Super mega quarta-feira chegando com tudo. Hoje é 22 de julho. E pra começar, já tem música na agulha.

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2: Mulheres preferem cor rosa. Gerações e gerações de mamães e papais orgulhosos realmente não podiam estar errados. Parece que as meninas de fato preferem a cor rosa e os meninos são mais chegados à cor azul. Em linhas gerais, esse é o velho lugar comum que uma pesquisa feita na Universidade de Newcastle, na Inglaterra, afirma ter confirmado. O estudo assinado por Anya Urber e Yasu Ling do Instituto de Neurociência da Universidade Britânica não poderia ser mais singelo. Até agora não existiam evidências robustas de uma preferência pronunciada por determinadas cores entre os sexos, embora já se saiba que os seres humanos em geral tendem a apreciar a cor azul. O resultado foi inequívoco. Todo mundo, de um total de mais de 170 pesquisados, tinha uma tendência a gostar de azul, mas as mulheres também tendiam a preferir a parte mais avermelhada dos quadrinhos de cores apresentados no computador, o que quer dizer na prática tons de rosa e lilás.
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0: retorno e volta. Já, já, depois do nosso intervalo, nós continuamos.
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2: 5:35.
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0: que já estamos de volta com Nação Forrozeira.
1: Todo mundo de boa conectado aqui na sua rádio preferida, ouvindo sempre as melhores. E aí, tudo bem? Tudo certinho? Tudo beleza? Vamos que vamos então, tocar muita música, muito forrozão, aumenta aí.
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0: ser um dia, né? Pra que seja comemorado. Mas tem que comemorar algo bacana, algo legal, né? Dia da comida não saudável. Que negócio é esse? Daqui a pouco eu explico. Vamos lá, daqui a pouco eu volto.
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2: Cinco horas e 49 minutos.
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6: Boa, tô pra você ligado, tamo de volta com Nação Forrozeira. Aproveita.

que desperta aí um sorriso logo na primeira vista. Afinal, quem nunca teve vontade de trocar uma salada por uma boa fatia de pizza, ou um hambúrguer suculento, ou um pedaço generoso de bolo daqueles bem deliciosos, né? Mais do que incentivar os excessos, esse dia propõe uma pausa nas restrições alimentares e lembra

0: 6:04.
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0: 6:06.
8: A gente tem que verificar o que que a gente pensa das pessoas quando elas começam a envelhecer no ambiente de trabalho.
9: Quando a organização, ela é uma organização que está antenada, ela busca a diversidade etária.
10: Deu para perceber, né? O nosso assunto de hoje é um tipo de preconceito pesado no mundo do trabalho. Vamos falar de etarismo. Já ouviu esse termo? A gente explica bem direitinho já já. Mas te adianto, a Justiça do Trabalho tá de olho.
11: O trabalhador pode e deve reunir tudo o que mostra esse padrão de tratamento desigual para buscar seus direitos na Justiça do Trabalho.
10: E se depois de trabalhar tantos anos, você ainda ouvir que tá velho demais para aprender algo? A gente também fala disso no quadro Papo de Ofício.
12: Rapaz, o encarregado espanou o parafuso da lei feio então. Ele achou que por eu ter mais cabelos brancos, meu motor não aguentava o tranco do aprendizado digital.
10: Pois é, você aí tá pensando em como vai ser a sua vida profissional até a aposentadoria? Tá se preparando ou já tá na fase, mas com todo o gás ou mesmo com a necessidade de continuar na ativa? E vem cá, como será que o mercado de trabalho tá lidando com o Brasil que fica cada vez mais velho? A gente foi procurar saber. Tá curioso para descobrir? Então fica aqui que esse assunto vai render, viu? Eu sou Renata Gorga e o Conexão Trabalho tá no ar.
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10: Fala pessoal, bora entender melhor essa história de etarismo? Chega aí Rafael Oliveira, nosso repórter do Conexão. O que é que você conta sobre isso, Rafa?
14: Renata, o etarismo é uma forma de preconceito que está relacionada com a idade do trabalhador e da trabalhadora. E a pessoa pode enfrentar essa situação em diferentes fases da vida, infelizmente, né? Mas hoje a gente vai falar sobre o etarismo contra as pessoas mais velhas. Para entrar nesse tópico, a gente começa falando de tecnologia, coisa que todo mundo gosta. Porque isso é quase um divisor de águas, principalmente no mundo do trabalho. Os mais jovens nasceram conectados, acostumados com o mundo digital, né? Eu mesmo tenho um sobrinho pequeno que faz coisa no computador e no celular que eu ainda não faço. Bom, os mais jovens já nasceram conectados, acostumados com o mundo digital. Já os profissionais mais velhos tiveram de aprender a lidar com a tecnologia ao longo da carreira. Por isso são chamados imigrantes digitais. Muitos perfis de trabalho também estão mudando por causa da tecnologia. Tudo isso pode ser uma barreira para a pessoa se manter no mercado de trabalho à medida que envelhece. Mas olha só, eu conversei com uma educadora executiva, a Beth Gouveia, e ela alerta que as diferenças geracionais não são nem de longe um problema.
0: É natural que a geração X e Baby Boomer, ela não seja tão veloz quanto são as gerações mais novas. Mas eu penso que cada uma tem suas características que são importantes no mercado de trabalho.
14: Só para deixar claro, a Beth falou aí das gerações. O Baby Boomers são aquelas pessoas que nasceram nas décadas de 40 e 60. A geração X é quem nasceu mais ou menos de 1965 a 1980. E tem outra coisa, a maturidade pode fazer toda a diferença no ambiente profissional. A especialista até usou essa época de Copa do Mundo para dar um exemplo, escuta aí.
0: Lembra quando o Brasil perdeu de 7 a 1 da Alemanha? Será que se houvesse alguém mais maduro ali, a seleção não poderia ter encontrado o equilíbrio emocional e ter ganhado, ou pelo menos não ter perdido de 7 a 1? O que que aconteceu? Os jovens ali, eles não conseguiram equilíbrio emocional quando começaram a perder. Então, eu vejo isso, que às vezes as pessoas que são mais maduras, elas já passaram por muitas coisas, ou seja, elas aprenderam a fazer melhor uma regulação emocional.
10: E me diz outra coisa, Rafa, eu não sei se você chegou a falar com a educadora executiva, a Beth Gouveia, sobre a questão do etarismo oculto, que é um subtópico, digamos assim, que uma quantidade ainda menor de pessoas conhece, né?
14: Ah, sim. É, por exemplo, quando alguém fala que a pessoa nem parece ter a idade que tem, sabe? E às vezes a exclusão já começa no processo seletivo. E eu tô falando de profissionais na casa dos 50, dos 40 anos, que começam a enfrentar dificuldades para encontrar trabalho ou ficar no emprego. Mas a idade não pode influenciar a decisão da empresa de contratar ou demitir alguém.
0: O anúncio não pode sair assim, porque isso é ilegal. Mas aí, na hora que as pessoas se inscrevem e a empresa vê a idade, ela já corta, ela nem analisa o currículo. Porque o demandante, o dono da vaga, ele já excluiu. Então, isso existe muito, não é, ninguém fala, por isso é que a gente fala que ele é oculto.
14: Além de tudo, o Brasil vive uma mudança. A população jovem está diminuindo ao mesmo tempo em que o número de idosos vem crescendo. Essa diferença tende a crescer ainda mais.
10: Exatamente, Rafael. Por isso, esse é um assunto tão importante, né? E que não pode ser simplesmente ignorado pelas empresas. Mas obrigada, viu, Rafael, por tanta informação bacana. Agora, gente, eu me lembrei da escritora brasileira Nélida Pinhon. Ela sempre dizia que envelhecer é um ato de coragem e uma celebração da existência. E sabe o que mais? Que só envelhece quem vive. Eu prefiro viver. E você que tá me ouvindo? Já parou para pensar nisso? E ainda sobre esse tema, a gente ouviu a professora e especialista em recursos humanos, Débora Barim, da Universidade de Brasília. Para ela, quando as empresas desprezam a mão de obra mais experiente, o mercado alimenta um negócio bem perigoso, a informalidade.
6: Todo mundo precisa comer, as pessoas precisam sobreviver, elas acabam indo para uma informalidade e isso acaba tornando a vida delas bastante pior, né? Porque são ambientes em que você não tem nenhum tipo de segurança, você muitas vezes já perdeu um plano de saúde, você já perdeu um processo que te dá um suporte para dentro das organizações.
10: E olha só, isso que a Débora falou está comprovado nos dados do IBGE. Hoje, somente uma em cada 4 pessoas de 60 anos ou mais está trabalhando. O problema é que mais da metade delas

0: Elas, 53%, estão na informalidade, sem carteira assinada, fazendo bicos ou consultorias sem contrato.
1: As pessoas são simplesmente descartadas pela idade que têm e não pela competência que detêm.
0: E você sabe, mas não custa reforçar. Sempre que tiver dúvida, manda pra gente. Temos aqui uma pergunta da Laura Veloso. E ela quer saber como comprovar que a pessoa foi demitida por etarismo. Quem responde é a juíza do trabalho Elisângela Vargas. Ela é de Cuiabá, no Mato Grosso. Doutora, explica aí.
2: Na prática, o maior desafio vai ser provar que houve esse etarismo, né? O empregador, ele quase nunca vai escrever num documento, né? Você foi demitido porque tem mais de 50 anos, ou você não foi contratado porque é jovem demais. Então, o trabalhador, ele precisa juntar alguns indícios. As mensagens com as piadas, os comentários sobre as idades, as testemunhas que ouviram a chefia dizer que queria gente mais jovem, ou anúncios de vaga com limite de idade, sem justificativa nenhuma, ou lista de demissões que mostram que quase só os mais velhos foram dispensados. Quando esses elementos aparecem junto, quando a Justiça do Trabalho verifica esse tipo de contexto, ela passa a olhar com maior atenção para o caso. E se há um padrão claro de dispensa ou de não contratação por motivo de idade, a empresa ela precisa explicar muito bem quais foram os critérios e, se não conseguir, é comum o reconhecimento da discriminação por etarismo e a condenação ao pagamento de indenização, porque seria ônus processual da empresa comprovar que não houve esse tipo de discriminação. Mas, em resumo, o etarismo ele é um preconceito com base na idade, é uma forma de discriminação do trabalho e não é permitido pela nossa legislação. E, embora não seja simples provar, o trabalhador pode e deve reunir tudo o que mostra esse padrão de tratamento desigual para buscar seus direitos na Justiça do Trabalho.

0: médio, me tira uma dúvida aqui. É, hoje mexeram com meu bril. A fábrica comprou umas máquinas digitais modernas e abriram inscrição para um curso de treinamento que dá direito à promoção. Quando fui assinar a lista, o encarregado riscou meu nome e disse na minha cara: seu Zé, o senhor já passou da idade de aprender essas tecnologias. Deixa isso pros guris. O senhor já tá com o pé na aposentadoria, não compensa investir. No meu tempo, a gente respeitava a quilometragem, rapaz. Essa desfeita por causa da idade tá certa?
1: Ih, seu Zé, tá certa não, viu? Tudo bem com o senhor? Isso aí que o senhor sofreu se chama etarismo, que é a discriminação baseada na idade. A nossa Constituição e a legislação trabalhista proíbem qualquer prática discriminatória para fins de contratação, qualificação ou promoção do trabalho, seja por idade, sexo ou raça.
0: Pois é, eu tenho anos de chão de fábrica, conheço esse processo produtivo de cabo a rabo e o homem me trata como se eu fosse uma ferramenta enferrujada que não serve para mais nada. Só porque eu tenho mais idade, eu perco o direito de evoluir na profissão e ganhar um extra na minha conta?
1: Claro que não, seu Zé. Sua experiência é valiosíssima. E negar o acesso ao treinamento por puro preconceito de idade é ilegal, viu? O etarismo cria um ambiente de trabalho hostil e exclui o trabalhador de forma injusta, o que dá direito, inclusive, do senhor pedir uma indenização por danos morais contra a empresa na justiça, viu?
0: Rapaz, o encarregado espanou o parafuso da lei feio, então. Ele achou que por eu ter mais cabelos brancos, meu motor não aguentava o tranco do aprendizado digital. Se eu quiser bater o pé e exigir fazer o curso junto com os mais jovens, a firma é obrigada a me aceitar?
1: Exatamente, seu Zé. O senhor deve procurar o setor de RH da empresa ou seu sindicato para relatar essa discriminação. E a empresa tem a obrigação legal de garantir igualdade de condições para todos os funcionários se capacitarem, independentemente da idade deles.
0: Ah, muito bem. Velho é o preconceito dele. A minha mente tá novinha em folha. Vou lá no RH exigir o meu nome de volta na lista e mostrar que panela velha é que domina a produção. Valeu, chefia da justiça. Fui.
2: Oi, pessoal. Tá aqui. O som tá saindo?
3: Olá, estão me vendo?
2: Estão me escutando?
3: Ok, vamos começar nossa reunião.
4: Agora, vamos dar uma passada no grupo de trabalho para saber o que está rolando de decisões da justiça Brasil afora. Simbora!
5: E aí, pessoal, aqui quem fala é Andressa Bueno, de Goiânia. Gente, olha que vacilo dessa oficina de Itumbiara, uma cidade aqui do interior de Goiás. Um auxiliar de mecânica ganhou na justiça o adicional de insalubridade máximo, de 40%. Ele limpava peças com graxa e óleo diesel, mas a empresa só dava luva de couro para ele. A justiça bateu o martelo. Luva de couro protege contra machucado de ferramenta, mas não barra produto químico. Tinha que ser aquela luva nitrílica, de borracha, sabe? Como a oficina não provou que entregou o EPI certo, o TRT mandou pagar a diferença. Fica aí o alerta para as empresas. Não basta dar qualquer equipamento, tem que ser correto para a função.
6: E aí, Renata, aqui é o Vitor Espínola, do TRT de São Paulo. Olha, racismo no ambiente de trabalho definitivamente não é brincadeira. Aqui em São Paulo, a Justiça do Trabalho manteve a demissão por justa causa de um ex-funcionário do restaurante Coco Bambu, por injúria racial contra uma colega de serviço. O empregado ofendeu a recepcionista do local com comentários racistas. Ele até chegou a dizer que a moça estava, entre aspas, desbotando ao ver um líquido escuro vazando de uma geladeira. O homem até tentou reverter a demissão, alegando que ele também é negro e que tudo não passou de uma piada. Mas a Justiça de Santo André deixou bem claro que comentários racistas não são brincadeira e configuram falta gravíssima, independentemente da cor da pele de quem ofendeu. Com isso, a punição da empresa foi considerada totalmente válida.
4: É isso, pessoal. A Justiça do Trabalho está sempre de olho nas relações entre empregado e empregador. E em qualquer canto desse nosso Brasil, viu? Agora eu vou indo, que o Conexão Trabalho de hoje está chegando ao fim. Mas antes, deixa eu te lembrar. Se quiser participar com a gente dos nossos próximos programas, é só mandar sugestão, dúvida, o que você quiser pelos nossos contatos, beleza? Já sabe, né? O nosso WhatsApp é 619-9921-2242. E o Instagram é o @tstjus. Quer mandar por e-mail? Tranquilo. É o secom@tst.jus.br. 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E é como eu sempre digo, é trabalho que não acaba mais, minha gente. Mas só na hora do expediente, hein? Então eu vou indo, que o meu tá quase acabando. Tchau, galera. Até a próxima.
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8: 6:21.
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0: 7:22.
1: Começou nesta segunda-feira o prazo para o pedido do chamado voto em trânsito. A modalidade permite que o eleitor que estiver ausente da sua cidade em outubro possa votar em outro ponto do Brasil. O prazo para solicitar o voto em trânsito vai até o dia 20 de agosto. O pedido pode ser feito pela internet ou presencialmente em qualquer cartório eleitoral do país. O voto em trânsito permite a transferência para outro município, desde que seja capital ou cidade com mais de 100 mil eleitores.

0: deficiência ou mobilidade reduzida, indígenas, quilombolas, integrantes de comunidades tradicionais, residentes em assentamentos rurais, integrantes da Justiça Eleitoral e do Ministério Público Eleitoral em serviço, além de pessoas em situação de rua. Produção e reportagem, Eduardo Amaral.
1: A final da Copa do Mundo de 2026 reuniu diversas emoções e torcidas. Espanha e Argentina protagonizaram um dos maiores jogos da história da Copa de 2026. Placar magro no tempo normal, 0-0. A Espanha venceu na prorrogação pelo placar de 1-0. O detalhe é que tivemos brasileiro em Nova York, na palco da final da grande Copa do Mundo. Fernando Gomes, historiador, contou como é que foi o clima na Times Square.
2: Fala, Dani. A gente veio para Times Square para ver a movimentação. Tinha muito mais argentino do que espanhol. Tinha alguns espanhóis, mas a maioria muito mais argentino. Aí a gente foi para FanFest, que tem aqui perto no Hudson Park. Tava cheio. A gente não conseguiu assistir. A gente resolveu ir para um bar aqui do lado. Quando a gente chegou no bar, só espanhol, meia dúzia de argentinos. Aí a gente tava junto torcendo pra Espanha e na hora do gol foi uma loucura total, mas eu vou dizer, a torcida argentina faz barulho e canta mais do que o bar lotado de espanhol. Acabou o jogo, todo mundo foi pra Times Square comemorar e o bar esvaziou tipo em 20 segundos.
1: E agora, com mais essa vitória na prorrogação, a Espanha se isolou como a maior sequência invicta da história do futebol de seleções. São 38 partidas sem perder para a equipe de Luis de la Fuente. O detalhe é que a Espanha não perde um jogo há mais de 2 anos. A última vez foi em março de 2024, quando tomou 1-0 da Colômbia num amistoso disputado em Londres. A invencibilidade espanhola tem 29 vitórias e 9 empates. São 95 gols marcados e 28 sofridos. Já em relação à vice, a Argentina igualou a Alemanha como seleções com mais vices da Copa do Mundo. A Holanda vem logo atrás com 3 vice-campeonatos. A Copa do Mundo de 2026 encerrou a sua história neste 19 de julho, com o bicampeonato conquistado pela Espanha. O artilheiro da competição ficou com o Mbappé, 10 gols marcados, seguido de Messi, que fechou a Copa do Mundo com 8 gols. A seleção espanhola tinha conquistado já o Mundial no ano de 2010. Com informações da Copa do Mundo, Daniela Esperon.
3: A semana começa com um tempo firme no sudeste do Brasil, assim como nos últimos dias, a atuação de uma massa de ar seco garante a presença do sol ao longo do dia, dias bem ensolarados, até pelo menos a quinta-feira, nos estados do sudeste do país. Muita atenção para os baixos índices de umidade relativa do ar, principalmente no período da tarde, interior de São Paulo, Minas Gerais. Devemos ter alta concentração de poluentes na atmosfera, principalmente em grandes centros urbanos, como é o caso das grandes capitais, né? Belo Horizonte, capital paulista, grandes cidades também como Campinas, Bauru, são áreas que podem ter uma concentração de poluentes mais elevada ao longo desta semana. Atenção também para o alto risco de queimadas no norte do estado de São Paulo e no interior de Minas Gerais. Esse tempo mais seco e as temperaturas elevadas da tarde acabam favorecendo aí o surgimento de focos de incêndio. Nesta época do ano é algo bem comum e há possibilidade para que novos focos ocorram ao longo dos próximos dias. É somente a partir de quinta-feira que uma frente fria que está lá na região sul do Brasil consegue avançar para o sudeste do país e acaba mudando o tempo em São Paulo, Rio de Janeiro, sul de Minas Gerais. Não avança tanto, não é uma frente fria que deve avançar muito, né? Diferente da última que passou pelo sudeste do país, esta agora desvia para o oceano na altura do Rio de Janeiro, mas já ajuda a mudar o tempo e melhorar a qualidade do ar. Traz um pouco de umidade, traz até uma possibilidade de chuvas isoladas entre quinta e sexta-feira. No sábado também podemos ter algumas chuvas pontuais em São Paulo e a partir do domingo voltamos com uma condição de tempo firme, mas a temperatura deve cair um pouco após a passagem.

0: passagem da frente fria. Maria Clara Sasaki, da Tempo OK Meteorologia.
1: A disputa pelo terceiro lugar da Copa do Mundo virou um verdadeiro festival de gols. Em Miami, a Inglaterra venceu a França por 6-4, subiu ao pódio e fechou o Mundial com a melhor campanha do país desde o título de 1966. A seleção inglesa começou a partida com o pé no acelerador. Logo aos 2 minutos, Rice aproveitou a saída errada da França e mandou uma bomba de fora da área. Aos 17, Konsa subiu mais alto depois da cobrança de escanteio e testou firme para ampliar. E ainda tinha mais antes do intervalo. Em 2 contra-ataques rápidos, Saka apareceu com espaço, bateu sem chances para o goleiro Manhã e marcou 2 vezes. A França voltou para o segundo tempo disposta a buscar um resultado que parecia impossível. Mbappé descontou logo aos 3 minutos. Depois, o camisa 10 deixou o Barcola na cara do gol para fazer o segundo e voltou a balançar as redes pouco depois. Quando a pressão francesa aumentava, Saka cobrou um pênalti com categoria, marcou o 5º gol e completou seu hat-trick. Nos acréscimos, Dembélé ainda diminuiu para a França, mas Bellingham arrancou do meio campo, passou pela marcação e fechou a conta com um golaço. Inglaterra 6, França 4. O jogo marcou a despedida de Didier Deschamps do comando da seleção francesa. Produção e reportagem, Iveson Gomes.
2: 6:30.
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4: Segunda-feira, 20 de julho de 2026. Esse é o Giro de Notícias. Eu sou Breno Zonta e você acompanha os destaques do momento. Estudo do Instituto Brasileiro de Economia da Fundação Getúlio Vargas divulgou nesta segunda que a economia brasileira cresceu 0,7% de abril para maio. De acordo com o estudo, a alta foi puxada pelo consumo das famílias. O desempenho retoma níveis de alta após recuo em abril e estabilidade em março. As expectativas do mercado financeiro para a inflação de 2026 mantiveram trajetória de queda das últimas semanas no boletim Focus divulgado nesta segunda pelo Banco Central. De acordo com a previsão, o Índice Nacional de Preços ao Consumidor Amplo, o IPCA, que mede a inflação do país, deve fechar o ano em 5,15%. A Defesa Civil do Rio Grande do Sul informou nesta segunda que mais de 40 municípios gaúchos relataram danos em razão das tempestades, chuvas de granizo e ventanias que atingem o estado desde a semana passada. Os maiores danos foram quedas de árvore, destelhamento de casas e cortes de energia. No total, são 19 desalojados em 6 municípios. Os Estados Unidos atacaram o Irã pelo 9º dia consecutivo nesta segunda, em meio à preocupação com o tráfego marítimo pelo Estreito de Hormuz, depois que os iranianos informaram que 2 petroleiros do país haviam explodido. O episódio consolida um ciclo crescente de confrontos após o colapso do acordo provisório de cessar-fogo, que foi assinado 1 mês atrás. O vencedor do Prêmio Nobel de Economia de 2008, o economista Paul Krugman, criticou a investigação aberta pelo governo dos Estados Unidos contra o Pix e afirmou que a ofensiva representa uma tentativa de punir o Brasil pelo sucesso do sistema de pagamentos instantâneos. Em artigo publicado nesta segunda, Krugman afirmou que a popularização do sistema reduziu a dependência de meios tradicionais de pagamento e afetou empresas dos Estados Unidos como Visa e Mastercard. O Giro de Notícias é uma produção da Agência Rádio Web. Texto e apresentação, Breno Zonta. Edição, Mário Melo.
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2: 6:33.
6: Empresas, órgãos públicos, instituições sem fins lucrativos.
7: Esses são exemplos de lugares que possuem ouvidorias.
6: Você já ouviu essa palavra?
7: Nesta edição, você vai conhecer o que faz e para que serve a ouvidoria do Ministério Público do Trabalho. Também vai entender como ela pode te ajudar.
6: Bem-vindo ao Prosa de Trabalho, podcast do Ministério Público do Trabalho. Eu sou Janaína Oliveira e comigo está Rafael Rafael Silva. Você está ouvindo um conteúdo da RWCast, a central de podcasts do Grupo Rádio Web.
8: A ouvidoria é a principal porta de entrada do MPT. Então, por intermédio da ouvidoria, do canal da ouvidoria, o cidadão faz as suas reclamações, pede informações, faz elogios, encaminha sugestões. É um canal onde o cidadão, a cidadã, pode se manifestar sobre necessidades suas ou sobre algo que essa pessoa entenda que possa melhorar na instituição Ministério Público do Trabalho.
7: A explicação é da Procuradora Regional do Trabalho, Ana Cláudia Bandeira, ouvidora do Ministério Público do Trabalho. Ela destaca que diversos serviços são prestados pela ouvidoria e que o setor contribui para a melhoria do serviço prestado pelo órgão ao cidadão.
8: É um espaço que recebe críticas, sugestões, reclamações e que nós entendemos como um instrumento para o aprimoramento dos serviços do MPT. E vou além, eu vejo esses dados, tanto os que vêm por intermédio de pedido de informações ou de reclamações ou de sugestões, críticas, elogios, como um importante material de inteligência estratégica para subsidiar a administração para que tudo seja melhorado, né? Os serviços sejam aprimorados.
6: O assessor técnico da ouvidoria, Ivan Chagas, explica que nem sempre a ouvidoria representa o primeiro passo para a resolução de um problema.
9: A ouvidoria, ela não vamos dizer assim, o serviço de atendimento primário da casa. Então, existe dentro na estrutura do próprio Ministério Público do Trabalho o que a gente chama de atendimento primário. Então, assim, se você tem algum problema, algum serviço que não está funcionando, em tese você precisaria primeiro tentar resolver esse problema lá onde o problema está acontecendo. Diante da dificuldade de resolver essa questão lá, aí o cidadão ou o servidor, né, acionaria a ouvidoria e a ouvidoria começaria a entrar na questão.
7: O setor ainda tem a preocupação em garantir o anonimato de uma denúncia, por exemplo.
8: A importância do sigilo é garantir que aquela pessoa que trouxe uma notícia de fato, uma denúncia para o MPT, não vá sofrer qualquer represália ou vá ter qualquer problema por conta disso. Até porque essa pessoa, ela, ao fim e ao cabo, ela está prestando um serviço público também. Ela está trazendo uma denúncia de algo que precisa ser corrigido, né? Precisa ser reprimido.
6: Mas como o cidadão é respondido?
8: Nós sempre temos essa preocupação com as respostas, porque primeiro é uma pessoa, é o ser humano que está buscando um apoio institucional para resolver alguma questão ou para ter alguma informação importante para ele. E depois faz parte do nosso trabalho dar respostas completas, fundamentadas, para que aquela pessoa que procurou o serviço da ouvidoria atinja o seu objetivo. Isso não quer dizer que nós, ouvidoria, diretamente resolveremos a questão da pessoa, mas nós indicaremos o caminho e monitoraremos a chegada dessa pessoa até esse caminho, enfim, né, o desenrolar.
7: Dentro da ouvidoria do MPT, também existe um espaço que atende demandas das mulheres e que ajuda a enfrentar, por exemplo, a violência de gênero.
8: A ouvidoria da mulher é um canal específico dentro do sistema da ouvidoria, que já existe há algum tempo, mas que a intenção nossa é fortalecê-lo para que se consolide, né, como uma porta de entrada das questões afetas às violências contra a mulher, principalmente, né? Não só as violências, mas todas as questões que envolvem os interesses das mulheres, né? É um canal seguro, confiável, em que elas serão atendidas com técnica, mas também com sensibilidade.
6: Servidoras do órgão passaram por treinamento e reforçam o time desse setor. No próximo mês, esse trabalho será ampliado com uma iniciativa de prevenção.
8: Nessa perspectiva de fortalecimento do canal da ouvidoria da mulher, eu tomei conhecimento de uma iniciativa muito importante do Ministério Público do Trabalho, por intermédio do gabinete do Procurador-Geral do Trabalho, intitulado Política Nacional de Prevenção e Combate à Violência contra a Mulher. Essa política será lançada em agosto de 2026, agora proximamente, e ela representará mais um avanço do Ministério Público do Trabalho na luta, que é nacional e deve ser, contra no combate, na prevenção e no combate à violência contra a mulher.
7: O assessor técnico da ouvidoria, Ivan Chagas, explica parte do fluxo que a manifestação percorre e como o cidadão pode fazer um registro.
9: O cidadão entra no site do Ministério Público do Trabalho. Lá ele vai encontrar o formulário de denúncia, que é um formulário eletrônico. Ele preenche o formulário e manda para a gente. Nessa mesma hora ele já recebe automaticamente o código da manifestação dele de ouvidoria. E através desse código ele pode, na mesma página, fazer o acompanhamento dessa manifestação. Quando chega aqui, a gente faz uma análise, né, entende o que é que o cidadão tá querendo, tá precisando, qual é o serviço que ele tá procurando, e aí a ouvidoria faz esse encaminhamento pro setor do MPT, se for aqui da PGT, se precisar ir para as procuradorias regionais do trabalho, a gente também faz esse encaminhamento. A partir do encaminhamento, a gente tem um prazo de 30 dias para essa manifestação ser respondida.
6: Milhares de manifestações foram realizadas no ano passado. Ivan reforça que a ouvidoria encaminha registros de irregularidades trabalhistas, mas que não é o canal adequado para isso.
9: Foram recebidas durante o ano 2.862 manifestações, tratando dos mais diversos assuntos. O que chega na ouvidoria do MPT são com assuntos relacionados a gente, né? Em geral, são denúncias de irregularidades trabalhistas, que a princípio não deveriam chegar na ouvidoria, porque tem um canal apropriado, o MPT tem um canal específico para receber esse tipo de denúncia. Então, mas continuam chegando, porque as pessoas mandam também para a gente recebe e faz o encaminhamento lá para o setor adequado.
7: Para denúncias de irregularidades trabalhistas, basta acessar mpt.mp.br e clicar em denuncie. Já a ouvidoria está no rodapé do site, na seção Fale com o MPT.
8: O principal desafio nosso, né, que eu acho que nos motiva a todos nós, eu digo eu aqui, ouvidora e aos servidores que integram, servidores e servidoras que integram aqui a ouvidoria, é aproximar cada vez mais o cidadão e a cidadã da ouvidoria, fazendo com que essas pessoas enxerguem a ouvidoria como um canal de comunicação seguro, confiável, um canal que realmente vai olhar para aquela demanda com atenção, né, do ponto de vista técnico, mas também humano, e que todo o esforço que for possível para que essa manifestação chegue à autoridade competente que vai dar a solução para aquela pessoa, ou a informação que essa pessoa precisa chegue a ela da forma mais completa e rápida possível, para que isso aconteça. Essa é a nossa maior motivação.
6: Sobre a ouvidoria e também sobre denúncias de irregularidades trabalhistas estão no site mpt.mp.br.
7: Em rádio mpt.com.br você acompanha esta e outras atuações do Ministério Público do Trabalho e encontra este e outros episódios do Prosa de Trabalho, disponíveis nas principais plataformas de áudio. Até a próxima edição.
6: Tchau, Rafael. Tchau, ouvinte. Até a semana que vem. Obrigada por nos ouvir. Grupo Rádio Web, produção e apresentação de Janaína Oliveira e Rafael Silva. Edição de áudio de Mário Melo.

0: previsão do tempo para terça-feira, 21 de julho de 2026. Região Sudeste. Em Belo Horizonte, capital mineira, a previsão é de céu com muitas nuvens nesta terça-feira. Os termômetros registram mínima de 11 e máxima de 25 graus. A umidade relativa do ar vai de 100% a 30%. Boa Esperança do Sul, em São Paulo. Sopra velhinhas diante de um céu claro sem previsão de chuva. A temperatura mínima é de 15 e a máxima de 30 graus. A umidade relativa do ar é de 75 a 25%. Você ouviu a previsão do tempo para esta terça-feira, 21 de julho de 2026. Com informações do IBGE Cidades e do Instituto Nacional de Meteorologia e INMET.
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2: 6 horas e 44 minutos.

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4: 4 horas e 45 minutos.
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6: Você ouve a RFI, estes são os destaques dessa segunda-feira, 20 de julho. Os Estados Unidos intensificaram seus ataques em território iraniano pela 9ª noite consecutiva. Pelo menos uma pessoa morreu e várias ficaram feridas no noroeste do Irã, segundo a mídia estatal do país, nesta segunda-feira. Os ataques visaram redes de comunicação e centros de comando no Irã, segundo o exército americano. A usina de Darkovin, atualmente em construção, também foi alvo de ataques no domingo, de acordo com Teherã, que pediu à Agência Internacional de Energia Atômica que condenasse as hostilidades americanas. A Guarda Revolucionária Iraniana replicou, atingindo alvos militares dos Estados Unidos nos países do Golfo. Um navio foi atingido por um projétil no Estreito de Hormuz, provocando um incêndio e a retirada de sua tripulação, segundo a Agência Britânica de Segurança Marítima. Anteriormente, a agência havia relatado um navio em chamas aproximadamente 15 quilômetros a noroeste de Oman, sem especificar a causa do incêndio. A Guarda Revolucionária do Irã afirmou ter detido 2 navios-tanque que tentavam passar pelo Estreito de Hormuz de maneira não autorizada por Teherã. Mais de 400 drones foram lançados em direção à região de Moscou durante a noite, segundo a prefeitura da capital russa nesta segunda-feira, afirmando que a maioria havia sido neutralizada. Segundo a mesma fonte, 10 pessoas ficaram feridas, entre elas 3 cidadãos chineses e uma criança de 11 anos. O ataque também provocou um incêndio em um importante complexo industrial localizado a 30 quilômetros ao sul de Moscou. Nesta segunda-feira, o novo líder trabalhista britânico, Andy Burran, assume o cargo de primeiro-ministro do Reino Unido. Ele será o 6º chefe de governo em uma década no país e sucede Keir Starmer. Na agenda da posse, Starmer fará um breve discurso de despedida antes de seguir para o Palácio de Buckingham para apresentar sua renúncia ao rei Charles III. Em seguida, será a vez de Burran. Rádio França Internacional, em parceria com a agência Rádio Web de Paris, Ana Carolina Pelis.
4: 6 horas e 48 minutos.

Apesar de já ter marcado no final da prorrogação, não tem dúvida de que a Espanha dominou a final da Copa do Mundo ontem, vencendo a Argentina. E muita gente no Brasil comemorou a derrota dos nossos vizinhos. Agora, para além da rivalidade futebolística, inclusive do futebol muito ruim apresentado pela Alves Celeste, muita

0: A gente justificava a torcida contra a Argentina por motivos políticos. Como eu falei aqui, mesmo antes do começo da Copa, política e futebol são inseparáveis. E para alguns, torcer pela Argentina significaria legitimar o racismo que, de acordo com eles, marcaria esse país. Houve até quem usasse essa escolha como uma forma conveniente para espiar o racismo do próprio Brasil, apontando o dedo para os outros. Não dá para negar que a Argentina convive sim com um grave problema de racismo. Os episódios vêm de décadas e se repetem nas arquibancadas, hoje em dia nas redes sociais e às vezes entre os próprios jogadores. O silêncio de alguns dos principais atletas da Argentina é eloquente. Como se diz hoje em dia, não basta apenas não ser racista, é preciso ser antirracista. Agora, nesse aspecto, a Espanha também leva o cartão vermelho. Vamos lembrar que esse é o país onde Vini Júnior foi alvo durante anos de uma campanha racista escancarada, em alguma medida negada. Mesmo o presidente da Liga Espanhola, em vez de enfrentar o racismo que se abatia contra o jogador brasileiro, ensinou que era o Vinícius quem ficava provocando as torcidas e causando a reação racista delas. O racismo, tanto na Espanha quanto na Argentina, vem de longa data. Vamos lembrar, a Espanha foi uma das grandes potências coloniais da era moderna. Isso deixa marcas. Ainda que no século XX tenha se tornado um país atrasado, tenha perdido o protagonismo, os espanhóis ainda se veem, muitos deles, como um centro da civilização, superior, portanto, às suas antigas colônias não brancas. A Argentina percorreu um caminho, uma história diferente, mas chegou num lugar bem parecido. Desde o século XIX, quando foi fundado o país, parte das elites de Buenos Aires procurou apresentar a Argentina como uma espécie de Europa transplantada na América do Sul. O presidente Domingo Faustino Sarmiento resumiu esse projeto numa fórmula que atravessou gerações, a ideia de que haveria uma disputa, civilização ou barbárie. Civilização, para ele, era a Europa. A barbárie eram os povos indígenas, os mestiços, os gaúchos, enfim, tudo aquilo que não se encaixava, que não cabia no ideal de uma nação branca europeia. Mas é curioso, porque se o Sarmiento precisou opor civilização e barbárie, é porque o que ele chamava de barbárie existia e resistia. Essa barbárie não branca, ela continua existindo, inclusive nos dois países que estavam na final da Copa do Mundo. A Espanha, é bom a gente lembrar, não é só Madrid. Na prática, é uma comunidade plurinacional, onde catalães, bascos, galegos, tantos outros povos disputam e disputam faz séculos diferentes maneiras de entender esse país. Foi também nas periferias da Espanha que se organizaram algumas das maiores e mais duradouras resistências ao franquismo. E a Espanha do século XXI também não é a Espanha sonhada pelos racistas. É um país profundamente transformado pela imigração. Basta olhar o Lamine Yamal, o prodígio da seleção espanhola, para perceber isso. Ele é filho de imigrantes e ele mostra que a Espanha real é muito mais diversa do que o imaginário construído pelos supremacistas. E algo parecido também pode ser visto na Argentina. Por trás da fantasia de uma nação exclusivamente europeia, sempre existiu um outro país. Um país indígena, um país mestiço, um país popular. A Argentina é do chamado Cabecitas Negras, descendentes de indígenas que foram mobilizados pelo peronismo contra as elites de Buenos Aires. Uma Argentina que nunca aceitou desaparecer. E veja só, Maradona, talvez o maior símbolo do futebol argentino, também seja o mais poderoso símbolo dessa Argentina que resiste. Ele reivindicava seus antepassados guaranis, a sua identidade latino-americana, abraçava causas anti-imperialistas, e isso numa época em que ainda se custava caro tomar essas bandeiras. Ele era, talvez sem saber e sem dizer, a revanche daquela Argentina que o Sarmiento havia chamado de barbárie. Nada disso transforma a Argentina em exemplo de antirracismo, nem absolve a Espanha da sua dificuldade de enfrentar um preconceito arraigado no país. Agora, se política e futebol são inseparáveis, é preciso celebrar os momentos de resistência. O futebol continuará sendo um campo de disputa, que seja também um espaço de luta antirracista. De Paris, Tomás Zikman de Barros.
1: O tarifaço imposto pelos Estados Unidos ao Brasil aumentou a pressão para que o governo brasileiro adote uma resposta comercial. Entre as possibilidades está o uso da lei da reciprocidade econômica, que permite ao país aplicar medidas contra nações que prejudiquem produtos, empresas ou interesses brasileiros. Quem explica como essa lei pode ser aplicada é o economista Daniel Arruda.
2: Ele pode retaliar por meio de tarifas, com o objetivo de atingir os setores estratégicos da economia americana. Uma outra situação que eu acredito que vai ser mais plausível para esse momento, ações multilaterais no âmbito da Organização Mundial do Comércio, visando contestar, visando expor o governo americano. Só que como o governo Trump cada vez mais tem demonstrado o seu desrespeito ao multilateralismo, ao direito internacional, ao direito comunitário, essas medidas não vão ter grande eco. E uma terceira medida que o governo brasileiro pode utilizar, o bojo da lei de reciprocidade, é a revisão de isenções comerciais. Ou seja, o país pode rever acordos bilaterais que beneficiem a economia americana.
1: Para o economista, uma guerra comercial acaba prejudicando todos os países envolvidos.
2: Não tem como um país aplicar uma sanção e não ter uma outra reação por parte da outra nação. E o que nós vamos observar? Um jogo onde ninguém ganha. Porque todas as nações vão ter diminuído os seus níveis de bem-estar, vão aumentar o preço das suas importações. Isso pode, dependendo da forma como isso se alastrar, também cada vez mais impactar nos níveis de emprego e geração de renda.
1: Daniel Arruda complementa que o país precisa agir para manter sua imagem de soberania forte internacionalmente.
2: Não fazer nada é a pior alternativa que o governo brasileiro tem neste momento. O governo brasileiro não fazendo nada, ele se coloca no cenário internacional como um anão diplomático, como um país que aceita de maneira subserviente todas as medidas imperialistas e colonialistas do governo norte-americano, que lamentavelmente tem desrespeitado os tratados internacionais, tem desrespeitado o multilateralismo e tem feito cada vez mais conflitos que podem cada vez mais ter efeitos deletérios no âmbito do comércio internacional, no âmbito da diplomacia e da civilidade entre as nações.
1: A lei da reciprocidade determina que qualquer contramedida seja proporcional ao prejuízo causado e considere os impactos sobre a economia brasileira. Produção e reportagem, Ivison Gomes.
3: Dados divulgados pelo Ministério dos Direitos Humanos e da Cidadania apontam que somente nos primeiros 4 meses deste ano, 115.814 denúncias de violência contra crianças e adolescentes foram registradas no Brasil. O volume representa uma média de quase 1.000 por dia. A faixa etária mais afetada vai de 4 a 8 anos de idade e o principal lugar onde ocorrem os casos é a própria casa onde residem a vítima e o agressor. Essas informações expõem um dos principais desafios da sociedade brasileira na busca pela proteção e garantia dos direitos das crianças e adolescentes. É o que explica o psicólogo Luiz Gustavo Lara, docente do curso de psicologia da Universidade Positivo de Curitiba.
4: O aumento das denúncias demonstra que o Estado tem enfrentado dificuldades em executar as suas políticas de prevenção de violência contra crianças e adolescentes e, ao mesmo tempo, temos dificuldade, enquanto sociedade civil organizada, em fazer rede de apoio para que possamos inibir as situações e identificar precocemente as crianças e adolescentes que estão em risco.
3: O professor ainda salienta que o fator da violência doméstica dificulta ainda mais uma eventual capacidade de resposta a essas ocorrências devido à subnotificação.
4: Isso gera um ciclo em que a vítima se sente culpada ou que não se sente à vontade de falar com o familiar por conta da proximidade com o violentador ou a violentadora. E isso gera um ciclo de repetições de violência, muitas vezes sexuais, ou violências físicas, ou violências psicológicas. E que aquele ambiente, a família, que deveria ser um ambiente seguro para a criança poder relatar algo, se torna o ambiente mais melindroso. E por isso que ela muitas vezes não conta para os amigos, não conta para as professoras e acaba que sofrendo calada.
3: Luiz Gustavo Lara detalha que as ocorrências de violência e abuso infantil dificilmente são casos isolados, justamente por essa característica de acontecerem em um ambiente que deveria ser o porto seguro das crianças e adolescentes.
4: A concomitância de violência física e psicológica se dá porque a maioria dos violentadores ou abusadores são pessoas de confiança da família. A maioria estão no círculo familiar. Por vezes moram junto com a vítima e, portanto, praticam um abuso sexual, praticam violência física e, ao mesmo tempo, existe a dependência afetiva e econômica que coloca essas crianças e adolescentes numa situação de violência psicológica, porque por vezes são ameaçadas. Se falarem algo para alguém, vão ser tiradas de casa ou que vão sofrer penalidades maiores, e portanto aí configura a intersecção entre violência física e psicológica numa mesma vítima, uma situação terrível.
3: Ele ainda lembra que
5: está no ar a Voz do Brasil, as notícias do governo federal que movimentaram o país no dia de hoje.
6: Olá, boa noite.
7: Boa noite para você que nos acompanha em todo o país.
6: Terça-feira, 21 de julho de 2026.
7: Vamos aos destaques na Voz do Brasil.
6: O Brasil continua fora do mapa da fome, segundo o relatório divulgado hoje pelas Nações Unidas.
7: O documento aponta ainda que o país reduziu a insegurança alimentar severa. Márcia Fernandes, a proporção da população brasileira que não tem renda suficiente para consumir a quantidade mínima de calorias para uma vida saudável se manteve abaixo de 2,5%. O indicador é utilizado para apontar se o país está no mapa da fome.
6: Portaria regulamenta o trabalho no comércio durante os feriados.
7: Norma estabelece que o funcionamento nesses dias vai depender de negociação coletiva. Gabriela Noronha.
8: Na prática, o acordo impede que as empresas escalem funcionários nos feriados por decisão unilateral.
6: E vamos falar também do Julho Amarelo, mês de conscientização sobre hepatites virais.
7: Saiba mais sobre a doença, a importância do diagnóstico precoce e o tratamento oferecido pelo SUS. Graziele Bezerra.
9: Todos os anos, mais de 1,3 milhão pessoas morrem por complicações causadas por algum tipo de hepatite.
6: Hoje, na apresentação da Voz do Brasil, Luciana Vasconcelos e Nazi Brum.
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6: Relatório da Organização das Nações Unidas para a Alimentação e Agricultura, divulgado hoje, estima uma queda da fome no mundo.
7: Em 2025, eram 645 milhões de pessoas, quase 14 milhões a menos quando comparado ao triênio encerrado em 2024.
6: E de acordo com o documento, o Brasil registrou redução da insegurança alimentar severa e continua fora do mapa da fome.
7: Isso significa que o país manteve abaixo de 2,5% a proporção de quem não tem renda suficiente para consumir a quantidade mínima de calorias para uma vida saudável.
10: Segundo o relatório O Estado da Segurança Alimentar e Nutrição no Mundo 2026, o Brasil segue fora do mapa da fome. O documento, elaborado em conjunto pela Organização das Nações Unidas para a Alimentação e Agricultura, Organização Mundial de Saúde, Fundo das Nações Unidas para a Infância e outros órgãos ligados às Nações Unidas, foi divulgado nesta terça-feira. A proporção da população brasileira que não tem renda suficiente para consumir a quantidade mínima de calorias para uma vida saudável se manteve abaixo de 2,5%. Esse indicador, chamado de prevalência de subnutrição, é utilizado para apontar se o país está ou não no mapa da fome. O relatório também apontou a diminuição da insegurança alimentar severa, que chegou a 0,6%. O ministro do Desenvolvimento e Assistência Social, Família e Combate à Fome, Wellington Dias, explicou esse percentual.
11: O Brasil continua fora do mapa da fome. Dentro do Brasil, tivemos redução na insegurança alimentar severa de 1,2% para 0,6%. Isso significa que aproximadamente 1,2 milhão pessoas que estavam naquela situação mais grave, aquela que coloca em risco a vida, ficaram agora fora do mapa da fome.
10: Os dados divulgados são relativos ao período entre 2023 e 2025. De acordo com o relatório, o custo da dieta saudável no Brasil foi de US$ 4,89, em paridade do poder de compra por pessoa ao dia. Isso equivale a cerca de R$ 12,13 em poder de compra local. O relatório estima que 7,8% da população mundial enfrentou a fome, o que representa 645 milhões de pessoas, uma redução de quase 14 milhões de pessoas em todo o planeta em comparação com o triênio encerrado em 2024. Para chegar aos números do relatório sobre segurança alimentar e nutrição, foram utilizados indicadores como tamanho da população, perfil de renda e custo médio de uma cesta de alimentos saudável. Reportagem Márcia Fernandes.
6: O funcionamento do comércio em feriados, de forma geral, vai depender de negociação coletiva.
12: É o que estabelece uma norma regulamentada por meio de portaria do Ministério do Trabalho e Emprego.
6: O texto também define exceções, como postos de combustíveis, hotéis, restaurantes, entre outros serviços.
13: O acordo assinado nesta terça-feira, que formaliza regras sobre o funcionamento do comércio em feriados, é resultado da negociação entre representantes de trabalhadores e de empregadores. O documento condiciona a abertura de determinados tipos de atividades à autorização prévia, a ser definida por convenção coletiva de trabalho, entre elas supermercados, lojas e comércio varejista em geral. De acordo com o Luiz Marinho, ministro do Trabalho e Emprego, a medida é um instrumento de equilíbrio entre as partes.
14: O diálogo permanente é a ferramenta mais eficiente para evitar conflitos. O que a gente espera é que tenha maturidade das lideranças sindicais, trabalhadores, empregadores, para em torno de uma mesa, um café, um chá, vocês possam encontrar soluções de problemas que parece que não tinha solução. Daí, quanto mais se conversa, pode-se e aproximando essa possibilidade.
13: Na prática, o acordo impede que as empresas escalem funcionários nos feriados por decisão unilateral. Questões como o pagamento adicional, folgas e compensação de jornada também deverão ser definidas em negociação coletiva. Para Ivo Dall'Acqua, diretor da Confederação Nacional do Comércio de Bens, Serviços e Turismo, o debate deve continuar.
15: A coisa não para por aqui, nós temos absoluta consciência disso. Mesmo porque novas formas, novos mecanismos, novas ferramentas vêm sendo incorporadas ao mundo do trabalho. Então eu creio que hoje nós estamos celebrando um acordo muito bem discutido, foi consensuado, mas o nosso diálogo tem que ser permanente.
13: As novas regras não se aplicam, no entanto, às atividades que já possuem autorização permanente para funcionar em feriados, como hospitais, hotéis, postos de combustíveis e outros serviços considerados essenciais. As empresas que descumprirem o acordo ficam sujeitas à fiscalização e à aplicação de multas administrativas. Reportagem Gabriela Noronha.
12: A regra se aplica exclusivamente aos feriados. O funcionamento do comércio aos domingos permanece regulamentado por lei.
6: Julho é o mês de conscientização sobre as hepatites virais.
12: A campanha Julho Amarelo chama atenção para a prevenção, o diagnóstico precoce e o tratamento da doença, que muitas vezes evolui de forma silenciosa.
6: Confira na reportagem quais são os sinais de alerta e como o SUS atua no combate às hepatites.
16: A manicure Tabata Nepomuceno contraiu hepatite D quando criança e a tipo B depois de adulta. A doença provocou uma cirrose hepática e há 11 anos ela passou por um transplante de fígado. Hoje, ela se dedica a alertar sobre os perigos da doença.
17: Hoje, os maiores índices de transplante hepático no Brasil são por conta do vírus da hepatite B, hepatite C e hepatite D. Tratamento precoce evita a evolução da doença.
16: Os principais sintomas da hepatite são cansaço intenso, febre, náuseas e vômitos, dor abdominal, pele e olhos amarelados, urina escura e fezes claras. Mas isso já na fase inflamatória do fígado. O hepatologista Henrique Carvalho Rocha, do Hospital Universitário de Brasília, explica que na fase inicial da doença, os sintomas são silenciosos. Por isso, é preciso estar atento.
18: A grande maioria das pessoas não vão ter nenhum sinal e sintoma de que está infectado com algum vírus de hepatite. O ideal é aquela pessoa ou aquele paciente que tem alguns riscos, que tem essa preocupação e procure. E quem que são esses pacientes, né? Então, profissionais de saúde, sempre é importante ter essa avaliação, porque tem um risco aumentado, principalmente de infecção pela hepatite B, né? O modo de transmissão. Pessoas que têm relação sexual desprotegida, usuários de drogas. Então, esses pacientes que tenham um risco maior, esses realmente têm que ficar vigiando.
16: Segundo a Organização Mundial da Saúde, as hepatites virais matam mais que o vírus da AIDS. Todos os anos, mais de 1.300.000 pessoas morrem por complicações causadas por algum tipo de hepatite. A campanha Julho Amarelo reforça a importância do diagnóstico precoce e o tratamento dessas doenças, como explica Tieme Arakawa, coordenadora geral de vigilância das hepatites virais do Ministério da Saúde.
19: É durante esse mês que a gente tem uma série de atividades sendo realizadas para mobilização em relação à testagem, em relação à vacinação, em relação à educação em saúde, para que a gente realmente possa dar visibilidade a essas doenças que ainda são um grave problema de saúde pública.
16: Ainda de acordo com Arakawa, o SUS oferece diagnóstico e tratamento gratuitos.
19: Então, vacina de hepatite A e vacina de hepatite B estão disponíveis no SUS. A queda dos casos de hepatite A se deu muito por causa da vacinação. Em relação ao diagnóstico, a gente tem testes rápidos de hepatite B e hepatite C. São testes que são realizados dentro da unidade básica de saúde ou em qualquer outro tipo de serviço e tem um resultado em até 30 minutos.
16: Existem 5 tipos de hepatites virais. No Brasil, as mais comuns são causadas pelos vírus A, B e C. O tipo D é mais comum na região norte do país e a hepatite E, menos frequente em solo brasileiro, ocorre com maior facilidade na África e na Ásia. As hepatites A e E são transmitidas por ingestão de água ou alimentos contaminados, falta de saneamento básico e higiene inadequada. Já as hepatites B, C e D são transmitidas por contato com sangue contaminado, relações sexuais desprotegidas, compartilhamento de agulhas, seringas ou objetos perfurocortantes e da mãe para o bebê, a chamada transmissão vertical. Reportagem Graziele Bezerra.
12: Agricultoras rurais podem participar da chamada pública voltada ao fortalecimento da autonomia e da geração de renda das mulheres no campo.
6: Serão destinados cerca de 49 milhões de reais a 67 projetos.
20: A chamada pública vai contemplar mulheres em todas as regiões do país. É destinada, por exemplo, a agricultoras familiares, assentadas da reforma agrária, quilombolas, indígenas e extrativistas. Os projetos selecionados vão contar com profissionais na assistência técnica para apoiar as produtoras rurais na organização da produção, no acesso às políticas públicas, na adoção de práticas agroecológicas, na comercialização e no fortalecimento das organizações coletivas. Quem explica é a presidente da Agência Nacional de Assistência Técnica e Extensão Rural, ANATER, Loroana Coutinho de Santana.
21: Eles estarão realizando um acompanhamento desde a produção, perpassando pelo processamento, pela gestão das organizações, né? Sejam elas individuais ou coletivas, até a comercialização dos produtos. Então, esse profissional é justamente a espinha dorsal para o fortalecimento dessas mulheres, né? Para que elas possam, a exemplo, vislumbrar ações no âmbito da sua produção, para que elas possam gerar renda, possam ter organização na sua unidade.
20: A agricultora familiar Ilneia Barros participou de um curso de assistência técnica e extensão rural e conta como foi o acompanhamento.
22: Fiz extensão rural para que eu pudesse beneficiar os meus produtos. Através de Ematerra, as nutricionistas, o pessoal, me deram todo suporte para que eu viesse a ter um desempenho legal no campo e poder vender a minha mercadoria.
20: Os projetos deverão atender, no mínimo, 50% de mulheres negras, 30% de mulheres jovens e 30% de mulheres de povos e comunidades tradicionais, com prioridade para quilombolas e indígenas. indígenas. Também terão preferência propostas voltadas a mulheres em situação de maior vulnerabilidade social, como vítimas de violência e responsáveis pelo cuidado de pessoas com deficiência. As entidades credenciadas na ANATER poderão apresentar propostas entre os dias 16 e 31 de julho de 2026 por meio do portal anater.org/chamada-pública. Reportagem Thaís de Araújo.
0: A garantia de que insumos essenciais cheguem a regiões remotas cortadas por rios depende das condições de navegabilidade.
6: Para evitar desabastecimento, especialmente no norte do país, o Departamento Nacional de Infraestrutura de Transportes, o DENIT, reforçou o monitoramento hidroviário.
0: O levantamento feito em tempo real permite o planejamento da navegação em tempos de cheias ou seca dos rios.
1: As condições de navegabilidade dos rios brasileiros são monitoradas de forma contínua. Elas servem para orientar o transporte hidroviário, o deslocamento de pessoas e o abastecimento de cidades com combustíveis, alimentos, medicamentos e outros insumos essenciais, especialmente na região norte. Para isso, o Departamento Nacional de Infraestrutura de Transportes, o DENIT, desenvolveu o Plano de Monitoramento Hidroviário. O levantamento considera informações como nível das águas, vazão dos rios, profundidade dos canais e outros parâmetros hidrológicos. Os dados são usados para identificar trechos com possível restrição à passagem de embarcações e para orientar o planejamento das ações de manutenção. Na região norte, o sistema acompanha essas informações em tempo real e também considera os efeitos de fenômenos climáticos, como o El Niño, que podem alterar o regime dos rios. Segundo o Ministério dos Portos e Aeroportos, as condições dos rios variam ao longo do ano por causa das chuvas e da dinâmica natural das águas. Na estiagem, o nível dos rios pode limitar a navegação em alguns trechos. Já no período de cheia, o aumento da correnteza e as mudanças no leito dos rios também podem interferir na circulação de embarcações. Com base nos dados, é possível planejar a segurança da navegação, a continuidade do transporte de passageiros e cargas e a maior confiabilidade das hidrovias brasileiras. Reportagem Edinaldo Júnior.
6: Há 36 anos, o Estatuto da Criança e do Adolescente, o ECA, transformou a proteção da infância e da juventude em uma rede integrada de ações.
0: E garantiu a implantação do Sistema de Garantia dos Direitos da Criança e do Adolescente.
6: O sistema reúne conselhos tutelares, delegacias, Ministério Público, Poder Judiciário.
0: E integra diversas áreas, como assistência social, saúde, educação, cultura e lazer, além dos canais de denúncia e fiscalização.
6: Vamos saber como funciona com o repórter Pablo Mundim.
2: O Estatuto da Criança e do Adolescente mudou a forma como o Brasil protege a infância. Com o marco legal criado em 1990, crianças e adolescentes deixaram de ser vistos apenas como pessoas que precisavam de assistência e passaram a ser reconhecidos como sujeitos de direitos. Ao longo desses 36 anos de atuação, o Estatuto estruturou uma rede de proteção composta por diferentes instituições, como explica a socióloga Enide Rocha.
23: Antes do ECA, as crianças e adolescentes não eram vistos como sujeitos de direitos. A gente naturalizava o envolvimento de crianças no trabalho doméstico. Hoje, com o ECA, eles passaram a ser vistos como pessoa em desenvolvimento. E a Constituição é muito clara, no artigo 227, quando ela coloca a prioridade absoluta e diz assim que o Estado, a família e a sociedade têm o dever de proteger crianças e adolescentes.
2: A proteção integral que prevê o Estatuto é feita pelo Sistema de Garantia dos Direitos da Criança e do Adolescente, que reúne conselhos tutelares, delegacias especializadas, Ministério Público, Judiciário, Assistência Social, Saúde, Educação e canais de denúncia. Fábio Meirelles, diretor de proteção da criança e do adolescente, destaca que cada órgão tem uma função específica, mas todos trabalham de forma integrada para proteger vítimas e interromper ciclos de violência.
24: A rede de proteção é um conjunto de instituições, serviços que atuam de forma integrada para garantir os direitos de crianças e adolescentes e protegê-los de qualquer forma de violência, negligência, exploração ou violação de direitos. Então, nenhuma instituição atua sozinha. A proteção, ela vai depender da articulação entre diferentes políticas públicas.
2: Em muitos casos, o primeiro atendimento é feito pelo Conselho Tutelar. É ele quem recebe denúncias, aplica medidas de proteção e aciona os demais serviços sempre que há ameaça ou violação de direitos. O presidente do Colegiado dos Conselheiros Tutelares de Goiânia, Rondinelli Ná Barbosa, explica qual é o papel do conselho.
3: Quando essas denúncias chegam até o conselho tutelar, a nossa primeira preocupação é em acolher, para que nós possamos fazer o encaminhamento correto, tratar essa criança ou adolescente de forma adequada e enquadrar eles no programa ou no serviço que melhor vai assistir à demanda que ele necessita.
2: Quando há indícios de crime, entram em ação as delegacias de proteção à criança e ao adolescente. As investigações comandadas pelas unidades especializadas buscam responsabilizar os autores e garantir que as vítimas sejam acolhidas, evitando a revitimização durante o processo, como defende a delegada Valéria Martirena.
4: A gente trabalha com os casos de violência contra essa criança e adolescente, que geralmente são os crimes sexuais e crimes de maus tratos. Tem muitos policiais capacitados nas unidades circunscricionais também que podem ouvir essa criança, esse adolescente vítima de violência em depoimento especial.
2: O Estatuto da Criança e do Adolescente é um marco legal que criou uma rede de proteção com atuação integrada. Uma responsabilidade compartilhada entre o poder público e toda a sociedade para garantir que cada criança e cada adolescente cresçam com segurança, dignidade e seus direitos respeitados. E qualquer pessoa pode ajudar ao presenciar ou suspeitar de violência física, psicológica, sexual, casos de negligência, abandono ou exploração de crianças e adolescentes. A orientação é denunciar. O Disque 100 funciona gratuitamente todos os dias e atende casos de violação de direitos humanos. Os conselhos tutelares, delegacias especializadas e da Polícia Militar também podem ser acionadas em situações de emergência. Reportagem Pablo Mundim.
5: Atenção, estudantes e pesquisadores. Já está aberto o prazo de inscrição para uma das principais premiações científicas do país.
6: O Prêmio Jovem Cientista, neste ano, busca incentivar projetos de inovação tecnológica voltados para o desenvolvimento social e sustentável.
5: Saiba mais com Cláudio Mário Carvalho.
8: As inscrições para o Prêmio Jovem Cientista 2026 seguem abertas até 14 de agosto. O tema deste ano é o uso da inteligência artificial para reduzir desigualdades e promover o desenvolvimento sustentável. A premiação contempla 5 categorias: mestre e doutor, estudante do ensino superior, estudante do ensino médio e mérito institucional, que reconhece uma universidade e uma escola pelo destaque na participação. Podem concorrer estudantes e pesquisadores que atendam aos critérios de idade e formação previstos no regulamento. Os vencedores vão receber laptops e bolsas de pesquisa do Conselho Nacional de Desenvolvimento Científico e Tecnológico, com valores entre R$5.000 e R$40.000. As inscrições podem ser feitas pelo site jovemcientista.cnpq.br. Cláudio Mário Carvalho, para a Voz do Brasil.
6: O Ministério da Educação informou que a plataforma MEC Livros já registrou mais de 618 mil empréstimos virtuais.
5: Saiba quais as obras mais procuradas e como acessar com Raquel Mariano.
9: Segundo o Ministério da Educação, a plataforma MEC Livros reúne mais de 1 milhão de usuários e acumula 384 mil horas de leitura. São Paulo lidera o número de cadastros, seguido por Rio de Janeiro, Minas Gerais, Bahia e Ceará. O catálogo reúne cerca de 25 mil obras e permite leitura imediata pela internet. Nos últimos 30 dias, entre os 4 títulos mais emprestados, 2 são de brasileiros. O primeiro lugar foi Torto Arado, escrito pelo baiano Itamar Vieira Júnior. O romance narra a história de duas irmãs, Bibiana e Belonísia, que, marcadas por um acidente de infância, desenvolvem uma relação profunda de dependência. A obra ainda trata da escravidão contemporânea. E em quarto lugar está A Cabeça do Santo, de Socorro Acioli, publicado em 2014, que mistura realismo mágico e cultura nordestina. A história acompanha Samuel. Ele descobre que consegue ouvir as preces secretas das mulheres para Santo Antônio,
16: ao se abrigar dentro da cabeça oca e gigantesca de uma estátua inacabada do santo. Os outros livros mais emprestados estão em segundo lugar: Noites Brancas, do russo Dostoiévski, que explora a solidão, o amor não correspondido e a ilusão. Já em terceiro lugar está A Vegetariana, de Han Kang, escritora sul-coreana.

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1: Fique agora com as notícias do Poder Judiciário do Congresso Nacional. Boa noite.
0: Boa noite para você e até amanhã.
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4: Em Angola, presidente do STF e do CNJ defende independência do judiciário.
5: Painel Justiça em Números reúne dados do Poder Judiciário brasileiro e pode ser acessado por todos os cidadãos.
4: Estão abertas as inscrições para a 16ª semana da execução trabalhista.
5: Boa noite, eu sou Marcela Luiz.
4: E eu sou Walter Lima.
5: Presidente do Supremo Tribunal Federal e do Conselho Nacional de Justiça, ministro Edson Fachin, defende independência do judiciário e o diálogo entre os poderes de países democráticos.
4: A fala ocorreu em uma aula magna em Luanda, capital de Angola, na África. Judite Aragão.
6: Fachin disse que essa independência existe para proteger o cidadão. Isso porque o juiz tem que decidir com imparcialidade e sem ceder a pressões políticas, econômicas ou sociais.
7: A independência judicial não pertence ao juiz, pertence ao cidadão. Não existe para proteger magistradas e magistrados. Existe para proteger quem será julgado por eles.
6: O presidente do STF e do CNJ, Edson Fachin, também deixou claro que a democracia constitucional exige diálogo constante entre os poderes.
5: O relatório Justiça em Números 2026, principal publicação estatística do Poder Judiciário brasileiro, é feito a partir do DataJud, que é a base nacional de dados da justiça.
4: Além do relatório anual, o painel Justiça em Números também é feito com dados do DataJud. Marcelo Della Libera.
8: O painel Justiça em Números é disponibilizado pelo Conselho Nacional de Justiça de forma online. Ele apresenta os indicadores do relatório Justiça em Números e é atualizado mensalmente. A ferramenta disponibiliza painéis de temas como direito à saúde, violência contra a mulher, crime organizado e sobre a gestão processual dos tribunais. A pesquisadora Isabelle Mota, do Departamento de Pesquisas Judiciárias, destaca um dado histórico sobre o trabalho do Poder Judiciário em 2025.
9: Mesmo recebendo o maior número de novos processos desde o início da série histórica em 2009, conseguimos reduzir o estoque do número de processos pendentes. E 2026 já aponta um novo recorde. Até o momento, nosso painel registra mais de 17 milhões de novos processos, acima dos 16 milhões registrados no mesmo período do ano passado.
8: Esse dado está disponível no painel e pode ser acessado em justiça-em-números.cnj.jus.br.
5: Partidos, coligações e federações já podem realizar as convenções partidárias.
4: As convenções vão até 5 de agosto. Estevão Furtado.
10: O período das convenções partidárias começou ontem, 20 de julho. A data também marcou o início do prazo para exercício do direito de resposta contra ofensas, com prazos de 24 a 72 horas, conforme o veículo de comunicação.
5: Estão abertas as inscrições para a 16ª semana da execução trabalhista.
4: Pessoas e empresas com processos em fase de execução podem inscrever ações na campanha. Larissa Batista.
11: Com o slogan Seu Direito por Inteiro, a iniciativa marcada para o período de 14 a 18 de setembro em todo o país é um esforço concentrado para localizar bens de devedores, incentivar acordos e dar mais celeridade ao pagamento dos créditos trabalhistas. Para outras informações sobre a 16ª Semana Nacional da Execução Trabalhista, acesse csjt.jus.br.
5: STJ suspende liminar que havia determinado paralisação da construção da ponte do Abial, no município amazonense de Tefé.
4: Com a decisão, foi autorizada a imediata retomada da obra. Fátima Uchoa.
12: Ao conceder liminar em ação popular para paralisar a construção, o TRF1 entendeu haver indícios de irregularidades na licitação para a contratação da empresa responsável pela obra. Contudo, ao atender pedido do município de Tefé, o vice-presidente do STJ,

0: ministro Luiz Felipe Salomão, no exercício da presidência, destacou que a construção da ponte do Abial busca assegurar a prestação regular de serviços públicos essenciais aos mais de 15 mil moradores da região. E é evidente o risco na demora, porque a obra depende da estiagem dos rios amazônicos para a execução.
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1: Uma boa noite.
2: E até amanhã.
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1: Eu sou Humberto Pinheiro e estes são os destaques de hoje do Jornal do Senado, que começa agora. Plano de educação, licença paternidade e segurança marcam o semestre no Senado. Senado vai discutir tratamento para pacientes com doenças raras. Proposta que estabelece regras para profissionais da saúde estética será discutida no Senado. Boa noite. A Comissão de Segurança Pública aprovou neste primeiro semestre uma série de projetos de lei que aumenta as penas para vários tipos de crimes, como roubo de câmeras de vigilância, combustíveis e de celulares, e para o uso de menores de idade para a prática de delitos. A comissão também votou propostas que reduzem benefícios para condenados por crimes violentos e aumentam o tempo de internação de menores infratores. Repórter Bruno Lourenço.
2: A Comissão de Segurança Pública aprovou o aumento das penas para crimes de furto, roubo e receptação de câmeras de vigilância e sistemas de monitoramento eletrônico. Outro projeto votado no semestre tipifica e endurece as penas para os crimes de furto e roubo de petróleo, combustíveis e derivados. Numa tentativa de conter as perfurações clandestinas e o avanço de facções criminosas sobre o mercado de distribuição, o colegiado aprovou ainda a proposta que prevê punição maior para furto de celular para a prática de fraudes e outra que dobra a pena para o furto de aparelhos celulares e aumenta a penalidade para o roubo, que é a subtração do telefone com o emprego de violência. Dois projetos relacionados a menores de idade passaram pela CSP. Um deles acrescenta nova agravante genérica ao Código Penal para punir adultos que utilizam crianças ou adolescentes para cometer crimes. Outro admite até 10 anos de internação para adolescentes infratores, como defendeu o senador Fabiano Contarato, do PT do Espírito Santo.
3: Eu não acho razoável você explicar para uma mãe que teve a filha vítima de estupro, para um rapaz de 17 anos, que após estuprar, matou e ocultou o cadáver, ele vai ficar internado até 3 anos.
2: A Comissão de Segurança Pública também aprovou no semestre iniciativas que proíbem a concessão de liberdade provisória a réus acusados de crimes que resultem em morte dolosa, ou seja, cometidos com intenção, e de liberdade provisória ou medidas cautelares alternativas a presos em flagrante por crimes hediondos ou equiparados. O relator, senador Wilder Moraes, do PL de Goiás, diz que a impunidade e a soltura reiterada de criminosos perigosos alimentam os índices de violência.
4: Indivíduos que pratiquem delitos de tal natureza não devem ser agraciados com liberdade provisória. Criminosos que praticam crimes hediondos devem permanecer presos.
2: A Comissão de Segurança Pública ainda aprovou o projeto de lei que põe fim à soltura automática de presos caso a justiça atrase a revisão periódica da prisão preventiva.
1: O acesso a diagnóstico, medicamentos e tratamentos para pessoas com doenças raras estará em debate na Comissão de Direitos Humanos do Senado. A audiência pública vai reunir especialistas, representantes de pacientes e autoridades para discutir os desafios enfrentados por essa população. Um dos principais temas será a situação do Elevides, medicamento indicado para pacientes com distrofia muscular de Duchenne. A reportagem é de Patrícia Oliveira.
5: O debate sobre o acesso a terapias avançadas para doenças raras também vai tratar da situação regulatória do medicamento Elevides, usado no tratamento da distrofia muscular de Duchenne, uma doença que provoca a perda progressiva da força muscular. A comercialização do remédio foi suspensa temporariamente devido a efeitos colaterais graves. A audiência deve reunir representantes da Anvisa, do Ministério da Saúde, da indústria farmacêutica, especialistas e familiares de pacientes. Para o senador Hermes Klan, do PL de Santa Catarina, a rapidez no acesso ao tratamento é fundamental para quem convive com a doença.
6: E é muito grave, é doído, a gente sente muito. Então, é para ontem, essa gente não pode esperar.
5: Devem ser discutidas também as políticas públicas voltadas a pessoas com doenças raras. A data da audiência ainda será definida.
1: O Senado deve analisar um projeto que define quais profissionais estão habilitados a atuar na área da saúde estética. A proposta busca estabelecer regras mais claras para o setor e evitar insegurança jurídica. A intenção é dar mais segurança tanto aos profissionais que prestam esses serviços quanto aos consumidores que buscam procedimentos estéticos. As informações com o repórter Douglas Castilho.
0: O texto limita a atuação profissional no setor àqueles que detêm formação superior específica, como biólogos, biomédicos, enfermeiros, farmacêuticos, fonoaudiólogos ou fisioterapeutas. A medida, porém, não modifica as atividades que, por legislação específica, sejam reservadas aos formados em medicina ou odontologia. O autor do projeto, o senador Isalci Lucas, do PL do Distrito Federal, explicou o que muda caso a proposta seja aprovada.
7: O que é a competência de um médico, odontólogo, é só eles. Esses demais profissionais só podem fazer aquilo que é ligado à atividade deles. Então, a gente garante, inclusive na lei, que haja fiscalização dos conselhos regionais, tenham realmente registro do conselho de todas as atividades, para poder ter legitimidade para atuar no mercado. Mas cada um dentro do seu quadradinho, vamos dizer.
0: Segundo a Sociedade Brasileira de cirurgia plástica, mais de 1.500.000 procedimentos estéticos são realizados por ano no Brasil. Na justificativa do projeto, o autor afirma que a segurança jurídica trazida pela proposta, que ainda aguarda distribuição para a comissão responsável, deve impulsionar ainda mais o crescimento do setor.
1: A senadora Damares Alves, do Republicanos do Distrito Federal, apresentou um balanço das atividades da Comissão de Direitos Humanos no primeiro semestre de 2026. Como presidente da comissão, Damares ressaltou que o colegiado manteve uma agenda voltada à análise de projetos de lei, ao recebimento de denúncias de violações de direitos humanos e à realização de audiências públicas. Segundo a parlamentar, os trabalhos resultaram na aprovação de propostas relacionadas à proteção das mulheres, da juventude e ao enfrentamento da violência.
8: A nossa comissão no Senado virou uma central de recebimento de denúncias de violações de direitos humanos. E toda denúncia, toda demanda que chega gera um processo interno dentro da comissão. Às vezes uma denúncia tem 6, 7 encaminhamentos. Então nós estamos dando resposta para o povo lá na ponta.
1: O plenário do Senado encerrou o primeiro semestre legislativo com a votação de propostas nas áreas de educação, direitos sociais e segurança pública. Entre os destaques estão o novo Plano Nacional de Educação, a ampliação da licença paternidade e o endurecimento de penas para diversos crimes. As matérias aprovadas buscam modernizar políticas públicas, ampliar direitos e reforçar o combate à criminalidade. Algumas propostas já seguiram para análise da Câmara dos Deputados, enquanto outras aguardam sanção presidencial. Os detalhes com o repórter Pedro Pincer.
9: O primeiro semestre de 2026 foi marcado por uma intensa agenda legislativa no Senado, com a aprovação de projetos importantes para o país. Na educação, o principal destaque foi o novo Plano Nacional de Educação, que define as diretrizes para as políticas públicas do setor até 2036. Entre as prioridades estão a ampliação do acesso à escola, a melhoria da qualidade do ensino e a redução das desigualdades. A senadora Tereza Leitão, do PT de Pernambuco, destacou o foco na qualidade.
10: Do ponto de vista dos objetivos gerais do PNE, é afirmativo em relação ao direito à educação, da educação básica à pós-graduação, estabelecendo a qualidade como foco, tal como demarcando desafios atinentes à redução de desigualdades, à erradicação do analfabetismo, à valorização profissional, com um modelo de financiamento que faça o plano vivo e não apenas uma carta de intenções.
9: Entrada no mercado de trabalho, conciliação entre família e emprego, autonomia econômica de mulheres e proteção de trabalhadores vulneráveis também foram temas discutidos no Senado no primeiro semestre deste ano. Parte dessas propostas já foi transformada em lei. Uma delas é a ampliação da licença paternidade, tema debatido há quase 20 anos no Congresso Nacional. Entre as contribuições do Senado na segurança pública no primeiro semestre de 2026, está uma ampla reformulação da Lei Penal Brasileira com o objetivo de frear crimes patrimoniais e fraudes eletrônicas. Entre as principais mudanças, a pena máxima para furto simples passou de 4 para 6 anos. O furto de celular passou a ter tipificação qualificada. E a pena mínima para roubo com resultado de lesão corporal grave subiu para 10 anos.
1: Com trabalhos técnicos de João Lira, o Jornal do Senado fica por aqui. Acompanhe agora as notícias da Câmara dos Deputados. Boa noite e até amanhã.

0: Câmara aprova que agressor pague pelo tratamento de saúde da vítima.
1: Deputados proíbem uso da substância bisfenol A em produtos infantis.
0: Política de apoio ao transporte rodoviário profissional avança na casa.
1: Boa noite. A Câmara começou a analisar a proposta que cria a política de apoio ao transporte rodoviário profissional. O texto foi aprovado pela CCJ e agora será debatido por uma comissão especial. A reportagem é de Paula Bittar.
2: A Comissão de Constituição e Justiça da Câmara aprovou uma proposta de emenda à Constituição que cria a Política Nacional de Apoio à Atividade de Transporte Rodoviário Profissional. A política tem o objetivo de assegurar infraestrutura mínima para o cumprimento das normas de segurança viária e trabalhista aplicáveis aos motoristas do transporte de cargas e de passageiros. O texto considera infraestrutura mínima a existência em intervalos regulares de locais de repouso e descanso dotados de condições adequadas de segurança e higiene. A proposta prevê que a Política Nacional de Apoio à Atividade de Transporte Rodoviário Profissional seja criada pela União em articulação com estados, Distrito Federal, municípios e setor privado. O texto estabelece que o motorista em atividade de transporte rodoviário profissional não poderá ser penalizado por descumprir os intervalos de descansos se for reconhecida pelo poder público a falta de infraestrutura adequada no percurso. Além disso, enquanto não houver pontos de parada e descanso suficientes nas rodovias, os motoristas em viagens longas poderão fracionar o descanso diário. Hoje, a lei do caminhoneiro já prevê 11 horas de descanso por dia, das quais 8 seguidas. A PEC mantém essa regra e cria uma exceção. Em viagens longas, ou seja, com duração superior a 24 horas, o descanso poderá ser fracionado enquanto as rodovias não tiverem pontos de parada suficientes. No debate do tema na CCJ, o deputado Rodrigo de Castro, do União de Minas Gerais, destacou o benefício para os motoristas.
3: É uma medida que realmente beneficia aí motoristas profissionais do Brasil todo que merecem melhores condições de trabalho, e o que essa Comissão de Constituição e Justiça, o que a Câmara dos Deputados proporciona a eles nesse momento é isso, a busca de melhores condições de trabalho, portanto também maior segurança, maior conforto para eles e maior segurança para todos os brasileiros.
2: A proposta que cria a Política Nacional de Apoio à Atividade de Transporte Rodoviário Profissional ainda precisa ser aprovada por uma comissão especial e pelo plenário da Câmara em 2 turnos de votação. Da Rádio Câmara de Brasília, Paula Bittar.
0: Transportes. Charles Fernandes, do PSD da Bahia, pede agilidade nas obras de pavimentação da BR-030 no trecho entre Cocos e Mambaí, município de Goiás. Na opinião do deputado, a obra é fundamental para reduzir os custos do frete e impulsionar o escoamento da produção agrícola regional.
4: São centenas e centenas de produtores que estão ali produzindo sem ter as condições ideais de levar os seus produtos para os portos ou para os grandes centros, devido à dificuldade do frete. O que nós queremos agora é que esse segundo trecho seja concluído o mais rápido possível, para que possamos ir naquela parte da Bahia nascer uma nova Matopiba.
1: Charles Fernandes acrescenta que a conclusão da BR-030 vai encurtar em quase 200 quilômetros o trajeto entre o centro do Brasil e o litoral baiano. Para ele, o novo corredor asfáltico vai gerar turismo, desenvolvimento e integração para os estados da Bahia e de Goiás.
0: Saúde. A proibição de BPA em produtos infantis foi aprovada na Comissão de Constituição e Justiça e já pode virar lei. Saiba mais sobre o assunto na reportagem de Sofia Peçanha.
5: A Comissão de Constituição e Justiça aprovou o projeto que proíbe a comercialização e a oferta gratuita de mamadeiras, bicos e chupetas que contenham a substância bisfenol A em sua composição. O texto já foi aprovado pelo Senado e altera a lei que trata da regulamentação de produtos destinados a lactantes e crianças de primeira infância. O bisfenol A, conhecido como BPA, é um composto químico utilizado na fabricação de plásticos resistentes, comuns em recipientes e utensílios do dia a dia. Em contato com alimentos e bebidas muito quentes, esses produtos podem podem liberar o BPA que é cancerígeno, trazendo possíveis riscos à saúde, especialmente de bebês e crianças pequenas. O relator nas comissões de saúde e de Constituição e Justiça, o deputado Diego Garcia, do Paraná, destacou que o projeto adota uma medida preventiva de proteção à saúde infantil, especialmente diante da vulnerabilidade de bebês e crianças pequenas à exposição a substâncias químicas.
6: O objetivo desse projeto é proteger principalmente os bebês e as crianças pequenas de substâncias que possam representar riscos à saúde. Ela reforça uma postura preventiva, especialmente em produtos utilizados diretamente na alimentação e no desenvolvimento infantil. É uma medida de cuidado com a primeira infância e de segurança para as famílias brasileiras.
5: Durante a discussão, o relator também ressaltou que a proposta acompanha normas sanitárias já adotadas pela Agência Nacional de Vigilância Sanitária, Anvisa, e por órgãos reguladores em outros países, que vem estabelecendo limites ou restrições ao uso do bisfenol A em produtos infantis.
6: O projeto ajuda a fortalecer regras sanitárias e incentiva a indústria a investir em materiais cada vez mais seguros. Por isso, vários órgãos reguladores passaram a discutir limites e restrições para o uso dessa substância em produtos infantis. Então, esse projeto, ele fortalece essa proteção e dá mais segurança jurídica e sanitária para a população.
5: Durante a votação, as comissões rejeitaram outras 6 propostas analisadas em conjunto, que previam restrições mais amplas ao uso do BPA e de outras substâncias químicas. A avaliação foi de que regras mais detalhadas sobre fiscalização e regulamentação devem ser definidas pelo Poder Executivo, por meio de órgãos técnicos como a Anvisa. Dessa forma, como a Câmara aprovou o texto do Senado sem mudanças, a proposta poderá seguir diretamente para a sanção presidencial. Da Rádio Câmara de Brasília, Sofia Pessanha.
0: Segurança Pública.
1: Flávia Moraes, do MDB Goiano, alerta para o aumento dos casos de feminicídio no Brasil. Ela defende a aprovação de proposta que cria o Sistema Nacional de Enfrentamento da Violência contra Meninas e Mulheres, com destinação de até 5 bilhões de reais para políticas públicas.
7: Apesar de nós termos no Brasil uma das leis mais completas do mundo no enfrentamento à violência contra a mulher, inclusive com a tipificação do feminicídio, é assustador o quanto os números têm aumentado. Nesse ano de 2026, no primeiro semestre, é um número recorde de mulheres mortas no nosso país. É um fenômeno que nós precisamos entender. E aqui, enquanto parlamentar, acompanhando os trabalhos da coordenação das mulheres, da Procuradoria da Mulher, nós estamos aí trabalhando um pacto envolvendo vários poderes, um pacto de combate ao feminicídio e também apresentando leis, apresentação conjunta de uma norma que vai garantir mais 5 bilhões de investimentos no enfrentamento à violência contra a mulher e ao feminicídio.
0: Flávia Moraes ressalta que as procuradorias da mulher das casas legislativas fortalecem a rede de apoio, proteção e acolhimento às vítimas de ameaças e violência. Ela cita a criação dessa instância de atuação na Assembleia do Estado de Goiás como passo importante para o combate ao feminicídio.
1: Justiça. A Câmara determinou que o agressor pague pelo tratamento de saúde da vítima e agora o projeto está sendo analisado pelos senadores. A repórter Maria Neves tem os detalhes de como a cobrança será feita.
8: A Comissão de Constituição e Justiça da Câmara dos Deputados aprovou o projeto que obriga o agressor a pagar os tratamentos de saúde, inclusive mental, da mulher vítima de violência doméstica. O pagamento de tratamentos de saúde se estende também aos filhos do casal. Pelo texto aprovado, o juiz poderá inserir os custos com médicos, psicólogos e assistentes sociais no valor da pensão alimentícia devida à vítima pelo agressor. A deputada Laura Carneiro, do PSD do Rio de Janeiro, autora do projeto, lembra que hoje normalmente as vítimas de violência são acolhidas pelo Sistema Único de Saúde e pelo Sistema de Assistência Social com recursos públicos, o que ela considera injusto.
9: Hoje, quando uma mulher sofre violência doméstica, o Estado oferece atendimento de saúde e suporte psicológico. Isso é um direito, claro. No entanto, meu projeto estabelece uma regra de justiça. Quem deve pagar por esse tratamento? É o agressor. o agressor passará a ter obrigação legal de ressarcir todos os custos do SUS e do sistema de assistência social. Não é justo que a sociedade inteira pague a conta de uma violência cometida por um indivíduo.
8: A redação aprovada foi proposta pela relatora na Comissão de Defesa dos Direitos da Mulher, deputada Sâmia Bonfim, do PSOL de São Paulo. No texto original, Laura Carneiro sugere a criação de uma pensão mensal para pagamento dos custos médicos da vítima de violência depois da conclusão do processo judicial. Essa obrigação não seria necessariamente considerada pensão alimentícia. O projeto inicial também prevê a prisão do agressor que não pagar a pensão devida para tratar as consequências da ofensa. Sâmia Bonfim, no entanto, lembra que a prisão por dívida é proibida no Brasil por meio da Convenção Americana de Direitos Humanos, incorporada à legislação brasileira com status constitucional. A única exceção a essa regra é a pensão alimentícia, que pode acarretar prisão do devedor inadimplente. Da Rádio Câmara de Brasília, Maria Neves.
0: Desenvolvimento Regional. A Câmara aprovou o projeto de Ayrton Faleiro, do PT do Pará, que inclui como beneficiários de recursos de fundos constitucionais de incentivo regional os empreendimentos de economia criativa. Ele explica que o objetivo é estimular a produção sustentável e apoiar iniciativas ligadas à cultura e ao turismo.
10: Os fundos constitucionais, eles foram aprovados aqui no Congresso para corrigir primeiras desigualdades regionais entre Norte, Nordeste, Centro-Oeste, com o resto do Brasil, mas também para corrigir as desigualdades sociais. E com essa aprovação virando lei, nós vamos ter então a oportunidade de famílias, associações e cooperativas buscar um financiamento e desenvolver essa sociobioeconomia que vai impulsionar o que nós podemos chamar dessa economia limpa e saudável.
1: Segundo Ayrton Faleiro, os fundos constitucionais têm como público prioritário as populações regionais, a exemplo das comunidades amazônicas. O deputado acredita que a nova legislação abre caminhos para conciliar o desenvolvimento econômico com a preservação ambiental.
0: Comissões. A Comissão de Constituição e Justiça da Câmara concluiu no primeiro semestre uma série de votações, entre elas a redução da maioridade penal e o fim da escala 6-1.
1: A repórter Paula Bittar acompanhou o balanço das votações na comissão nesta primeira etapa do ano e tem os detalhes.
11: Fim da escala 6-1, redução da maioridade penal e mudança nas regras para a cobrança do IPVA estão entre as propostas aprovadas pela Comissão de Constituição e Justiça neste primeiro semestre de 2026. No último dia de votações no primeiro semestre, o presidente da comissão, deputado Leur Lomanto Júnior, do União da Bahia, apresentou um balanço dos trabalhos do colegiado. De acordo com os dados apresentados pelo presidente, a comissão aprovou neste semestre 1.089 proposições legislativas e ouviu em audiência pública 19 convidados entre especialistas, representantes de instituições públicas e da sociedade civil. O parlamentar ressaltou a aprovação de propostas de grande repercussão popular, como as propostas de emenda à Constituição que acabam com a escala de 6 dias de trabalho por 1 de descanso e a proposta que reduz a maioridade penal dos atuais 18 para 16 anos de idade. Leur Lomanto Júnior também citou a aprovação de medidas relacionadas à segurança pública, como a proposta que inclui as guardas ou polícias municipais e os agentes de trânsito entre os órgãos que compõem a segurança pública no país, e ao sistema tributário, como a que altera os critérios de cobrança do IPVA.
12: Chegamos ao encerramento deste primeiro semestre legislativo com a certeza de que a Comissão de Constituição e Justiça e de Cidadania cumpriu mais uma vez o seu papel como a principal instância de controle da constitucionalidade, da juridicidade e da técnica legislativa da Câmara dos Deputados.
11: Outras propostas aprovadas pela CCJ neste semestre e citadas por Leur Lomanto Júnior foram a que proíbe a discriminação contra pessoas com transtorno do espectro autista, a que regulamenta o exercício da profissão de conservador, restaurador de bens culturais e a que torna obrigatória a presença de um profissional de educação física em entidades formadoras de atletas e escolinhas de esporte. Esportes. Da Rádio Câmara de Brasília, Paula Bittar.
0: Trabalho. Reginaldo Lopes, do PT de Minas Gerais, autor da proposta que reduz a jornada de trabalho para 40 horas semanais, sem redução de salários, reforça a importância do fim da escala 6x1 e reitera que o Brasil já está preparado para esta nova realidade.
13: Nada justifica não terminar com essa escala. Ou seja, a economia brasileira, o país, estão preparados para o fim dessa escala. Nós queremos uma escala mais humanizada. Essa emenda constitucional é a maior reforma para 37,8 milhões de trabalhadores e trabalhadoras que vão ganhar mais um dia de descanso semanal remunerado, serão 2 dias de descanso semanal remunerados, além da redução da jornada de 44 horas para 40 horas. Uma grande entrega que eu tenho alegria de ser o autor dessa proposição legislativa para garantir qualidade de vida para os brasileiros e brasileiras.
1: Reginaldo Lopes explica que o texto prevê regras especiais para setores como saúde, segurança e transporte e medidas de apoio para microempresas manterem os níveis de emprego. Mas antes de mudar o texto constitucional, a proposta ainda precisa ser aprovada pelo Senado.
0: Meio ambiente. Comissão aprova projeto que reforça a redução das emissões poluentes do programa Mover. A repórter Júlia Lopes nos conta qual o ponto da proposta.
14: A Comissão de Ciência, Tecnologia e Inovação da Câmara aprovou uma proposta que inclui entre as diretrizes do programa Mover a redução das emissões de gases poluentes em veículos automotores. O programa Mobilidade Verde e Inovação, conhecido como Mover, foi sancionado pelo presidente Lula em 2024 e é voltado para apoiar a descarbonização dos veículos brasileiros, o desenvolvimento tecnológico de baixo carbono e ampliar a competitividade da indústria brasileira. Para o relator do projeto, deputado Davi Soares, do Podemos de São Paulo, a medida contribui para a redução de gases poluentes e se alinha com outros projetos do governo, como o programa Melhor Ar, do Ministério dos Transportes.
15: Entendemos que a alteração pretendida pelo projeto número 157/2025 é relevante na medida que alinha as diretrizes do programa Mover às de outros programas do governo, colaborando de forma importante para a preservação e a qualidade do ar, com inquestionáveis benefícios para a saúde da população, particularmente aquela que vive em centros urbanos.
14: Os autores do projeto, a deputada Adriana Ventura e o deputado Ricardo Salles, ambos do Novo de São Paulo, destacam que a transição para biocombustíveis já prevista no programa Mover não elimina totalmente os problemas relacionados às emissões. Eles lembram que os veículos movidos a etanol ou biodiesel continuam emitindo poluentes prejudiciais, como o monóxido de carbono. A proposta, que inclui a redução das emissões poluentes de veículos entre as diretrizes do programa Mover, deve seguir agora para análise na Comissão de Meio Ambiente. Da Rádio Câmara de Brasília, Júlia Lopes.
0: Consumidor.
1: Projeto em análise na Câmara estabelece que uma parte dos ingressos para jogos de futebol, shows e eventos culturais seja vendida em guichês físicos. Ao defender a proposta, Dr. Luiz Alvando, do PP de Mato Grosso do Sul, observa que a medida garante o acesso de pessoas que enfrentam dificuldades com plataformas digitais.
16: Normalmente, os ingressos, principalmente partida de futebol, eles são disponibilizados na rede de internet. E, de uma maneira geral, as pessoas que não são hábeis no manejo da tecnologia, elas têm dificuldade de ter acesso a esses ingressos. Então, esse projeto, ele visa deixar em aberto uma certa quantidade, uma certa porcentagem de ingressos para que as pessoas possam se dirigir ao guichê e comprar esses ingressos. Mecanismo de combate à compra automatizada em larga escala é uma prática que prejudica o consumidor comum.
0: De acordo com o Dr. Luiz Ovando, a iniciativa está respaldada no Código de Defesa do Consumidor e visa combater a ação abusiva de cambistas no ambiente virtual. Ele reforça que a medida traz mais transparência ao mercado de entretenimento e inclusão social.
1: Termina agora o Jornal Câmara dos Deputados, produzido pela Rádio Câmara, com trabalhos técnicos de Everson Urani e apresentação de José Carlos Andrade e Luciana Vieira. Uma boa noite para você.
0: Uma ótima noite. A Voz do Brasil volta amanhã. 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Boa noite.

0: 8 horas.
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retornando novamente no Central Esportivo, de volta para mais uma participação hoje, terça-feira, 21 de julho de 2026. Vamos a mais informações do esporte. Dorival Júnior intensifica a preparação do São Paulo para enfrentar o Atlético.

Para a retomada do Campeonato Brasileiro. No CT da Barra Funda, o elenco realizou o primeiro treino da semana antes da partida contra o Atlético Paranaense, marcada para amanhã, quarta-feira, 21:30, no estádio Cícero de Souza Marques, em Bragança Paulista, válido pela 19ª rodada do Campeonato Brasileiro. Antes das atividades no campo, a comissão técnica exibiu um vídeo aos jogadores. Na sequência, os preparadores físicos comandaram o aquecimento com estações voltadas para a mobilidade, agilidade, acelerações e velocidade em curva. Depois, o técnico Dorival Júnior e seus auxiliares realizaram um trabalho de ataque contra defesa. Além disso, a comissão técnica encerrou o treinamento com exercício tático defensivo e cobranças de bolas paradas. Últimos ajustes antes do duelo contra o Furacão. Dessa forma, o tricolor paulista volta ao CT da Barra Funda hoje, quando fará o último treino da intertemporada antes da reestreia no Campeonato Brasileiro. Por fim, o São Paulo não vence há 5 rodadas no Campeonato Brasileiro. No momento, a equipe do técnico Dorival Júnior ocupa a 8ª colocação com 25 pontos e tenta colar no G6. Da sala de redação, Manuel Silva, para o Central Esportivo.

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1: 8:07.
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5: Quando Francisco Alves gravou Aquarela do Brasil, em 1939, a canção ganhou o país.
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5: Quando Aquarela do Brasil virou trilha sonora de desenho animado da Disney, em 1942, a canção ganhou o mundo.
7: Brasil.
5: Por Ari Barroso, o samba Exaltação foi tema musical do encontro entre Zé Carioca e Pato Donald em Alô Amigos. Filme que fez parte da política norte-americana de busca por aliados na Segunda Guerra Mundial. E por enaltecer a grandiosidade e as belezas naturais do país, Aquarela do Brasil caiu como uma luva nas intenções nacionalistas de Getúlio Vargas. Ari Barroso, por sua vez, foi acusado de fazer propaganda para o governo.
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5: Discussões políticas à parte, a canção se tornou, na época, o maior símbolo sonoro do Brasil no exterior. Em 1957, Aquarela do Brasil ganhou letra em inglês e foi gravada por Frank Sinatra.
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5: No exterior, a música se chama apenas Brasil. E já teve versões de Ray Conniff, Bing Crosby, Kate Bush, The Shadows, entre muitos outros. No Brasil não foi diferente. Artistas de diversas épocas, como João Gilberto, Martinho da Vila, Carmen Miranda, Elis Regina e Daniela Mercury, também cantaram a obra-prima de Ari Barroso. Mais de 70 anos após a primeira gravação, Aquarela do Brasil continua sendo apontada como um dos símbolos nacionais. E agora a gente fica com uma versão do ano de 1980, na voz de Gal Costa. Aquarela do Brasil.

0: de ouvir Gal Costa com a Aquarela do Brasil, música de Ari Barroso.
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4: 8:43.
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1: 8:55.
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